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1: 9:30.
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1: 9:45.
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0: dia, compadre?
1: Dia?
0: É, compadre, mas hoje eu tirei um tempinho pra visitar o senhor, viu, senhor?
1: É mesmo, é.
0: A gente anda muito tarefado, né? Quase não dá tempo de visitar os compadres, mas hoje eu arrumei um tempo pra vir aqui.
1: Satisfação minha.
0: Como é que anda as coisas por aqui, compadre?
1: Tá bom, mais ou menos, mais ou menos.
0: Olha lá, pra mim não anda muito bom, não, pai.
1: Tá, não.
0: Pois é, o trem pra lá anda meio feio.
1: Tá ruim.
0: É, o senhor sabe que... Eu sei lá, compadre, mas eu até vim aqui, acho meio sem jeito falar com o senhor, mas precisei vir.
1: E qual que é seu gaio?
0: É o seguinte, compadre, eu queria saber se o senhor pode emprestar 2.000 conto pra mim.
1: 2.000?
0: Sim.
1: 2.000?
0: Eu preciso de 2.000.
1: Bom, acontece, compadre, que eu também tenho umas contas pra pagar, sabe?
0: É, compadre, mas dependendo da data que o senhor tem o vencimento, eu trago pro senhor de volta.
1: Daqui pra uns 30 dias eu vou precisar desse dinheiro.
0: Se o senhor me emprestar,
1: eu
0: pago o senhor com 15.
1: Com 15?
0: 15 dias.
1: É, então eu empresto.
0: Ei, compadre, se o senhor me quebrar, eu vou ficar devendo obrigação pro senhor.
1: Ô, mulher, pega esses 2.000 que tá no fundo do baú, traz aqui pro compadre pra desapertar ele.
0: Ei, compadre, só o senhor mesmo vai fazer uma coisa dessa pra mim, viu?
1: Mas olha aqui, eu espero no máximo 30. 30 dias.
0: Mas eu pago com 15, compadre.
1: Paga?
0: Olha, daqui a 15 dias eu tô aqui.
1: Tá.
0: Eu sabia que o senhor quebrar meu galho, compadre. Obrigado. Daqui a 15 eu tô aqui de novo.

0: Como é que vai, compadre?
1: Eu vou indo mais ou menos.
0: É, eu também tô mais ou menos, porque os dois me contam que o senhor emprestou de mim lá em casa, tá fazendo farta.
1: Eu não tô entendendo o que o senhor tá falando, compadre.
0: É, quando a gente deve, a gente não entende com facilidade mesmo, né, compadre? Mas aquele 2.000 contos que o senhor me emprestou, e eu falei que eu esperava 30 dias. O senhor falou, não, com 15 eu pago. Já tá com 40 e o senhor até agora não se explicou.
1: Aí eu vou dizer uma verdade pro senhor. De tanto que eu já emprestei pra tanta gente que eu tô devendo, que eu nem lembro mais desse negócio.
0: É, mas carece de lembrar, porque 2.000 contos são 2.000 contos, faz farta, né, compadre?
1: O senhor quer saber de uma coisa? O senhor tá falando é muita besteira na porta da minha casa.
0: Compadre, o senhor tá querendo que eu volte a pé pra Minas Gerais? Não dá.
1: Olha, compadre, se o senhor não for embora daqui, eu ainda vou te cortar de chicote.
0: Não. Violência, não. Não precisa cortar de chicote, não. Eu volto a pé, mas panhar eu não panho. E quer saber de uma coisa? Esses 2.000 cruzeiros ficam desmolados.

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1: Que chegou ao final. Obrigada pela sua companhia. De segunda a sexta-feira, das 8 às 10 da noite, estamos sempre juntinhos. Cultura Sertaneja Classe A, o melhor da música sertaneja, sempre com muito carinho pra você. E olha, vou te lembrar que amanhã, bem cedinho, às 6 da manhã, temos um novo encontro, ok? Bora!

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Muito boa noite, queridos filhos e filhas do Paternoster, o Pai de nosso Senhor Jesus Cristo e nosso Divino Pai Eterno. Eu sou o Frei Flávio Henrique, da obra dos pequenos monges do Paternoster, começando agora aqui pela Rádio Catedral FM de Juiz de Fora, também Rádio Cultura de Santos Dumont, mais um programa A Voz do Pensamento, invocando sempre com fé, devoção e amor filial à Santíssima Virgem Maria, que sua intercessão, seu auxílio, seus rogos por nós, que invocamos sobre o querido título de Divina Revelação. Rezemos então: Nossa Senhora da Divina Revelação, Virgem do Apocalipse, única filha de Deus Pai, que depois de Eva foi criada sem o pecado original, Imaculada Conceição, concebida sem pecado, para se tornar, como de fato se tornou, a única mãe de Deus Filho, única mística esposa do Divino Espírito Santo.

0: material e espiritual da parte da Santíssima Trindade. Ave Maria, cheia de graças, o Senhor é convosco. Bendita sois vós entre as mulheres. Bendito o fruto do vosso ventre, Jesus. Santa Maria, Mãe de Deus, rogai por nós, pecadores, agora e na hora de nossa morte. Amém.
1: O Senhor esteja convosco. Proclamação do Evangelho de Jesus Cristo segundo Mateus. Naquele tempo, Jesus voltou a falar em parábolas aos sumos sacerdotes e aos anciãos do povo, dizendo: o reino dos céus é como a história do rei que preparou a festa de casamento do seu filho e mandou os seus empregados para chamar os convidados para a festa. Mas estes não quiseram vir. O rei mandou outros empregados, dizendo: dizei aos convidados, já preparei o banquete, os bois e os animais cevados já foram abatidos, e tudo está pronto, vinde para a festa. Mas os convidados não deram a menor atenção. Um foi para o seu campo, outro para os seus negócios. Outros agarraram os empregados, bateram neles e os mataram. O rei ficou indignado e mandou suas tropas para matar aqueles assassinos e incendiar a cidade deles. Em seguida, o rei disse aos empregados: a festa de casamento está pronta, mas os convidados não foram dignos dela. Portanto, ide até as encruzilhadas dos caminhos e convidai para a festa todos os que encontrardes. Então, os empregados saíram pelos caminhos e reuniram todos os que encontraram, maus e bons. E a sala da festa ficou cheia de convidados. Quando o rei entrou para ver os convidados, observou ali um homem que não estava usando traje de festa e perguntou-lhe: amigo, como entraste aqui sem o traje da festa? Mas o homem nada respondeu. Então o rei disse aos que serviam: amarrai os pés e as mãos desse homem e jogai-o fora na escuridão. Ali haverá choro e ranger de dentes, porque muitos são chamados e poucos são escolhidos. Palavra da salvação. Antes de fazermos os destaques do Evangelho, da liturgia de hoje, vamos penetrar com paciência a primeira leitura, que é uma profecia de Ezequiel e que conta com um rigor de detalhes sobre o que deveria ocorrer após a chegada do Messias. Assim fala o Senhor: vou mostrar a santidade do meu grande nome. De fato, o Messias, quando realiza a obra do Pai, faz tudo em nome do Pai, está glorificando o Pai e mostrando a santidade do Pai.

0: em especial, ensina aos seus apóstolos precisamente isto. A primeira parte do Pai Nosso, o Pai Nosso todo ele é, mas a primeira parte acentua a glorificação do nosso cumprimento disto. Quando orares, dizei assim, rezai assim, disse o Senhor, Pai Nosso, que está nos céus, santificado seja o vosso nome. Vou mostrar a santidade do meu grande nome. Que, voltando ao profeta Ezequiel, que profanastes no meio das nações. Então o Senhor veio, o Messias veio também, para fazer a santificação do nome santo de Deus, que Israel, segundo denuncia Ezequiel, acaba profanando no meio das nações, de muitas maneiras, né? Quando eu manifestar minha santidade, à vista delas, por meio de vós, então, isto deveria acontecer quando Deus manifestasse a sua santidade à vista de todos. Olha, esse à vista é muito significativo. Por quê? Significa diante da visão. E para ver, era preciso o quê? Que Deus se fizesse carne, se mostrasse, se desse a ver. Isto aconteceu. E vos tirarei dos meios das nações, vos reunirei de todos os países. Então o Messias veio proclamar o tempo da graça, o tempo da salvação, chamando todos, de todos os povos, línguas, raças e nações. E vos conduzirei para a vossa terra. Então, aqui, o sentido do retorno, a promessa de retorno das tribos dispersas de Israel para a terra dada aos pais, mas também o sentido maior, que é o retorno de todos nós para a nossa terra. Qual é a nossa terra? Onde fica a nossa terra? Que terra é essa que é comum a todos nós? Não é esta. É o céu. Nós somos peregrinos aqui, mas somos cidadãos do céu. Derramarei sobre vós uma água pura e sereis purificados. Aqui a profecia faz alusão ao batismo, à purificação do pecado original, pecado que todo ser humano herda, ela vem pela água do batismo. Né? Portanto, que para que o batismo seja válido, tem que ter forma e matéria, ou seja, tem que ser como o Senhor disse que deveria ser, né? Eu te batizo, quem está batizando deve ser batizado, e sob a autoridade do batismo que tem, dizer, eu te batizo, em nome do Pai, do Filho e do Espírito Santo. Esse é o único batismo, não há outro batismo. Há um só batismo, depois os apóstolos vão consignar isto, e a igreja, no décimo artigo do credo apostólico, né? Há um só batismo para a remissão dos pecados, é este que lava tudo. É o que Ezequiel está profetizando, muito antes. Né? E a matéria é água, tem que ter água. E vos purificarei. derramarei sobre vós água pura e sereis purificados. Vos purificarei de todas as impurezas de todos os ídolos. Ora, de todas as impurezas, desde a origem, do pecado original. E, portanto, assim, nós somos alvejados. Lá no Evangelho, já a gente chega lá, fala da veste, da festa, né? É isto. Aqui Ezequiel está purificando, está profetizando. A igreja nos ensina e explica que isto se cumpre com o batismo, e eu estou explicando. Eu vos darei um coração novo, e porei um espírito novo dentro de vós, promessa do batismo que nós recebemos quando somos lavados no batismo, o Espírito Novo, o Espírito Santo, com todos os dons. Hã? Arrancarei, isso aqui é importante ter atenção, há aqui um significado muito belo, arrancarei do vosso corpo o coração de pedra e vos darei um coração de carne.
1: Então, gente, além deste novo formato do programa Voz do Pensamento, onde eu aproveito as homilias porque acredito que dá uma dinâmica melhor no contexto litúrgico a cada semana, não é? Eu quero reforçar o convite a você para toda quinta-feira participar conosco do minicurso lá na Casa de Itália, na capelinha da Casa de Itália.
2: Toda quinta-feira, 17h15, Santa Missa, 18h30, curso.
1: E lembrando que sexta-feira, toda sexta-feira, nós continuamos firmes e fortes na Santa Missa, lá na Igreja São Sebastião, às 15 horas, no Parque Alfred, aí no centro da cidade, né? Em reparação às ofensas cometidas contra o Sagrado Coração de Jesus e pela causa de beatificação da serva de Deus Lola, tá bom? A bênção de Deus Todo-Poderoso, Pai, Filho e Espírito Santo. Amém. Boa noite. Até amanhã, se Deus quiser. Que brinde...

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0: 10:22.
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0: 10:35.
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0: 11 e 18.
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0: 11:33.
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1: meia-noite e quatro.

0: e à noite 15.
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0: A colisão traseira. Às vezes por falta de atenção, às vezes por falta da distância de segurança, que as pessoas ainda não se conscientizaram. Então, a gente faz sim um trabalho voltado especificamente para ônibus, especificamente voltado para os passageiros, principalmente, para a questão de usar o cinto de segurança realmente, porque a gente percebe, próximo dos 30 anos de profissão que eu tenho, eu vi muita gente perder sua vida por não usar o cinto de segurança. Então, a possibilidade dessas pessoas acabarem perdendo suas vidas é muito grande. E o cinto de segurança, ele realmente salva vidas. Isso daí é comprovado por números, não somente porque eu estou falando aqui não. Durante a fiscalização, o motorista é obrigado a me convencer. Se ele, por exemplo, ele não estiver com o tacógrafo funcionando, por exemplo, por algum defeito, alguma coisa, simplesmente ele vai ser autuado e vai aguardar as 11 horas de descanso obrigatória, porque eu não tenho como analisar. Ele não tem como me provar. Então, na dúvida, ele vai cumprir as 11 horas. Verificar as condições de pneus, tacógrafo, verificar a sinalização, todas as condições gerais do veículo.
1: É isso, turma. Basta seguir as regras e rodar com segurança.
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1: E agora tem música. Israel e Rodolfo. Madrugada.

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1: Sempre é muito importante lembrar que para um bom desempenho na estrada, caminhoneiro não pode deixar de lado a regulagem dos tirantes, principalmente a galera que está num cavalo trucado, está numa carreta ou num semi-reboque. O Joaldo Faria dos Santos, gerente de Truck Center em Ribeirão Preto, explica o quanto é importante fazer a troca das buchas e a regulagem desse item. Ouve aí.
3: Com certeza, Riquete. É um dos itens assim, mais importantes da suspensão e responsável pelo alinhamento, o ajuste do paralelismo dos eixos da carreta, né? Se as buchas, por exemplo, estiverem com folga,

0: podem prejudicar o sistema de suspensão e fazer com que o veículo gaste mais pneus e também, com certeza, um maior consumo de combustível, né? Pois os eixos tendem a sair da posição correta e andar como se estivesse arrastando, forçando mais. Então, é muito importante, nós recomendamos a verificação periódica das buchas dos tirantes e também dos demais componentes da suspensão.
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2: E a gente bate seta pra direita, hora de ancorar o cargueiro. Brasil Caminhoneiro é uma realização da Cobran, Companhia Brasileira de Máquinas. Muito obrigado pela companhia, obrigado pela parceria, mas amanhã eu e toda a minha comitiva estaremos de volta. Grande abraço, turma, fique com Deus.
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2: 5:57. 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

0: 6 horas.
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0: Bom dia, povo de Deus! É no amor de Deus, de Jesus, que eu saúdo nesse dia 1º de setembro, mês da Bíblia, mês da Palavra de Deus. O amor de Deus que se transborda na Palavra. Filhos queridos, vamos iniciar em nome do Pai, do Filho e do Espírito Santo. Amém. Senhor, o dia começa e vem oração e prece pedir: mandai vosso arcanjo Miguel proteger-me no dia de hoje de todos os olhares invejosos e da língua traiçoeira. Senhor, pelo arcanjo Miguel, eu peço a graça de que este esteja na porta de entrada e na saída da minha casa, e afugente todo espírito de inveja. Peço também, Senhor, afaste do ambiente de trabalho situações de discórdia e competição desmedida. Senhor, no Pai Nosso, Teu Filho Jesus nos ensinou: livrai-nos do mal. E é por isso, Senhor, que pedimos: livrai-me também do sentimento de inveja, porque eu sei que é um dos pecados da minha fraqueza humana. Revesti-me, Senhor, das virtudes que me faltam e me são necessárias. Agi, Senhor, em minha vida de tal forma que eu tenha coragem de deixar a criatura velha, marcada pelo pecado e pelas trevas, e ressurgir como criatura nova, de luz, de amor. Senhor, eu peço proteção contra a inveja e peço a libertação da inveja. Eu quero agir de acordo com a vossa santa vontade. Sondai-me, Senhor. Ide até o íntimo do meu ser. Libertai-me de todo egoísmo, maldade, inveja. Revesti-me do amor fraterno e da caridade. Pai nosso, que estais no céu, santificado seja o vosso nome. Venha a nós o vosso reino, seja feita a vossa vontade, assim na terra como no céu. O pão nosso de cada dia nos dai hoje. Perdoai as nossas ofensas, assim como nós perdoamos a quem nos tem ofendido. E não nos deixeis cair em tentação, mas livrai-nos do mal. Amém. Um excelente dia a todos vocês.

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Olha, 6:05, um bom dia, né? Bom dia pra você que tá ligadinho comigo. Hoje, por enquanto, só pela internet, tá, gente? Um bom dia, é porque teve um problema lá no transmissor, lá em cima, o técnico já está lá pra consertar. Então, por enquanto, o rádio tá na ronqueira, tá ruim, mas vai melhorar, tá? Então, vamos começar nosso programa de hoje com paz, alegria e muita saúde para todos vocês, né? Vamos lá, bom dia, hoje é 1º de setembro, né? 1º de setembro, 1º de setembro,

0: gente, 6:16. Daqui a pouquinho a gente volta e vai falar os aniversariantes desse dia. Assim que a rádio voltar a funcionar, né? Só estamos pela internet porque houve um problema lá nos transmissores. Mas logo, logo estará tudo resolvido e a gente pode falar normalmente com toda Santos Dumont e região. Para você, daqui a pouquinho eu volto aí, você que está me ouvindo pela internet. Bom dia!
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2: Olha, 7 horas e 23 minutinhos, a gente vai falar para você que tá aí com seu rádio meio rouco, já está providenciando para arrumar o sinal da rádio, tá, gente? Não esquenta não, que daqui a pouquinho vai estar tudo jóia, tá? Daqui a pouquinho você vai ver a gente falando aí para Santos Dumont e toda a região, tá bom? Abel e Caim, relíquias de amor. Jacó e Jacozinho, filho adotivo.

0: Olha, já estamos operando para Santos Dumont e toda a região, né? Então, daqui a pouquinho eu vou falar o nome dos aniversariantes de hoje para que você possa mandar aquele abraço. Vou começar a atender também o pessoal que está curtindo a gente pelo rádio, né? Um abraço a todos vocês da internet curtindo o nosso programa também. Aquele abraço, tá? Daqui a pouquinho eu volto. É pouquinho tempo que vamos ficar separados, tá?
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11: Olha a hora, 6:37, né? Agora sim, vamos dar os parabéns aí pra quem tá fazendo aniversário, né? Parabéns pra você, o Juraci, que tinha açougue. Aquele abraço pro Juraci, o JP, locutor que trabalhou muito tempo comigo, né? Liliane Pisiolo, aquele abraço. O Edmar, do banco, que trabalhou muito tempo no Banco do Brasil. A Mariana, minha sobrinha, filha da Paula, né? Mariana. O Ivanildo Neri, irmão do... Evandro Neri, que foi prefeito. Michele da Goda. Sônia Leite, né? A Sônia Leite aí, mãe do Luciano Leite. Aquele abraço pra ela. Felicidades, tudo de bom pra ela, né? Que Deus possa abençoar cada um de vocês aniversariantes de hoje. Vamos falar também dos aniversariantes, nossos amigos do Facebook.
12: Parabéns pra você.
11: Maria das Dores, deixa eu ver, Dulcineia de Sá, tá? Cláudia Luísa, Ivanildo Neri, já falei, Michele, já falei, da Goda, Patrícia Gonçalves, a Mariana Costa, que é minha sobrinha, Uzifel Pertolim Barracuri, que é o filho do Mário Sérgio, né? Barracuri, lá na do Afonso Pena, e o Emerson Vital. Parabéns aos nossos amigos. Esse Roosevelt é netinho da tia Lilia, né? Aquele abraço pra ele. Felicidades.
12: Muitas felicidades. Muitos...
11: Parabéns, parabéns a você, aniversariante de hoje, que eu não falei de seu nome. Que você tenha um dia muito abençoado. Aos casais também que estão fazendo aniversário de casamento. Que Deus proteja a todos vocês, tá? Parabéns, parabéns, parabéns. E já vamos atender os nossos ouvintes aqui, né? Vamos lá, vamos atender para poder correr, porque do Goiânia vem o horário eleitoral, né? Vamos lá, bom dia.
13: Bom dia, tô ligado com o Luiz, mas agora gostaria de ouvir a música com Chico Rei Paraná, Pestura Fernando Dias, você e sua família, Betinho, minha irmã, eletricista, pessoal do Pequeno da Alessio, Bicho Alemão, Mamago, Marquinhos, Rogério, Paulo César, o Putiquinho do Amaral, Saborosa, Deus Caveira, Cadius, Ronaldo Kleber, Pichuco e Julinho, Bruno Zequinho de Mantiqueira, pessoal do Presídio, Zé Caraca, Gaiola e o Tony Pimenta. Todo o céu do dia, Cruzeiro, obrigado.
11: Bom dia!
14: Bom dia, é o Geraldo Ripim. Então, eu gostaria de ouvir a música do Janta para Jesus. Ofereço para todos os ouvintes, para todos vocês da rádio. Obrigado e um bom dia.
11: Bom dia, Alcinha Biscoito Fino!
15: Bom dia, Toto. Padre Cássio, Dodó, Bernadette, Avanil, Doutora Bruna, João Paulo, o Didi Irmão do Padre Cássio. Arroz Sobrinho, um abraço também para o Silêncio Vanderlei, um abraço também para o Frei Francisco, Padre Pio, Padre Cris, Padre Máximo, um abraço também a todos os franciscanos, um abraço para a Alexa Nazete, Andamir e Elice, um abraço também para o Padre Serginho, um abraço também para o Isaac Vinícius Henrique, né? Um abraço aí a todos os membros da família Cristina, todos do Clube Complexo, principalmente para você, o Sérgio Rodrigo. Um abraço também, Tota. Todos os meus vizinhos do Complexo, toda a minha família. Fica com Deus aí, manda aquela música para mim, Fundo da Grota, né? Hoje já tá para Jesus, opção isso. Muito obrigado, fico com Deus, Deus.
11: Olha, eu vou mandar o jantar para Jesus, porque eu já vou tocar ele aqui, viu, Elzinha? Mandar um abraço também pro Antônio Marcos, da Pai, para Dona Raimunda, sua mãe. Então vamos lá. Banda Ébanos, um jantar para Jesus. Chico Rei, Paraná, Velha Porteira.

0: a gente vai falar para vocês, tá? Que aquela vacinação antirrábica animal que ficou para hoje, terça-feira. Lembra que estava chovendo aí nas perobas aí, ó? O Bar do Zé dos Anjos, Escola Perobas de Cima, Escola José Abílio Variante, vai ser hoje. A vacinação será hoje, terça-feira, dia 1º de setembro. 8h30 no Bar do José dos Anjos até 9h30. Escola Perobas de Cima, de 9h45 às 10h45. Escola José Abílio da Variante, de 11 às 12h30. Então, essa é porque foi agendada. Lembra que estava chovendo? Então, foi agendada para hoje, reagendada para hoje, essa vacinação antirrábica animal com cães e gatos, tá? Bar do Zé dos Anjos, Escola Perobas de Cima e na Escola José Abílio da Variante. Foram reagendadas para hoje, tá bom? Daqui a pouco eu volto, é pouquinho, pouquinho.
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0: 15 minutos você vai ficar com o programa eleitoral, tá? Nós voltamos depois do programa eleitoral, lá para 7h25, por aí, tá? Você vai ficar com o programa eleitoral.

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0: Confira a hora certa.
1: Olha, 7:32. Bom dia, Éder.
2: Bom dia, Toca Meneghel. Aqui é o Éder da Ração. Bom dia, bom dia, bom dia. Boa terça-feira. Saúde e paz pra todos. E nessa saúde e paz, toca pra nós aí. Saúde e paz com Gino e Geno. Saúde e paz. O resto a gente corre atrás. Valeu, Toca Meneghel.
1: Olha, é Rio Negro e Solimões, tá?

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3: 7:42. Bom dia.
14: Bom dia, Tota. Quem está falando é o Júlio César do Córrego do Ouro. Hoje eu gostaria de ouvir a música com César e Paulinho, Morto de Saudade Sua. Obrigado e bom dia.
3: Vamos lá, tem aqui também a Luciana, né? A Luciana, deixa eu ver aqui. Luciana, cadê? Tá aqui, vamos ver. Vai lá, Luciana.
15: Bom dia, Tota, bom dia. Eu... bom dia, hoje é muito especial. É aniversário do meu Brunão, do Bruno. Que Deus dê ele muita saúde, muitos anos de vida, muita alegria, muita felicidade. Tudo de bom na vida dele. Que Jesus abençoe muito, dê muita saúde para ele. Eu gostaria que se você pudesse colocar aquela música Mãe para ele, do Rick Renner. É a primeira vez que ele era criança. Primeira vez que ele ouviu essa música, tinha uns crianças, né? Tinha uns 13, 14 anos. Ele abriu a boca chorar. Aí todos os dois meus filhos, quando escutam essa música, eles ficam emocionados e falam que lembra de mim, que a minha mãe fez ele escutar essa música. Então, que eu mando um grande abraço para ele. Eu desejo tudo de bom na vida dele, que eu amo ele muito, mas muito, muito, muito, meu primogênito. Tá? Obrigado. Fica com Deus. Tchau.
3: César e Paulinho, Morto de Saudade Sua. Rick Renner, Mãe.

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13: Olha, 7h56, né? 7h56, vamos ver aqui. É atender lá, deixa eu ver aqui, atender aqui a Fátima da Reciclagem, né? Bom dia, Fátima.
14: Bom dia, Tota Meneghel. Gostaria de conhecer a música Manhoso, gostaria de conhecer para meu esposo Vicente, gostaria de conhecer o povo da Reciclagem, o todo mundo aí, gente boa em Santos Dumont, Minas Gerais.
13: Olha então pro Vicente, que adora o manhoso, pobre é que nem cachimbo.

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0: 8 horas.
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0: Olha, 8 horas e 6 minutinhos. Lembrando que hoje, né, vai ter a vacinação antirrábica animal do dia que foi reagendado para terça-feira. Era no locais. Era o dia 27, não teve para dar chuva. Hoje, no Bar do José dos Anjos, de 8h30 às 9h30, na Escola Perobas de Cima, de 9h45 às 10h45, Escola José Abílio Variante, de 11 às 12h30, tá? Esses são os locais que não teve a vacinação. Vai ter hoje, tá? hoje, dia 1 de setembro. Bar do José dos Anjos, Escola Perobas de Cima, Escola José Abílio Variante. São os locais que foi reagendado o dia por causa da chuva. Vamos falar também que toda quarta-feira, a partir das 14 horas, tem adoração e Santo Terço na Capela do Santíssimo da Igreja de São Sebastião. E os times que vão para decidir a segunda divisão da Copa Cultura será o Vila do Carmo com o Alves da Cunha, tá? E a Copa Cultura, a primeira divisão, será entre Cruzeiro e Santa Cruz do Córrego do Ouro. Lembrando também que vem aí Festival de Prêmios lá na Cantina do Guri das Mulheres que Oram, tá? Se você ainda não adquiriu o seu ingresso, pode procurar a Mônica do Tineca ou a minha cunhada Cida lá no Bazar da Afonso Pena. Compre o seu ingresso. Será neste dia 6 na Cantina do Guri, a partir das 14 horas. Vamos lembrar também que em São João da Serra, né, o Alves da Cunha vai comemorar 96 anos. Grande festival esportivo em São João da Serra neste domingo, né? Neste domingo. E a partir de 8h30 da manhã, o dia inteiro de festa lá em São João da Serra, no mundo futebolístico, né? Alves da Cunha, parabéns a todos os diretores, diretoria do Alves da Cunha, 96 anos neste domingo, com um grande festival de esportivo lá em São João da Serra. Tempo e temperatura nesta terça-feira na região sudeste.
7: E agora, o tempo e a temperatura.
8: O IMET avisa que a terça-feira no sudeste tem um contraste marcante. São Paulo é a capital mais fria da região, com máxima de apenas 22 graus e chuva com trovoadas praticamente o dia todo. Já Belo Horizonte chega aos 34 graus, com risco de temporal à tarde e à noite. O Rio de Janeiro fica em 30 graus, também com pancadas de chuva, e Vitória em 32 graus. A recomendação é atenção redobrada com o tempo instável em São Paulo e cuidado com raios e chuva forte nas demais capitais. As informações são do Instituto Nacional de Meteorologia. Sofia Muniz, o tempo e a temperatura.
0: Olha, setembro terá padrão atípico de clima com mais chuvas e temporais no Centro-Sul.
9: O mês de setembro deve registrar um padrão climático atípico no centro-sul do Brasil, marcado por volume de chuvas e tempestades acima do habitual em áreas que normalmente enfrentam um período mais seco. De acordo com as previsões meteorológicas mais atuais, a intensificação do fenômeno El Niño trará chuvas frequentes e mais dias de instabilidade para os estados de São Paulo, Mato Grosso do Sul, Rio de Janeiro e Minas Gerais, aumentando também a ocorrência de temporais com raios, ventos e granizo. Na região sul, o volume de chuvas deve se concentrar de forma mais expressiva em Santa Catarina, no Paraná e no norte do Rio Grande do Sul. Já em relação às temperaturas,

0: O preço do café arábica abre esta terça-feira com alta de 1,15%, com a saca de 60 quilos negociada a R$ 1.748,44 na cidade de São Paulo. O café robusta teve recuo de 0,53%, sendo comercializado a R$ 1.022,13. O preço do açúcar cristal apresenta aumento na capital de São Paulo. A saca de 50 quilos é cotada a R$ 113,75. Em Santos, houve aumento de 1,74% e a mercadoria é negociada a R$ 127,89 na média de preços sem impostos. A saca de 60 quilos do milho, por sua vez, é vendida a R$ 70,23, após alta de 1,04%. O preço do boi gordo apresenta baixa de 0,28% nesta terça-feira. Em São Paulo, a arroba é negociada a R$ 344,40. No mercado de frango, os preços apresentam estabilidade na Grande São Paulo, em São José do Rio Preto e em Descalvado. O frango congelado é vendido a R$ 7,32, enquanto o frango resfriado custa R$ 7,29. A carcaça suína especial apresenta baixa de preço nos atacados da Grande São Paulo, onde o quilo custa R$ 7,31. Entre os estados analisados, o suíno vivo registra o menor preço no Paraná, onde o animal é comercializado a R$ 4,49. A saca de 60 quilos da soja inicia terça-feira em baixa no interior do Paraná e na região litorânea de Paranaguá. No mercado paranaense, o grão apresenta recuo de 0,01%, com a saca negociada a R$ 151,31. Em Paranaguá, o recuo foi de 0,20%, levando a cotação para R$ 159,44. O trigo tem aumento de preço no Rio Grande do Sul e no Paraná. No Paraná, a tonelada do cereal é comercializada a R$ 1.456,41. No Rio Grande do Sul, o produto é vendido a R$ 1.349,04. Os dados são do CEPEA. Reportagem Viviane Bessa.
1: Olha, café fica mais barato, preço do arroz sobe e produção do agro deve chegar a 1.400.000.000.
2: O Brasil deve produzir em 2026 quase 1.400.000.000 de reais em produtos do agronegócio. O número foi divulgado pelo Ministério da Agricultura e leva em conta o faturamento bruto dos produtores, que pode crescer ou diminuir com base no preço, no tamanho da produção ou nos dois. E não indica que o lucro de agricultores e pecuaristas será maior ou menor. A soja deve movimentar 336 bilhões de reais, a pecuária bovina 246 bilhões e o milho, outro destaque, 138 bilhões de reais. A colheita do café, que está atrasada, se aproxima da reta final em um cenário que preocupa agentes do mercado. O avanço dos trabalhos confirma que as chuvas fora de época registradas no meio do ano afetaram a qualidade dos grãos, que deve ser a pior dos últimos anos, o que ajuda a explicar a queda nos preços apurada pelo CPEA. Nos últimos dias, a saca do café arábica foi vendida a pouco mais de R$ 1.700. A cotação do arroz no campo continua em alta. O movimento é fruto da combinação demanda maior com a necessidade de muito comprador de repor estoques e oferta menor com o produtor rural firme na hora de vender. O agricultor está de olho no fato de que a safra deste ano vai encolher, consequência do corte de investimentos no plantio. Dados do CPEA indicam que a saca do arroz em casca já é vendida a quase R$ 80,00 no Rio Grande do Sul. Da Rádio 2, Humberto Ferretti.
1: Olhe, daqui a pouquinho eu volto para atender o seu pedido musical. Mas antes vou lembrar que quarta-feira, lá na Igreja de Santa Rita, 19 horas, tem celebração da palavra. Hoje tem as novenas de Nossa Senhora do Perpétuo Socorro no Santuário São Miguel, né? Daqui a pouco eu volto, é um pouquinho só que eu vou ficar longe de vocês, tá?
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1: Olha, 8 horas e 23 minutinhos, vai o meu abraço para Isabel, que trabalha aí com o Padre Felipe. Ele já acordou, Isabel? Padre Felipe, se não acordou, cutuca nele aí, acorda ele, viu? Um abraço, Padre Felipe, aí, para os pais dele lá em Elbank, né? Toda a galera curtindo a gente. Bom dia, Goda.
2: Bom dia, Tota. Tota, manda um abraço aí pra Michelle. E quem tá mandando é a mãe, a Guda, o Nicalo pai, os irmãos Michel, Thalita,
1: tá
2: Davidson, os irmãos, os sobrinhos dela todos, as duas filhas dela, os três filhos dela, Tailonani, Kathleen e Caleb, tá bom? A tia dela, Sueli, e a tia do Disseu. Tá mandando aquele abração pra ela e tudo de bom pra ela, tá? E aproveita e manda um abração lá pra Maria. A Maria é minha sobrinha. E a Nicala tá mandando um abraço pra ela, pra Érica, pra Mônica, tá? Lá todo mundo lá. É muita gente falar o nome, tá? Heleninha, tô contigo. Ouça.
1: Vamos ver aqui que a Goda, ela fala e esquece dos outros, quer ver? Ó, quer ver?
2: Bruno, você manda aquele... Ô, Toto, eu esqueci do Bruno. Você manda aquele abração pro Bruno. E, se possível, manda aquela a música pra Michelle, filha, tá? Eu ofereço pra Michelle e pro Bruno também. Eu gosto muito dele, tá? Muito obrigado, garoto.
1: Tá rezando direitinho? Olha lá, hein, Goda? Rick Renner, filha. E tem mais alguém aqui querendo falar comigo. Bom dia.
3: Tota Meneghel, bom dia. Geraldinho Campos falando aqui da usina dos Cantarinos, Araçatuba. Gostaria de ouvir a música Blusa de Vermelho com Trio Parada Dura. Ofereço para todos os ouvintes. Obrigado, bom dia.
1: Vamos lá, Rick Renner, filha. Trio Parada Dura, Blusa Vermelha.

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0: Olha, 8h40. Um bom dia pra você. Bom dia, Aparecida.
1: Ô, Tata, bom dia. Aqui é Aparecida. Eu queria mandar um abraço pra Michelle da Aguda. Desejar ela muita felicidade, muitos anos de vida. A música que eu queria ouvir com Mato Grosso e Matias, Idas e Voltas.
0: Vamos ver aqui, tem a Concebida aqui também, né? Vamos ver a Concebida aqui. Concebida do Quarto Depósito, vamos lá. Vamos ver que dê a Concebida. Peraí que eu vou te achar aqui, viu, Concebida? Primeiro, vamos achar a Concebida aqui.

0: Bom dia, Toda Meneghel. Aqui é a Maria Concebida. A música que eu quero ouvir hoje, Sol de Primavera. Receber esse mês de setembro com todas as flores que eles nos traz. Recebemos bênçãos maravilhosas. Mas lembre, meu povo, tudo depende da nossa semente que a gente espalha nessa terra santa, nessa terra sagrada. Pois um dia a gente vai colher, pois colhemos tudo aquilo que plantamos. Um beijo no coração de vocês e que vocês tenham muitas flores nas suas vidas. Fiquem em paz, meu povo.
1: Então, vamos lá, Mato Grosso e Matias, idas e voltas. Beto Guedes, Sol de Primavera. Deixa eu mandar aqui o abraço que a Todd e toda a família tá mandando para Michele e para o Brunão pelo aniversário hoje. A Teca tá mandando aquele abraço para Michele da Goda, mandando que gosta muito dela, e para Maria do Carmo Ramalho e para o Bruno também pelo aniversário. Pedindo a Deus que abençoe os três aí, que dê um dia maravilhoso para os três, com muita paz, muita alegria, muita saúde para eles. Vamos lá!

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0: Olha, 8h54, então lembrando que hoje tem vacinação antirrábica animal de cães e gatos nos seguintes locais, onde foi reagendado para hoje: Bar do José dos Anjos, de 8h30 às 9h30, Escola Perobas de Cima, 9h45 às 10h45, e Escola José Abílio da Variante, de 11 às 12h30. Bom dia!
1: Bom dia, Tota, tudo bem? Ieda Cunha, do Córrego do Ouro. Ô, Tota, toca pra mim aí o meu cavalo, sabe? O Guilherme Silva. Ofereço pra você e pra todos os ouvintes e pra uma pessoa muito especial. Obrigada, bom dia.
0: Bom dia, Zequinha de Mantiqueira.
2: Bom dia, Tota Meneghel, seu Zequinha da Mantiqueira. Por gentileza, tem como colocar para nós aí a gaivota, o meu canhoto Robertinho. Ofereço para todos os meus familiares, para todos os meus amigos aqui da Mantiqueira, do Bairro da Glória, para o Nelson Caveiro, para o Luiz, para a Lúcia Barraqueira, o Hélio, a Denise e a Patinha lá em Angra do Reis, o Éder da Ração e para todos os ouvintes. Obrigado. E com Deus, Tota. Só sofrimento.
0: É isso mesmo. Vamos lá. Guilherme Silva, o cavalo sobe. E Léo Canhoto, a gaivota.

0: delícia. Valeu demais,
1: João.
0: Obrigado pelo convite. Que Deus abençoe ainda mais sua vida. Você é um cara.
1: Que isso, obrigado, viu?
0: 100%.
1: Ter você no meu DVD, meu irmão. Prazer muito grande, viu?
0: Tamo junto, igualmente.
1: Todo sucesso,
0: sucesso, um Guilherme. Valeu, moçada.

0: 9 e 2.
1: É hora da hora, hora certa.
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0: Bom dia, Paulinho.
1: Olá, meu ouvinte da Rádio Cultura FM 90.1. Gostaria de ouvir Manhã de Setembro, para aniversário de hoje, a Michelle, filha da Gorda. Para ela, muitos anos de vida, muita saúde. Obrigado, Paulinho da Câmara.
0: Vá nos Amanhãs de Setembro.

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1: Olha, 9 horas e 25 minutinhos. Vamos lá, bom dia!
2: Bom dia, Tota. Aqui é a Tânia. Queria ver a música Evidências, com Chitãozinho e Chororó. Ofereci para Edna, a Dona Margarida, mãe dela, para vocês da rádio. Minha mãe, na Rua do Biquinho, pro Nada, da Constantino Horta. A Dona Maria Teixeira, Constantino Horta. A Cristina na Vila, a Eliane com a Teposto, o Isaac com a Teposto, Silvina Agricultura, a Verina a Maria Cassiano, a Tina e o Ícaro Matadouro, a Vera e o Nonô, meus vizinhos, minha tia Neuza Valdemar Silva, a Dulce no Bazar, a Dona Nice Capitão Nestor, e todos os ouvintes. Muito obrigada.
1: Bom dia, Chirico!
3: Bom dia, Tota Meneghel. Mandou uma música pro pessoal lá do trevo de Oliveira Forte, lá, da Bernarda, uma esposa dele, a Dona Laurinda, para o pessoal da Variante, para a Helena, para a Giovana, e para todo o pessoal lá da Vila Esperança, lá, minha sobrinha, da Rua de Estamanco, o pessoal todo da Francesa. Bom dia para todos, que Deus ilumine o caminho nosso. É, Milionários é rico. Milionários é rico, é sonho de um caminhoneiro. Falou, tchau.
1: Olha, bom dia, Maria.
4: Oi, Tota, bom dia. Aqui é Maria do Bairro Corrego do Ouro. Queria mandar um abraço especial para Tiago, para Tini Carlos, que eu escutei agora. Que ela mandou um abraço pra gente. Minha mãe tá mandando outro também pro Tité, pra Maria Alice, pro João Miguel, pro Tintim, pra Ana Laura, pra Érica, pra Mônica e pra todos os ouvintes da Rádio Cultura. E também pro João, lá no asilo, e o João, lá na Nizinha. Também queria desejar os parabéns à minha prima Michele. Muitos anos de vida, muita paz, muita saúde. Que Deus continue abençoando ela. Obrigado, Tota. Fica com Deus.
1: Olha, vou mandar aqui que a Maria das Graças Dornelas está mandando pro seu grande amor sumido, né? Olha, Chitãozinho, Chororó, Evidências, Milionários é Rico, sonhei com você.

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0: Né,
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8: Olá, bom dia.
9: Bom dia aqui. É a Zina Romaria do Carmo aqui. Queria mandar uma música pro João Pedro, meu filhado, que tá fazendo aniversário hoje. A música que coloca da Xuxa, qualquer uma filha, fala aí pra mim. Muito obrigado, bom dia.
10: Oi, Toto Meneghel. Aqui é o Jefferson aqui da Favelinha. Queria mandar uma música pro João Pedro. Feliz aniversário. E desejar para todos da rádio.
8: Bom dia, marido Carmo Ramalho.
11: Tota Meneghel, bom dia. Quero agradecer a quem lembrou do meu aniversário, viu? Que Deus abençoe você e a todos nós. Muito Falou. Obrigada.
8: Parabéns, Tom. Foi a Teca, tá Teca. Xuxa, parabéns para você. E para Cidinha, do Paraíba, de Paulo e Paulinho e Marília Mendonça, Estrelinha. Cidinha, pega o seu boiadeiro e vai domingo lá pra Biquinha, viu?

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1: Olha, a gente volta logo mais a partir das 20h. Depois tem Padre Reginaldo Manzotti, tem João Batista, Alessandra Batista e Edson Palma. Eu volto à noite, Cultura Sertaneja Classe A. E amanhã cedo estarei aqui esperando por você. Fiquem com Deus, que eu estou indo com ele. Tchau, tchau. Os que eu não atendi hoje, eu atendo amanhã, tá? Porque é muita música, graças a Deus.
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1: 9 e 59.
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Louvado seja nosso Senhor Jesus Cristo. Para sempre seja louvado, queridos filhos e filhas. Quero saudar a todos. Hoje, dia 1º de setembro. Toca a corneta, sacristão. Toca os carrilhões, sacristão. Mês de setembro, mês da Bíblia. Para nós, mês de Jesus das Santas Chagas. Eu repito, mês de setembro é o mês da Bíblia. Mas para nós é, sem dúvida, o mês de Jesus das Santas Chagas. Querido povo de Deus, é com grande alegria que saúdo a todos. Nós estamos no segundo dia do tríduo de libertação. Jesus das Santas Chagas, dai-nos a graça da libertação. Filhos amados, saúdo a todos. A partir da Rádio Evangelizar, de onde tudo começa, as rádios irmãs, cujos nomes cito neste momento. Cultura FM 90.1, de Santos Dumont, Minas Gerais. TV Evangelizar, sinal digital em todo o país, em várias cidades, canal aberto. Pelo YouTube, Padre Manzotti Oficial, isto mesmo. Inclusive, está lá, acabamos de fazer no YouTube Padre Manzotti, a quaresma de São Miguel Arcanjo. Lembrando a todos, quero saudar o aplicativo da Associação Evangelizar é Preciso e todas as plataformas digitais. E hoje eu quero saudar, seja bem-vinda, TV Maior, canal 11, Campina Grande, Paraíba. TV Maior, canal 11, Campina Grande, Paraíba. Você é convidado a acompanhar a partir das 10 às 6 da manhã, a Diocese de Campina Grande. Minha saudação a Dom Dulcênio Fontes de Matos. A partir de hoje, transmissão TV Maior, canal 11, Campina Grande, Paraíba, das 10 às 6 da manhã. Seja bem-vinda. Quero saudar a Rádio São José FM 87.9, São José de Solonópolis. Sonopole, Ceará, com o programa Experiência de Deus. Faz parte da Diocese de Iguatu, Ceará, Dom Geraldo Freire Soares. Portanto, também seja bem-vinda. Rádio São José FM 87.9, São José de Sonopole, Ceará. Filhos amados, vamos rezar. Mês da Bíblia, mês das Santas Chagas, segundo dia do tríduo de libertação. Em nome do Pai, do Filho e do Espírito Santo. Amém. Naquele tempo, Jesus desceu a Cafarnaum, cidade da Galiléia, e ali ensinava aos sábados. As pessoas ficaram admiradas com o seu ensinamento, porque Jesus falava com autoridade. Na sinagoga havia um homem possuído pelo espírito de um demônio impuro, que gritou em alta voz: "Que queres de nós, Jesus Nazareno?" Repito, eles gritavam: "O que queres de nós, Jesus Nazareno? Vieste para nos destruir? Eu sei quem tu és. Tu és o Santo de Deus." Jesus o ameaçou, dizendo: "Cala-te e sai dele. Cala-te e sai dele." Então o demônio lançou o homem no chão e saiu dele, e não lhe fez mal nenhum. O espanto se apossou de todos e eles comentavam entre si: "Que palavra é essa?
Ele manda nos espíritos impuros, com autoridade e poder, e eles saem. E a fama de Jesus se espalhava em todos os lugares da redondeza. Jesus agia com poder, autoridade e poder. Senhor, eu clamo a tua autoridade e poder. Eu peço. Eu clamo, Senhor. Clamo por teu poder. Clamo por tua graça. Senhor Jesus, hoje, dentro de uma sinagoga, havia um homem possuído pelo espírito mau. Senhor Jesus, podemos não estar com esse espírito mau diretamente, mas há tantos problemas que nos rondam. Eu tenho os meus e peço que rezem por mim. Você tem os seus e nós rezamos por você. Hoje, terça-feira das Santas Chagas, abrindo o mês de setembro, qual é a graça que você precisa? Tem algo que precisa hoje? Hoje, você está necessitado de uma graça? Peça agora com confiança, Senhor. Eu não mereço essa graça. Não olhe para os meus pouca santidade, poucos méritos, mas eu sei que não olhas para isso, Senhor, mas um coração contrito, humilhado, necessitado. E é por isso que eu clamo pelo teu amor, pelo teu santo nome, Jesus. Pelo teu santo nome, dai-nos esta graça. Peça por intercessão do santo que você se sente próximo. Eu clamo por intercessão de São Pio de Pietrelcina, Santa Luzia. Diga a intenção que você está precisando. Dai esta graça, Senhor, que tanto necessito. Jesus das Santas Chagas, que uma gota do teu sangue redentor caia, pelo teu santo nome caia. Os milagres vão surgir, filho, para o que você está fazendo. Se você tem o terço das Santas Chagas, pegue nas mãos. Larga essa vassoura e reza um pouquinho. Senta nessa cadeira e pega Jesus. Eu te peço essa graça hoje, com humildade e confiança. Jesus, que passaste pelo mundo fazendo o bem, pelas tuas santas chagas dolorosas e gloriosas, atendei-nos, escutai-nos, ouvi-nos, Senhor, atendei-nos, escutai-nos, ouvi-nos, repita pela terceira vez, Senhor, atendei-nos, escutai-nos, ouvi-nos, e eu vou para o intervalo, eu volto já, volte comigo.

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Eu comecei com grande alegria dizendo que setembro é o mês da Bíblia e você sabe o quanto eu sou apaixonado pela palavra de Deus. Não por acaso, desde que comecei a experiência de Deus, nós temos a leitura orante da palavra. Mês da Bíblia. E como é importante termos a Bíblia, lermos a palavra de Deus. Ela é fonte de nossa orientação, da nossa conversão e da nossa busca de Deus. Também o mês de Jesus das Santas Chagas. E tudo culminará na festa das Santas Chagas, que eu quero dizer, você já organizou sua caravana? Você sabe que acontecerá entre os dias 21 e 27 de setembro. Você, de todo o Brasil, organize caravanas, ônibus, vans, lotação e venha. É de segunda a domingo, dia 21 é segunda. Abertura é ao meio-dia. Gente, a programação está maravilhosa. E se não está hoje, já estará. Onde vai estar disponível? Quero ver a programação, padre. Atenção, equipe. Vai estar no evangelizarepreciso.com.br. Evangelizar é preciso. Festa das Santas Chagas. A programação completa. Também, Padre Reginaldo Manzotti. .com.br. A programação completa. Você está vendo, já está lá. Então, eu quero lembrar que é de segunda a domingo. Gente, começa na segunda-feira ao meio-dia.

0: dia, e aí não para. Aí não para, é uma programação intensa. Se vale a pena estar presente. Mas eu quero pedir a você que não tem condições de estar, que se organize nessa semana para acompanhar pela TV Evangelizar. Tudo transmitido pela TV Evangelizar, é claro. E também, muitas das coisas, YouTube Padre Manzotti. Lembrando que passaremos na quarta-feira, que é dia de São Pio de Pietrelcina. E depois, no sábado, aquela encenação maravilhosa pelas ruas de Curitiba, onde tem a Via Sacra encenada, as chagas dolorosas de Jesus. Quem vem nessa procissão sabe quanta graça tem. Você já participou de uma das festas de Jesus das Santas Chagas? Eu gostaria que você gravasse. E sacristão, fique atento para a gente soltar esse mês. Você já participou de uma das edições da Festa das Santas Chagas? Grave um áudio para mim, 41-3221-6060. Eu vou soltar na programação. Isso, no sábado, nós teremos a recitação da Via Sacra encenada. E no domingo, as chagas gloriosas. Tudo muito lindo. E muitas bênçãos derramadas. Josefa, que a paz de Jesus esteja com você, Josefa.
1: Bom dia, padre.
0: Bom dia. Deus abençoe, Josefa. De onde você fala?
1: Sou da cidade de Itabaianinha, Sergipe.
0: Entendi certo. Itabaianinha.
1: Itabaianinha.
0: Muito bem. De Itabaianinha, Sergipe. Como é que você me acompanha?
1: Pelo YouTube. Uhum. E pelo celular, Evangelizar é Preciso, pela rádio.
0: Tá certo, querida. A palavra é sua, Josefa.
1: Ai, padre, desculpa, mas eu tô toda me tremendo.
0: Ô, filha, estamos em casa.
1: Eu tinha esse sonho de eu conseguir falar com o Senhor. E o meu motivo é eu pedir orientação ao Senhor.
0: Por favor, e o Divino Espírito Santo.
1: Pelo meu relacionamento com meu esposo. Eu tive 6 anos de convivência, de casada. Nós temos um filho de 9 anos. E faz agora, tem 2 anos que ele saiu de casa. Agora, dia 8 de janeiro, faz 3 anos.
0: Tá.
1: E eu peço uma orientação e peço que o Senhor toque no coração. Não foi, padre, traição, não foi brigas. O motivo que eu tive, assim, minhas falhas, foi muito bruta com meu filho. Ele falava bruto comigo e eu não aceitava, que eu sou mãe, eu não vou deixar um filho me responder. E aí ele foi só prestando atenção. E ele chegou ao ponto que eu não estava mais suportando o silêncio dele. Eu cheguei para ele e disse, o nome dele é Jonas. Jonas, vamos conversar. Ele disse, não, amanhã eu estou indo embora. Infelizmente, padre, ele pegou a mala e fez embora. Ele não tem ninguém. Eu não tenho ninguém. E eu amo muito ele. E eu queria uma orientação. Muitas pessoas falam, mulher, vai ver sua vida, siga seu caminho. Mas, padre, eu não consigo. Eu amo ele demais. E eu peço ao Senhor todos os dias que o Senhor restaure a minha família.
0: Certo.
1: Para nós criar nosso filho com muito amor e carinho. E eu queria uma orientação do Senhor. Se eu posso continuar esperando.
0: Tá, então espera aí. Vamos devagar com a dor, que o santo é de barro.
1: Isso.
0: Vamos começar assim. Você percebeu que tinha um relacionamento um tanto bruto com o teu filho, é isso?
1: Isso.
0: Depois disso, como é que está o relacionamento com o teu filho?
1: Muito melhor. 99%.
0: Por quem disse isso? Você ou ele?
1: Não, eu estou falando pelo meu filho.
0: Não sei.
1: Eu batia no meu filho, eu xingava meu filho. Hoje eu não bato no meu filho. Algo que ele faz, eu boto ele de castigo, mas eu não xingo ele. Então, assim, eu creio que Deus, ele botou isso.
0: Fale.
1: Eu percebo que Deus, ele me colocou neste caminho, no deserto, para eu mudar, primeiramente. Porque não adianta ter um relacionamento da forma que eu estava.
0: Bom, então, esse é o primeiro ponto. Houve mudança da sua parte.
1: Houve.
0: Porque, veja, você vai, pensa comigo, a forma que você tratava seu filho não era muito diferente à forma que você tratava seu marido. Não que você batia, não que você fazia. Com teu filho você batia, com teu marido você não batia. Só que a sua irritação, sua impaciência, os seus palavrões pesavam dentro de casa. Então, por isso que eu comecei dizendo, houve uma mudança na sua forma de lidar dentro de casa?
1: Houve.
0: Tá. Então, veja, o seu marido, se diz que ele não tem ninguém, como é que é o relacionamento de vocês hoje?
1: Hoje, padre, assim, antes ele não pegava o nosso filho na porta de casa e nem falava comigo. Hoje ele fala comigo no telefone, na hora que eu ligar para ele, me atende.
0: Tá.
1: Ele pega o menino, como ele pegou domingo, fala normalmente comigo.
0: Tá.
1: Agora, só assim, no telefone. Na rua, se ele me encontrar, ele não fala. Não sei se ele tem vergonha.
0: Não, não vamos julgar. Não vamos julgar.
1: É, isso.
0: A questão não é essa. A questão é que, quando ele pegou a mala e foi embora, não estou dizendo que está certo. Ele fez um mecanismo de fuga. Ele fugiu. Só que ele estava dizendo a você que do jeito que você se relacionava, era errado. Ele também errou. Então, propõe para ele uma conversa. O dia que ele vem buscar o filho, proponha para ele, vamos conversar. Só que
1: eu já tentei.
0: E ele?
1: Uma vez eu chamei ele, ele veio aqui na minha casa. E eu falei que eu mudei, queria que ele voltasse para nós criar nosso filho com muito amor. Ele disse que ia pensar, até hoje.
0: Procure de novo.
1: Eu já procurei e ele falou que não tem tempo, mas eu estou esperando passar agora o mês de outubro, porque ele trabalha de comunicação na prefeitura e agora é tempo de política e ele não tem tempo. Aí eu vou esperar passar para chamar ele para conversar.
0: Tá bom. E nós vamos rezar nessa intenção, Josefa. Não desista. Se há amor, não desista. Mas peça a Deus a paciência, peça a Deus a mudança de temperamento, dominar o seu gênio. Vai se preparando para isso, vai rezando para esta conversa. Eu volto já, volte comigo.
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0: Eu falava com a Josefa de Itabaianinha, Sergipe, acompanha pelo YouTube, Bispo Dom José Genivaldo Garcia, da Diocese de Instância. E, gente, vem, ó Arcanjo São Miguel. Por que que eu estou falando isso? Às 9:30, você fez comigo a quaresma de São Miguel. E você lembra o que foi que nós pedimos? Tudo a ver com o que a Josefa partilhou. Você sabe, as orações são as mesmas. Você está acompanhando a quaresma de São Miguel, hoje, o 15º dia. Mas no combate espiritual de hoje, nós pedimos: Senhor, eu quero combater a minha impaciência. A impaciência. Por isso, pedir a Deus para que nos dê paciência para não tomar decisões precipitadas. E a impaciência leva agressividade, a impaciência leva palavrões, a impaciência leva a bater nos filhos, a impaciência leva dentro de casa a ter uma atitude que estraga tudo. Perdeu às 9:30, perdeu? Daqui a pouco, terminado o programa, vem a missa, mas depois você pode fazer a qualquer horário a quaresma de São Miguel. Padre, eu não comecei. Comece hoje. Eu perdi. Faça hoje, pedindo hoje a graça da paciência e o combate contra a impaciência. 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Segundo Coríntios, capítulo 9, versículo 6. Mas antes de ir propriamente no versículo 6, eu faço um introito. 2 Coríntios capítulo 9, versículo 1 a 5. Eu explico. Paulo diz: vocês vão fazer uma coleta, vocês vão fazer uma oferta, essa é a palavra mais certa, uma oferta para a igreja que está padecendo, a comunidade de Jerusalém, onde tudo começou. Olha que bonito isso. Uma oferta que me lembra da oferta do óbolo de São Pedro, que quando a igreja inteira faz, o padre até fala, faz o óbolo de São Pedro, depois para os lugares santos, que são os lugares que são mantidos pela custódia dos freis franciscanos lá na Terra Santa. Então, como é importante a gente ter essa noção. que isso é bíblico. E ele diz, olha, para que vocês não passem vergonha, eu vou mandar alguns antes, para que vocês se preparem para a coleta e sejam generosos na coleta, na doação. Às vezes você fala, eu peço demais aqui para a obra evangelizar, mas como manter essa obra sem doação? Não tem como, filho. Não tem, é o único caminho. Feito introito, versículo 6. Lembro disto. Quem planta pouco, colhe pouco. Quem planta muito, colhe muito. Falando de oferta, falando de generosidade. Texto bíblico de hoje, 2 Coríntios capítulo 9, versículo 6. Quem planta pouco, colhe pouco. Quem planta muito, colhe muito. Que cada um dê a sua oferta conforme resolveu no seu coração, mas não com tristeza, nem por obrigação, pois Deus ama quem dá com alegria. Escute isso, filho. Escute isso. E aqui não tem como eu não dizer, na sua comunidade, no dízimo, ou numa obra de São Pedro, num Lugares Santos, numa campanha de evangelização, sem dúvida. Mas também eu estou falando como obra evangelizar, aqui como colaboração. Escute o que diz a palavra de Deus. Lembre-se disso. Quem planta pouco, colhe pouco. Quem planta muito, colhe muito. Que cada um dê a sua oferta conforme resolveu o seu coração. Não com tristeza. Não faça sua oferta com tristeza, nem por obrigação. Deus ama quem dá com alegria. Ei, escuta, não faça com tristeza a sua oferta. Não faça com obrigação sua oferta. Faça com alegria. Dê com alegria. Deus ama quem dá com alegria. Versículo 8. E Deus pode dar muito mais do que vocês precisam, para que vocês tenham sempre tudo o que necessitam. Termos todo tipo de boas obras. Como dizem a Escritura Sagrada, Ele dá generosamente aos pobres e a sua bondade dura para sempre. Versículo 10. E Deus, que dá a semente para semear, o pão para comer, também dará a vocês todas as sementes que vocês precisam. Ele fará com que elas cresçam e deem uma grande colheita, como resultado da generosidade de vocês. Quando você doa com alegria? Com generosidade? Eu não escolhi o tema de hoje. É a leitura orante de hoje. Eu volto já.
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0: e rezemos a palavra de Deus. A leitura de hoje, que ainda no final, no versículo 13, dirá: eles, quem são estes eles? A comunidade de Jerusalém darão glória a Deus, pois este serviço que vocês estão prestando mostra a Ele como vocês são dedicados ao Evangelho de Cristo e que vocês aceitam e seguem. Eles orarão com muito carinho por vocês, por causa do imenso amor que Deus tem mostrado a vocês. Senhor, fruto deste texto de hoje, de Paulo, à comunidade de Corinto, eu peço a graça. Dai-me um coração generoso, que eu lembre que se eu plantar pouco, colherei pouco. Se eu plantar muito, colherei muito. Então que eu possa ofertar muito, não por obrigação, nem com tristeza, mas com generosidade, pois isto agrada a Deus. Deus ama quem doa com alegria, sem obrigação, sem tristeza, quem doa com alegria. Dai-me, Senhor, um coração generoso, capaz de doar. Amém. Amém. E fica aí a nossa dica. 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Torne-se agora. Você escutou a palavra. 0800 410 6060. 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Fico tão feliz de saber que 59 capelinhas foram enviadas do dia 21 ao dia 27, agora recente. E quero valorizar as fotos das pessoas que mandaram. Mande foto do seu grupo. 419-8791-2787. A Nilza Rosa Teixeira, de Presidente Médici, Rondônia. Gorete Albino Custódio Fernandes, de Criciúma, Santa Catarina, meu grande abraço. Francisca Gomes Oliveira, de Dourados, Mato Grosso do Sul, minha saudação. Veridiana Paula de Oliveira Souza, de Cascavel, Ceará. Luiz Carlos Bortolazzi Campos, de Resende, Rio de Janeiro. Gisele Cristina Souza, de São João do Ivaí, Paraná, minha saudação ao padre que está aí. Edilene Maria de Oliveira, Rio Manso, Minas Gerais. Cícera Andrade, Adriana Leite Oliveira, de Cajazeiras, Paraíba. Elisete de Souza Mendes, de Limeira, São Paulo. Glória Pascoal Flor, Governador Valadares, Minas Gerais. Mande as suas fotos. E mais do que isso, torne-se um mensageiro da capelinha hoje, agora, agora. 0800 410 6060 ou 41 3221 6060. André Mateus, que a paz de Jesus esteja com você, André.
1: Bom dia, padre. Sua bênção.
0: Deus o abençoe. De onde você fala, filho?
1: Eu falo de Canoinhas, Santa Catarina.
0: Meu abraço a Canoinhas. E como é que você me acompanha ali em Canoinhas, Santa Catarina?
1: Eu te acompanho pelo YouTube ou eu te acompanho pela Alexa, pela Rádio Evangelizar, de onde tudo começa.
0: Tá certo. Apesar de termos ali a Rádio Nativa FM que nos transmite. Diga lá, André.
1: Eu gostaria de dar um testemunho, padre.
0: Por favor, a palavra é
1: pois
0: sua.
1: Pois então, padre, primeiramente é uma honra estar falando contigo, é um prazer muito grande.
0: Certo.
1: É, o meu irmão, João Lucas, ele nasceu quando eu tinha 8 anos de idade.
0: Tá.
1: Ele nasceu com uma má formação renal.
0: Tá.
1: E ele teve que passar por 6 cirurgias, mais ou menos, quando ainda era bebê.
0: Meu Deus.
1: É. Então, a gente estava em Curitiba nesses dias.
0: Sim.
1: E a gente estava muito perdido, a gente não sabia o que fazer, a gente estava sem luz nenhuma. Foi quando a gente estava cruzando uma avenida em Curitiba e a gente viu uma igreja, a gente parou para rezar.
0: Sim.
1: E a mãe não sabia o que fazer realmente, a gente estava sem luz nenhuma.
0: Sim.
1: Foi quando a gente abriu a porta da igreja e a minha mãe viu de frente para ela Nossa Senhora das Graças com o menino Jesus no colo.
0: Certo.
1: Aí foi que a gente se agarrou a isso e hoje...
0: Que lindo.
1: O meu irmão é 100% saudável, graças a Deus. Ele é o nosso milagre da nossa família, padre.
0: Louvado seja Deus. Então diga, graça recebida.
1: Graça recebida,
0: é graça
1: testemunhada. Toca o sino, sacristão.
0: Amém, André. Louvado seja Deus. Como é que é o nome do seu irmão?
1: João Lucas,
0: né? João Lucas, tá certo. Nome de um apóstolo e de um evangelista, dos dois evangelistas, né?
1: Isso.
0: Quer deixar alguém em oração, André?
1: Gostaria de deixar a minha avó, que está acompanhando de Curitibano, Santa Catarina.
0: Nome da avó?
1: Amélia Carlon.
0: Meu abraço, dona Amélia, pela Rádio Curitibanos.
1: A minha mãe e meu pai, que no momento estão em Curitiba.
0: Tá.
1: O meu irmão, que no momento ele está na escola.
0: Nome do pai?
1: Nome do pai é um pouquinho difícil, mas vamos lá. Dave.
0: Dave, tá. Da mãe?
1: Alessandra.
0: E do irmão, você já falou, João Lucas, né?
1: Isso, meu irmão está na escola agora estudando.
0: Quantos anos você tem, André?
1: Eu tenho 23, vou fazer 24, quinta-feira, padre.
0: Parabéns, que Deus abençoe, tá bom?
1: Amém, padre, amém.
0: Deus abençoe. É dia 24 de fevereiro, de setembro?
1: Dia 3 de setembro.
0: Ah, dia 3 de setembro, tá bom, quinta-feira, Deus abençoe. Fale, André.
1: Eu sou autista, padre, sou nível 1 de suporte e eu gostaria que o senhor fizesse uma oração a todos os autistas que estão nos escutando
0: claro,
1: nesse momento.
0: Farei agora. Vamos pedir, venha derramar o seu sangue redentor, Jesus, sobre todos os que têm este problema de autismo, para que saibam eles mesmos lidarem com este problema, com as suas limitações e com os seus valores. Mas rezemos pela família, Senhor Jesus, que possa ter hoje, a palavra é paciência, possa ter discernimento, iluminação sobre todos aqueles que padecem com o autismo. Peçamos pela sociedade, Senhor, que cada vez mais seja inclusiva e que possa jamais discriminar, isolar, seja no ambiente de trabalho, seja na escola, seja onde for. Abençoai e santificai a todos os autistas e seus familiares. Amém. Deus abençoe, André. Deus abençoe. Abraço a Canoinha, Santa Catarina. Lá tem a Rádio Nativa FM. Minha saudação, Dom Cleonir Bonetti, da Diocese de Caçador. 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Eu vou para o intervalo, eu volto com a novena. Volte comigo.

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Hoje é aniversário da rádio Abatiá FM, Abatiá, Paraná, CFM de Capanema, Paraná, aniversário da Cajuru FM, Carmo do Cajuru, Minas Gerais, Coração FM, Itapurã, Mato Grosso do Sul, Esperança FM, Aral Moreira, Mato Grosso do Sul, Cairós FM, São Mateus, Espírito Santo, Metropolitana FM, Caruaru, Pernambuco, Top FM, Itaiópolis, Santa Catarina. Bom, eu quero insistir, você perdeu a quaresma de São Miguel Arcanjo, dá tempo de você agora, terminou o programa? Vai lá no YouTube Padre Manzotti, que é antes da missa, e você vai assistir, rezar, não é assistir, rezar a quaresma de São Miguel. Eu fiz às 9:30 da manhã, o 15º dia. Aí você emenda a experiência de Deus e quem não fez a quaresma de São Miguel. Combate contra a impaciência. Ah, gente, todos nós aqui nos encontramos, né? Precisamos muito, muito, muito. Lembrando que todos os dias, oração da manhã, YouTube Padre Manzotti. Amado povo de Deus, quero lembrar a todos a peregrinação de Pentecostes. Houve uma mudança em virtude ainda do conflito no Oriente Médio. O Pentecostes do jubileu da renovação carismática católica, e eu farei junto, nós faremos lá em Assis. E a saída é dia 6 de maio. Vamos juntos? Dia 6 de maio nós saímos para Pentecostes. Mas a peregrinação começa, gente, em Palermo, no sul da Itália, na Sicília. Na Catedral de Palermo, nós iremos conhecer lugares maravilhosos. Depois, Cefalù, na missa dominical, na Catedral Normanda. Um mosaico lindíssimo do Pantocrato. Deus abençoe que incluímos este lugar. Nós vamos a Siracusa. Sabe por quê? Lá tem a Basílica de Nossa Senhora Santa Luzia. E onde ela foi martirizada, a protetora dos olhos. E vou pagar uma promessa lá na Basílica de Santa Luzia. Vamos a Taormina. De Taormina nós vamos a Tireno, Messina, Pompeia, Nossa Senhora do Rosário de Pompeia. Vamos à Costa Amalfitana. Nunca fizemos essa peregrinação. Vamos juntos. Iremos à Ilha de Capri, belíssima, Igreja de Santo Estevão, Jardim Augusto, Anacapri, a Igreja de São Miguel Arcanjo. Iremos a Nápoles, onde tem São Januário, aquele santo cujo sangue liquidifica todo ano. E de lá vamos a Assis. Primeira parte do Pentecostes, 60 anos da renovação, São Francisco, Santa Clara, São Carlo Acutis. Depois vamos a Roma e terminamos com uma audiência com o Papa Leão XIV. Olha que coisa maravilhosa. Vamos juntos. Entre em contato. 419-8753-3300. Agora, chegou a hora. Segundo dia do tríduo de libertação. Rezemos. Ó Senhor, vós sois grande, vós sois Deus, vós sois Pai. Nós os pedimos pelos méritos das santas chagas do vosso Filho Jesus, pela intercessão e auxílio de São Pio de Pietrelcina, que os nossos irmãos e irmãs sejam libertos do maligno que os tornou seus escravos. Vós e todos os santos, vinde em nosso auxílio. Da angústia, da tristeza, da obsessão, pegue o terço das santas chagas, livrai-nos, Senhor. Da fornicação, da inveja, libertai-nos, Senhor. Dos pensamentos de ciúme, da raiva, da morte, libertai-nos, Senhor. De todos os pensamentos de suicídio e do aborto, libertai-nos, Senhor. De todas as formas de sexualidade desordenada, libertai-nos, Senhor. Da divisão da família, de toda amizade que nos afasta do bem, libertai-nos, Senhor. De todos os vícios e compulsões, libertai-nos, Senhor. Da enfermidade física,

0: fofoca, mentira, sentimento de vingança, libertai-nos, Senhor, de todos os malefícios, feitiçaria, bruxaria, ocultismo, libertai-nos, Senhor. Ó Senhor, que disseste, deixo-vos a paz, dou-vos a minha paz, concedei-nos a libertação de todas as maldições e as graças de gozarmos sempre da vossa paz, pelos méritos das santas chagas de Jesus. Amém. Por Cristo, Senhor nosso. Amém. O Senhor esteja convosco. E hoje, terça-feira das santas chagas. Eterno Pai, eu vos ofereço as santas chagas de nosso Senhor Jesus Cristo para curar as de nossas almas. Atendei-nos, Senhor, pelos méritos das santas chagas nesta graça que tanto necessitamos. Abençoai a água, a roupa dos enfermos, as fotos de família, os remédios, por intercessão de São Pio de Pietrelcina, Nossa Senhora do Carmo. E beba dessa água que vai ser abençoada e dê aos seus. Em nome do Pai, do Filho, do Espírito Santo. Amém. E eu me despeço mais do que nunca com o terço Jesus das Santas Chagas no YouTube Padre Manzotti. Evangelizar é preciso.
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1: 11:24.
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0: 11 e 34.
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0: 11:46.
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Meio-dia e 26 minutos. Uma boa tarde a você que está aí sintonizado conosco pelos quatro cantos da nossa querida cidade de Santos Dumont, Minas Gerais, terra do Padre Aviação. Você, internauta, através do www.radiculturasd.com.br. Você aí no aplicativo do seu celular, você no seu tablet. A cidade cercou vizinhas. Onde quer que chegue o sinal da Rádio Cultura FM 90.1. É uma alegria termos a sua companhia, é uma alegria termos a sua sintonia. Estamos dando início a mais um programa Estação JB, na comunicação desse amigo de vocês, João Batista. Vamos juntos até as 3 horas da tarde, fazendo aí o diferencial da sua tarde. Mas antes de nós darmos início à nossa programação propriamente dita, é momento de reflexão, é momento de intimidade com Deus. Meio-dia e 27 minutos. Olha, meu querido, minha querida, se nesse exato momento você tem aí a disponibilidade de parar aquilo que você está fazendo, de fechar os teus olhos, de colocar a mão sobre o teu coração, porque o pulsar do meu e do teu coração pulsa como o pulsar do coração do Pai, e eu particularmente, João Batista, não tenho dúvida nenhuma que as comportas do céu estão abertas para que eu e você possa tomar posse das bênçãos e das graças que Deus, na sua infinita misericórdia, através do seu Filho, nosso Senhor e Salvador Jesus Cristo, e no mover e na ação do Espírito Santo, tem a realizar em nossas vidas. Como o Padre Zezinho numa canção vai cantar: meu espírito está em sintonia com meu Deus. E nós precisamos nos conscientizar que essa sim é a dependência sadia e saudável que nós precisamos trazer para o nosso dia a dia, sermos totalmente dependentes do Paráclito, o Consolador, o Espírito Santo de Deus. Vamos alimentar do pão da palavra? Segunda carta aos Timóteo, capítulo 3, o versículo de 14 a 17. Quanto a você, permaneça firme naquilo que aprendeu e aceitou como certo. Você sabe de quem o aprendeu. Desde a infância, você conhece a Sagrada Escritura. Elas têm o poder de lhe comunicar a sabedoria que conduz à salvação pela fé em Jesus Cristo. Toda Escritura é inspirada por Deus. É útil para ensinar, para refutar, para corrigir, para educar na justiça, a fim de que o homem de Deus seja perfeito e preparado para toda boa obra. Estamos aí, pela graça de Deus, iniciando o mês de setembro, dedicado à palavra que cura, que salva, que liberta, onde a igreja dá um ênfase a mais, não que ela não dê, né? É todos os anos, é do início de nossa vida até o término dela, precisamos pautar a nossa vida na palavra de Deus, a palavra que cura, que salva, que liberta. Por isso que ele vai dizer aqui, ó: quanto a você, permaneça firme naquilo que aprendeu e aceitou como certo. Você sabe de quem aprendeu? Desde a infância, você conhece as Sagradas Escrituras. Ela tem o poder de lhe comunicar sabedoria que conduz à salvação pela fé em Jesus Cristo. Quantas das vezes você, ainda pequeno, sua mãe, seu pai o levou na celebração da Santa Missa, na celebração da Palavra, e você já ouvia a Palavra. Para vivenciarmos isso aqui, ó: toda Escritura é inspirada por Deus e é útil para ensinar, para refutar, para corrigir, para educar na justiça, a fim de que o homem de Deus seja perfeito e preparado para toda boa obra. Temos a Constituição que rege o país. Você aí na sua firma tem as normas que regem o seu trabalho. Eu e você, batizado que somos, para reger a nossa vida, temos o quê? E tem que ser ela, a palavra que cura, que salva, que liberta. Peçamos aqui agora para que o Senhor possa abençoar essa água, onde vai se tornar um sacramental. Bênção da água. Bendito sois Deus Todo-Poderoso, que vos dignaste abençoar-nos em Cristo, água viva de nossa salvação, e reformarmos interiormente. Concedei-nos, junto a essa água, renovar a juventude de nossa alma, e sem poder caminhar na vida, pela graça do Espírito Santo.
Derramai vossa copiosa bênção sobre essa água e a todos aqueles fizerem uso dela. Por Cristo nosso Senhor. Amém. Com essa belíssima canção, o Padre Antônio Maria ainda vai enfatizar mais ainda a importância da Sagrada Escritura, a Bíblia.

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3: 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Meio-dia e 36.
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5: Meio-dia e 40 minutos, agora sim, apta aí para fazer o diferencial da sua tarde. Vamos já aqui para a redação, porque olha, tá chegando informação. O tempo e a temperatura: Sudeste tem terça-feira de frio em São Paulo e calor com chuva no restante da região.
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7: O IMET avisa que a terça-feira no Sudeste tem um contraste marcante. São Paulo é a capital mais fria da região, com máxima de apenas 22 graus e chuva com trovoadas praticamente o dia todo. Já Belo Horizonte chega aos 34 graus, com risco de temporal à tarde e à noite. O Rio de Janeiro fica em 30 graus, também com pancadas de chuva, e Vitória em 32 graus. A recomendação é atenção redobrada com o tempo instável em São Paulo e cuidado com raios e chuva forte nas demais capitais. As informações são do Instituto Nacional de Meteorologia. Sofia Muniz, o tempo e a temperatura.
5: Setembro, né, terá padrão atípico de clima com mais chuvas e temporais no Centro-Sul.
8: O mês de setembro deve registrar um padrão climático atípico no Centro-Sul do Brasil, marcado por volume de chuvas e tempestades acima do habitual em áreas que normalmente enfrentam um período mais seco. De acordo com as previsões meteorológicas mais atuais, a intensificação do fenômeno El Niño trará chuvas frequentes e mais dias de instabilidade para os estados de São Paulo, Mato Grosso do Sul, Rio de Janeiro e Minas Gerais, aumentando também a ocorrência de temporais com raios, ventos e granizo. Na região sul, o volume de chuvas deve se concentrar de forma mais expressiva em Santa Catarina, no Paraná e no norte do Rio Grande do Sul. Já em relação às temperaturas, a presença mais contínua de ar frio deve amenizar os picos de calor intenso no Sudeste e manter as marcas perto da média histórica no Sul, embora episódios pontuais de calor ainda devam ocorrer no Centro-Oeste. Lembrando que setembro é mês que marca a transição para primavera. O inverno termina no dia 22 de setembro, às 9h05 da noite. Da Rádio 2, Milena Abreu.
5: Confira agora as cotações de mercado do agronegócio.
9: O preço do café arábica abre esta terça-feira com alta de 1,15%, com a saca de 60 quilos negociada a R$ 1.748,44 na cidade de São Paulo. O café robusta teve recuo de 0,53%, sendo comercializado a R$ 1.022,13. O preço do açúcar cristal apresenta aumento na capital de São Paulo. A saca de 50 quilos é cotada a R$ 113,75. Em Santos, houve aumento de 1,74% e a mercadoria é negociada a R$ 127,89 na média de preços sem impostos. A saca de 60 quilos do milho, por sua vez, é vendida a R$ 70,23, após alta de 1,04%. O preço do boi gordo apresenta baixa de 0,28% nesta terça-feira. Em São Paulo, a arroba é negociada a R$ 344,40. No mercado de frangos, preços apresentam estabilidade na Grande São Paulo, em São José do Rio Preto e em Descalvado. O frango congelado é vendido a R$ 7,32, enquanto o frango resfriado custa R$ 7,29. A carcaça suína especial apresenta baixa de preço nos atacados da Grande São Paulo, onde o quilo custa R$ 7,31. Entre os estados analisados, o suíno vivo registra o menor preço no Paraná, onde o animal é comercializado a R$ 4,49. A saca de 60 quilos da soja inicia terça-feira em baixa no interior do Paraná e na região litorânea de Paranaguá. No mercado paranaense, o grão apresenta recuo de 0,01%, com a saca negociada a R$ 151,31. Em Paranaguá, o recuo foi de 0,20%, levando a cotação para R$ 159,44. O trigo tem aumento de preço no Rio Grande do Sul e no Paraná. No Paraná, a tonelada do cereal é comercializada a R$ 1.456,41. No Rio Grande do Sul, o produto é vendido a R$ 1.349,04. Os dados são do CEPEA. Reportagem Viviane Bessa.
5: Café fica mais barato, preço do arroz sobe e produção do agro deve chegar a 1,4 trilhão.
10: O Brasil deve produzir em 2026 quase 1 trilhão e 400 bilhões de reais em produtos do agronegócio. O número foi divulgado pelo Ministério da Agricultura e leva em conta o faturamento bruto dos produtores, que pode crescer ou diminuir com base no preço, no tamanho da produção ou nos dois. E não indica que o lucro de agricultores e pecuaristas será maior ou menor. A soja deve movimentar 336 bilhões de reais, a pecuária bovina 246 bilhões e o milho, outro destaque, 138 bilhões de reais. A colheita do café, que está atrasada, se aproxima da reta final em um cenário que preocupa agentes do mercado. O avanço dos trabalhos confirma que as chuvas fora de época registradas no meio do ano afetaram a qualidade dos grãos, que deve ser a pior dos últimos anos, o que ajuda a explicar a queda nos preços apurada pelo CPEA. Nos últimos dias, a saca do café arábica foi vendida a pouco mais de R$ 1.700. A cotação do arroz no campo continua em alta. O movimento é fruto da combinação demanda maior com a necessidade de muito comprador de repor estoques e oferta menor com o produtor rural firme na hora de vender. O agricultor está de olho no fato de que a safra deste ano vai encolher, consequência do corte de investimentos no plantio. Dados do CPE indicam que a saca do arroz em casca já é vendida a quase R$ 80,00 no Rio Grande do Sul. Da Rádio 2, Humberto Ferretti.
5: Meio-dia e 47 minutos. Olha, lembrando a você que hoje é terça-feira e às terças-feiras nós temos aí a De Felipe presente, que vem aí nos dando brinde para sortear para aquele que vai acertar e vai ganhar, né? O brinde. Então, para que você comece a queimar o neurônio, lembrando, gente, sempre as perguntas são pegadinhas, né? Não tem precisão exata, mas é algo que faz a gente descontrair. São pegadinhas. E hoje, como de ontem, essa eu quero ver, hein? O que o pneu disse para o carro? E aí, depois de uma hora, você nos ajuda a fazer a programação. É isso mesmo. O que o pneu disse para o carro?
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0: 12:49.
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1: 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Meio-dia e 53 minutos, vamos aqui para as informações. Fim da taxa das blusinhas acende alerta sobre concorrência com produtos importados.
2: Possível fim da chamada taxa das blusinhas acendeu um alerta entre representantes do setor produtivo brasileiro. A cobrança corresponde a uma alíquota de 20% do imposto de importação aplicada a compras internacionais de até 50 dólares feitas por pessoas físicas. Criada em 2024, a cobrança foi zerada em maio deste ano pela medida provisória 1357 de 2026, que perde a validade no dia 8 de setembro. Contudo, a expectativa é que o texto seja analisado pelo Congresso Nacional durante o esforço concentrado previsto para o período de 31 de agosto e 4 de setembro. Para o presidente da Confederação das Associações Comerciais e Empresariais do Brasil, a CACB, Alfredo Cotaite Neto, manter a isenção dos importados sem uma medida equivalente para os produtos brasileiros prejudica a concorrência.
3: Mas a discussão é muito mais ampla, porque a longo prazo, se você não restabelece a isonomia, você prejudica a indústria nacional, prejudica as empresas brasileiras e prejudica a geração de emprego e renda, que está problemática no nosso país. Portanto, acho fundamental a volta da cobrança, acho fundamental a isonomia. Porém, se o governo não quer que volte a cobrança para atender o seu público, eventualmente o seu eleitorado, então dê o mesmo direito para as empresas brasileiras.
2: Para o economista sênior do Instituto de Economia Gastão Vidigal da Associação Comercial de São Paulo, Ulisses Ruiz de Gamboa, o fim da tarifa também pode afetar o emprego e a arrecadação.
4: O emprego, principalmente no setor comércio, mas também na indústria, deveria diminuir, a arrecadação tributária também, inclusive no momento em que as contas públicas, né, estão se deteriorando, então o governo também precisa, de alguma forma, precisaria dessa arrecadação, e o comércio brasileiro, como a gente falou, perde competitividade, ele já não é competitivo, mesmo com a cobrança cheia da taxa das blusinhas, e agora essa competitividade diminui ainda mais. Essa isonomia tributária fica ainda mais ferida, digamos assim.
2: Levantamento da Confederação Nacional da Indústria aponta que a cobrança contribuiu para preservar mais de 135 mil empregos e manter quase 20 bilhões de reais na economia brasileira. Reportagem Juline Pogorzel.
1: Setor produtivo pede adiantamento da PEC, que acaba com escala 6x1 para depois das eleições.
2: O setor produtivo quer que a discussão sobre o fim da escala 6x1 seja adiada para depois das eleições. A PEC 221 de 2019, que prevê mudanças na jornada de trabalho, pode avançar nesta semana no Senado Federal. A proposta está pronta para ser analisada pela Comissão de Constituição e Justiça, a CCJ. A possibilidade de avanço da proposta mobilizou a Confederação das Associações Comerciais e Empresariais do Brasil, a CACB. Em nota divulgada nesta segunda-feira, dia 31, a CACB afirma que o ritmo de tramitação da PEC no Senado não foi acompanhado de uma discussão suficiente com os setores diretamente afetados. A entidade questiona a ausência de novas audiências públicas e defende que estudos técnicos e dados econômicos sejam considerados antes de uma eventual votação. A Confederação também manifesta preocupação com a proximidade do período eleitoral e afirma que uma mudança constitucional com impacto sobre milhões de negócios não deve ter seu ritmo determinado pelo calendário das eleições. Para o presidente da CACB, da Associação Comercial de São Paulo e da Federação das Associações Comerciais de São Paulo, Alfredo Cotaite Neto, o adiamento permitiria ampliar o diálogo entre trabalhadores, empresas e governo.
5: O posicionamento do setor produtivo, das micro e pequenas empresas, é para que a discussão do fim da jornada 6x1 seja adiada para após as eleições. dando tempo para que empresas, governo e trabalhadores possam sentar, discutir e encontrar o melhor caminho e o melhor modelo para a jornada de trabalho aqui no Brasil.
2: Cotaite defende que o debate seja retomado em 2027, fora do período eleitoral, e questiona a necessidade de uma mudança constitucional diante da possibilidade de negociação entre trabalhadores e empregadores prevista na legislação trabalhista.
3: Nossa proposta é termos o debate de fato, ele vale a pena o debate. Porém, vamos discutir isso em 2027, fora do período eleitoral, fora dessa eventual interferência eleitoreira. Eu acho que a sociedade civil está pronta para debater, tanto os trabalhadores como os empresários, e encontrar qual é a melhor solução, mas sem nunca esquecer que a reforma trabalhista já pode haver a negociação, porque o negociado prevalece sobre o legislado. Por que temos que engessar o tema numa nova legislação? Essa é uma grande discussão.
2: A posição da CACB será encaminhada ao presidente do Senado, Davi Alcolumbre, ao presidente da CCJ, Otto Alencar, e ao relator da PEC, Omar Aziz. A entidade afirma que não é contrária à discussão sobre a jornada de trabalho, mas defende que uma eventual mudança seja precedida por amplo debate, participação dos setores envolvidos e a avaliação dos impactos econômicos e sociais. Reportagem Juline Pogorzelski.
1: CNI calcula que indústria pode levar até 30 anos para se recuperar com o fim da escala 6x1.
6: O fim da escala 6x1 pode fazer com que a indústria leve até 30 anos para recuperar a produtividade. É o que calculou um estudo da Confederação Nacional da Indústria. Segundo a pesquisa da CNI, o setor pode demorar de 17 a 30 anos para se recuperar caso o Congresso aprove a redução da jornada de trabalho de 44 para 40 horas por semana. O fim da escala 6x1 está no Senado e pode ser votado nesta quarta-feira. De acordo com a Confederação, a mudança no regime faria o total de horas trabalhadas diminuir em cerca de 7,8%. Dessa forma, seria necessário um aumento de 8,3% a 8,5% na produtividade para voltar aos níveis atuais. Em alguns setores da indústria, esse ajuste pode ser maior. No caso da agropecuária, de 13,6% e do comércio, de 10,6%. Da Rádio 2, Fabíola Altão.
1: Bandeira amarela, hein? Conta de luz continua com cobrança extra nesse mês de setembro.
7: A conta de luz vai continuar pesando mais no bolso do brasileiro em setembro. A Agência Nacional de Energia Elétrica manteve acionada a bandeira tarifária amarela neste nono mês do ano, o que significa que o consumidor paga uma taxa de R$ 1,88 a cada 100 kWh consumidos. De acordo com a agência, a manutenção da bandeira amarela, que está acionada desde maio, reflete condições menos favoráveis de geração de energia no país, que enfrenta uma redução nos níveis dos reservatórios das hidrelétricas e, por causa disso, precisa acionar as usinas termoelétricas, que possuem um custo mais elevado para a produção de energia. Diante desse cenário, a ANEEL reforça a importância de bons hábitos de consumo para evitar desperdícios e contribuir para a sustentabilidade do setor elétrico. Da Rádio 2, Milena Abreu.
1: Futebol, hein? Remo é derrotado em casa e jogo de virada e afunda no Z4.
8: Última partida da 25ª rodada do Brasileirão foi um confronto cheio de viradas. O Coritiba bateu o Remo no Mangueirão, em Belém, e embalou mais um bom resultado na competição. O Coxa chegou a 37 pontos e está na sétima posição, sonhando com o G5 e, consequentemente, uma vaga na Libertadores. Já o Remo, que deixaria o Z4 em caso de vitória, segue na 19ª posição. O volante do time paraense, Zé Ricardo, resumiu o sentimento do grupo de jogadores após o jogo.
9: Tentar ajudar a equipe, tentar ficar com a bola, que é o que o professor pede, tentar criar situações. Acho que conseguimos criar algumas, não conseguimos concluir em gol. O jogo está sendo assim, a gente não está conseguindo concluir. tentamos, estamos tentando buscar a vitória todos os jogos. Mas agora é seguir, o caminho é longo e vamos seguir trabalhando para buscar a vitória.
8: Nesta terça-feira, a bola rola para o início da definição dos semifinalistas da Copa do Brasil. Na Arena MRV, o Atlético recebe o Cruzeiro no jogo de volta das quartas de final, partida que acontece às 9 horas da noite. Como no Mineirão, a partida terminou empatada. Quem vencer avança. Em caso de um novo empate, a vaga será decidida nos pênaltis. Agência Rádio Web, com informações do Campeonato Brasileiro e da Copa do Brasil, Daniel Esperon.
1: 1:04, vamos aqui para o comercial, porque depois, na volta, vamos liberar o telefone para sua participação.
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1: 1 e 5.
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2: 1:11, então vamos ver quem vai estar adentrando a Piranguinha nesta terça-feira, dia 1º de setembro de 2026, né? Boa tarde! Quem tá falando? Não entendi. Rapaz, tá difícil de compreender. Quem tá falando? Fala um pouquinho mais alto aí, por favor.
3: Marlene,
2: tá longe essa tua ligação hoje, hein? Aonde você tá, Marlene?
3: Tô aqui no Baixo Aparecida.
2: É, então arruma uma posição aí, que tá longe tua ligação. Ó, o que o pneu disse para o carro?
3: Estou cansado de tanto rodar.
2: Ó, eu vou colocar aqui, ó. O abraço é pra quem, minha amiga?
3: Pra Glorinha do Bar da Glória, pra Juraci, pra Lavínia, pra Betinha, pra Lena, a Creuza, pra Glorinha mesinha aqui, pra vocês, a rádio, pra você também, tá?
2: Ah, então um abraço carinhoso pra você e uma boa tarde, ok, amiga?
3: Obrigada, você também.
2: Tá certo, e vamos que vamos. Começamos aí no bairro Nossa Senhora Aparecida, que já era o percurso dela, né? Passava ali no bairro Nossa Senhora Aparecida, Corvo do Ouro, chegava próximo ao Rio Pinho e ia aí direto pra cidade de Mercês, né? Essa Piranguinha, é, e ela roda com firmeza os quatro cantos da nossa cidade. Boa tarde!
4: João Batista.
2: Opa, quem tá falando com a Carla?
4: Isso mesmo.
2: Tudo bem no guarda-depósito, Carla?
4: Tudo bem, e você?
2: Na graça. Menina, eu quero saber o seguinte, o que o pneu disse para o carro?
4: Estou cansado de rodar e comer a borracha do asfalto.
2: Eu vou colocar aqui um abraço, é para quem, minha amiga?
4: Vai pro Daniel, pra Mariana, o Júnior, o Adriano, Franciane, a Tia Penha, o Reinaldo, a Fatinha, a Laura, o Jorge, o Gilda, a Celi, vai para a Rogéria Brasil, a Vera, a Betinha, a Laucia, o Roberto do Bar, para todos os ouvintes.
2: Tem caçamba?
4: Não, não.
2: Então,
4: não.
2: Então um abraço carinhoso para você e uma boa tarde, ok, amiga?
4: Muito obrigada.
2: Tá certo. E a pegadinha, as pegadinhas tá apertando, hein? As pegadinhas tá apertando. Hoje o brinde é da De Felipe Presente, essa loja eclética, essa loja completíssima aqui no calçadão da Rua Antônio Ladeira. Boa tarde.
5: Boa tarde.
2: Opa, quem tá falando conosco?
5: Natasha de Mantiqueira de Baixo.
2: Ô, Natasha, tudo bem em Mantiqueira de Baixo, Natasha?
5: Tudo bem, graças a Deus.
2: Então tá bom demais. Menina, hoje eu quero

0: 70 anos de existência. E com isso, vai ter uma missa aí comemorativa, né? Vai acontecer na quarta-feira, ou seja, amanhã, dia 2, aí na Igreja dos Passos, às 7 horas da noite. Tá aí, Lions Club celebrando 60 anos de existência aqui em Santos Dumont. E amanhã vai ter uma missa, né? Essa celebração alusiva aos 60 anos do Lions Club de Santos Dumont, lá na Igreja Nossa Senhora dos Passos, amanhã, às 7 horas da noite. Daqui a pouco voltando para darmos continuação com a sua participação, porque já são 1 hora e 15 minutos.
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5: 1:15.
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2: Uma hora e 20 minutos e vamos continuar aí com a sua participação e vamos ver, hein? Vamos ver pra onde tá indo a Piranguinha. Boa tarde.
3: Boa tarde.
2: Opa, Dona Maria da Glória.
3: Sim.
2: Tudo bem com a senhora, Dona Maria da Glória?
3: Tudo.
2: Então tá bom demais. Menina, hoje eu quero saber o seguinte, hein? O que o pneu disse para o carro?
3: Você me deixa careca.
2: Vou colocar aqui, Dona Maria da Glória. O abraço vai para quem, minha amiga?
3: Vai para Marlene, para Tereza. E eu queria uma música da Daí José para oferecer para Dinha lá em Posse.
2: Ah, eu vou ver aqui, tá bom?
3: Tá bom, é, se tiver aquela que fala onde você foi, cadê a minha cruz, se tu achar ela aí, tu põe ela pra mim.
2: Ah, se eu não achar, eu coloco uma outra dela, tá bom?
3: Tá joia,
2: dela não, dele, né? Falou, um abraço e vamos que vamos, é, vamos que vamos. Vamos que vamos, porque, meu amigo, hoje é De Felipe presente. 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Boa tarde!
3: Boa tarde.
2: Opa, quem tá falando conosco?
3: É a Alessandra.
2: Oi, Alessandra de Mantiqueira, tudo bem, minha amiga?
3: Tudo bem, graças a Deus.
2: Ô, Glória, menina do céu, hoje eu quero saber o seguinte aqui, ó. O que o pneu disse para o carro?
3: Eu acho que é, tô cansado de tanto rodar.
2: Ó, eu vou colocar aqui, ó. O abraço é para quem, minha amiga?
3: Para minha filha Estela, para todos os ouvintes e para vocês aí da rádio.
2: Ah, então um abraço carinhoso para você e uma boa sorte, uma boa tarde, ok, Alessandra?
3: Obrigada.
2: E vamos que vamos, estamos rodando os quatro cantos da cidade e também os cinco cantos através do www.radioculturasd.com.br. Boa tarde.
3: Boa tarde, João, é a Vera.
2: Ô, minha amiga Vera, tudo bem no Calixto, Vera?
3: Com a graça de Deus, melhor agora falando com você.
2: Oh, igualmente, menina, o que o pneu disse para o carro?
3: Você me deixa careca.
2: Vou colocar aqui, Vera, e o um abraço vai para quem, minha querida?
3: Eu tô Orlando com muito... Você, Isaac, Cristina, João Henrique, Maurício, a Rogéria Brasil, a Carla. E obrigado, tá? Fica meu prêmio.
2: Ah, já foi, vai buscar, né?
3: Não, não fui, não.
2: Não, lá, já tá lá, é só chegar lá, o seu Felipe vai te dar lá, tá bom, amiga?
3: Tá bom, então.
2: Alô, um abraço. Tá aí a Vera e Orlando, é, ela que ganhou ontem, né? Ela ganhou ontem lá da Las Delícias de Dumont. Olha, vamos aqui, para no Corvo do Ouro, será? Boa tarde.
4: Batalha Batista.
2: Opa, quem tá falando? Oi, Ivete, não parou no Corvo do Ouro. Deixa eu te perguntar aqui, minha amiga, o que o pneu disse para o carro?
4: Sem mim você não vai lugar nenhum.
2: Eu vou colocar aqui. O abraço vai para quem, minha amiga?
4: Para todos vocês da rádio, meus familiares, para todos os ouvintes, tem caçamba.
2: Opa, então vamos ver quem vai chegar chegando. Vamos ver aonde está a corda, tá, caçamba. Boa tarde.
5: Boa tarde, João.
2: Ô, Dona Irene, a nossa rainha do forró, tudo bem com a senhora, minha amiga?
5: Graças a Deus, tranquilo.
2: Ó, eu quero saber o seguinte, hein? O que o pneu disse para o carro?
5: Sem mim, você não vai a lugar nenhum.
2: Ó, eu vou colocar aqui, ó. O abraço vai para quem?
5: Vai para você e toda a sua família, para todos da rádio, para todos os ouvintes, para toda a minha família.
2: Ó, então um abraço carinhoso para vocês aí, uma boa sorte, ok?
5: Obrigado.
2: Tchau, tá tchau. Certo, um abraço e vamos que vamos. É a Piranguinha, a todo vapor. Eu e você, você e eu, até que hora? Até às 3 horas da tarde. Boa tarde!
6: Boa tarde, João Matinho.
2: Ô, rapaz, você é o Ivanir?
6: Sim.
2: Tudo bem aí na graminha, Ivanir?
6: Tudo bem, graças a Deus.
2: Ó, então tá bom demais. Menina, o que o pneu disse para o carro?
6: Não me encha, já estou cheio de ar.
2: Ó, eu vou colocar aqui, ó. Ivani, um abraço, vai pra quem, meu amigo?
6: É pra minha esposa, Cacilda, meu sobrinho, a família dele, o Rafael, o Lili, a Bibi e todos os ouvintes da rádio aí.
2: Ó, tem caçamba?
6: Não, hoje não.
2: Bom, então um abraço carinhoso pra você e uma boa sorte, ok, amigo?
6: Boa sorte.
2: Tá certo, e vamos que vamos. 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Boa tarde.
7: Fala, João Martins.
2: E chegou ele, o Reinaldo Bahia. Tudo bem, Reinaldo Bahia?
7: Beleza.
2: Olha, eu quero saber o seguinte aqui, ô Reinaldo Bahia. Se liga aí, meu amigo. É, o que o pneu disse para o carro?
7: Você me deixa careca.
2: Não entendi?
7: Você me deixa careca.
2: Vou colocar aqui. O abraço é para quem, Reinaldo Bahia?
7: Os ouvintes da cultura, Prairinho, Alci, Roberto, Colô, Calô, na Penha. Falou.
2: Tem caçamba?
7: É.
2: Olha a família Buscapé marcando presença. Eles não é fácil, não. É a família Buscapé chegando. Boa tarde.
8: Fala, João Batista.
2: Ô, Fátima, tudo bem com você, minha querida?
8: Graças a Deus.
2: Ó, então tá bom demais. E eu quero saber o seguinte, hein? O que o pneu disse para o carro?
8: Assim você me deixa careca.
2: Ó, vou colocar aqui, ó. Você não tá perdendo cabelo não, tá, menina?
8: Não.
2: Ai, que tem isso, caçamba. Hein? Ó, tem mais caçamba aí, não?
8: Tem.
2: Ó, vamos ver, a família Buscapé, ó. É, vai vendo aí, eles batem cartão com firmeza, hein? Vamos ver quem vai chegar. Boa tarde!
9: Boa tarde, João Batista.
2: Ô, dona Hortência, minha querida, tudo bem com a senhora, dona Hortência?
9: Tudo bem, graças a Deus.
2: Ó, então tá bom demais, minha amiga. E hoje eu quero saber o seguinte aqui, ó. O que o pneu disse para o carro?
9: Esse careca.
2: Ó, vou colocar aqui, aí o abraço é pra quem, dona Hortência?
9: Vai pra você, João Batista, pro seu filho, vai pra sua esposa e vai também pra, pra Carla, vai também pra Dona Penha, vai também pro o Mar, vai também pra a Serigosa da Vila e vou pedir também pelo Gerinho da Vila e todos estiverem me ouvindo.
2: Ai,
9: e pedir aquela música do... da Simone, o dedo na ferida.
2: Ah, eu vou ver aqui, tá bom, amiga?
9: Tchau.
2: Um abraço, amiga. E vamos que vamos, hein? Tem um recadito aqui, deixa eu ver. Tá na hora do almoço, olha lá. O prato tá cobrindo o rosto dele, ó. Quer ver? Chegando.
10: Boa tarde, seu João. Aqui é o Xandinho do Mercado BH. Aqui, manda um abraço pra minha vovó Catarina, pra minha mamãe Maria, pra minha prima Ellen, o meu primo Lucas, o meu primo Bruno, o meu tio Dione, e para minha prima Ellen, para o meu primo Robert Bagu, do time Santa Cruz de Cordouro, para o meu tio Dione Malagori, e outro para o senhor e para todos vocês da Rádio Cultura.
2: Tá aí o Dom Juan do BH, meu amigo Xandinho. Vamos abrir na programação musical, relembrando ele, Evaldo Braga, Mentira!

0: Tá aí, relembrando, Evaldo Braga, né? Mentira, Jovem Guarda, Estação JB, a boa música não tem idade. Obrigado pela companhia, obrigado pela sintonia, aonde quer que você esteja e de que forma você esteja.
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0: 1:31.
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11: 1:34 e vamos dar continuidade à sua participação e vamos que vamos, hein? Vamos ver para onde está indo a Piranguinha. Boa tarde!
12: Boa tarde!
11: Oi, Anisabete, tudo bem, Anisabete?
12: Tudo bem, graças a Deus.
11: Então tá bom demais. Menina, hoje eu quero saber o seguinte aqui, Anisabete. O que o pneu disse para o carro?
12: Sem mim você não vai a lugar nenhum.
11: Ó, eu vou colocar aqui. O abraço vai para quem, minha amiga?
12: Eu vou mandar para lá o Cipo, o Júlio César que está aqui escutando, para a Marlene, para a Dona Juraci, para a Valesca lá em Juiz de Fora, Ninice. E quando estiver me ouvindo, para você também.
11: Ah, então um abraço carinhoso para você e uma boa sorte, ok, amiga?
12: Falou, obrigado, tchau, um abraço.
11: De nada, vamos que vamos. Vai rodando a Piranguinha pelos quatro cantos da cidade, consequentemente, também aos cinco cantos do mundo no www.radioculturasd.com.br. Hoje o brinde é nada mais que nada menos da minha amiga aí, a Denise Caldas, da De Felipe Presente, né? Dá uma olhadinha como é que desligou o telefone pra mim, Elizabeth, por favor, dá uma conferência aí, né? É eu e você, você e eu, até às 3 horas da tarde, tá? Tá passando rápido, hein, meu querido, minha querida? Olha, te mandando um abraço aí pro meu amigo aí, o casal aí, ó, o Lota e a Ivonete, né? Também essa filha Carla, sempre ligado conosco. 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Um abraço aí pro Lota Ivonete e também a sua filha Carla, no qual passamos um domingo maravilhoso lá, né? 0800 arrumado, JB, na casa do Lota e da Ivonete. Boa tarde!
0: Ó, boa tarde!
11: Quem tá falando?
0: É o Simone do Quarto Ouro.
11: Nossa, solta a voz aí que a tua ligação tá ruim pra caramba, hein, Simone? Deixa eu te perguntar aqui, ó. O que o pneu disse para o carro?
0: Sem mim ninguém vai.
11: Ó, eu vou colocar aqui. O abraço vai pra quem, Simone?
0: Para toda a minha irmã, Marina, a Lena, a Anja, para minha irmã tudo. Para vocês aí da Rádio Cultura, para minha tia aqui da Francesa, para minhas primas lá da Vila, para a tia Creia lá da Espraiada, para vocês tudo aí.
11: Então, um abraço carinhoso para você aí e uma boa tarde, ok? Falou, um abraço. É, tá longe, hein? Tem uns telefones que tá longe, mas deu pra ouvir. Vamos que vamos. Nós vamos ficar no Corpo do Ouro ou vai pra outro bairro? Boa tarde.
13: Boa tarde.
11: Quem tá falando conosco?
13: A Célia.
11: Ô, Célia, do bairro Nossa das Graças?
13: Isso.
11: Ô, eu quero saber o seguinte hoje aqui, Célia. O que o pneu disse para o carro?
13: Você está me deixando careca.
11: Vou colocar aqui, Célia, e o abraço vai pra quem, minha querida?
13: A todos vocês da Rádio Cultura, para minha amiga Zeca, para a Lili lá no Corvo do Ouro, para a Lúcia no Bairro da Glória, para a irmã dela, Lúcia, tá? E para todos.
11: Então, um abraço carinhoso para você e uma boa sorte, ok, amiga?
13: Obrigado.
11: Tá certo. Um abraço aí no bairro Nossa Senhora das Graças pra Cida do Gancheira, o Carlinho, seu irmão, o Heloísio, né? A Cida aí do Falecido Seus Logos, minha madrinha. Também a Dalva, essa grande mulher de Deus, grande intercessora. O meu amigo Chacrinha. O Chacrinha tá sempre ligado na nossa programação aí no bairro Nossa Senhora das Graças, hein? Boa tarde.
14: Boa tarde, João Batista.
11: Olha, Marli, tudo bem, Marli?
14: Tudo bem com você.
11: Na graça. Menina, hoje eu quero saber o seguinte aqui, ó. O que o pneu disse para o carro?
14: Você está me deixando careca.
11: Ó, vou colocar aqui. O abraço é para quem, minha amiga?
14: Um abraço é para você e sua família, para todos os ouvintes da rádio, para o meu marido Sebastião, meus filhos Camila e Frederico, minha mãe Aparecida, minha irmã Marisa, lá em São Domingos, meu cunhado, minha sogra, meu sogro, minhas amigas Ilma, Marina, Maria Alva, Graça, Dona Augusta e a Kelly.
11: Ah, então um abraço carinhoso pra você e uma boa sorte, uma boa tarde, ok, amiga?
14: Obrigada, você também.
11: Tá certo, é eu e você, você e eu. Um abraço a você, trabalhador, trabalhadora brasileira. Tá aí na tua labuta diária, defendendo o pão de cada dia, ouvindo a nossa programação e a nossa programação amenizando o seu trabalho. Um abraço carinhoso a todos vocês. Boa tarde.
15: Boa tarde.
11: Opa, quem tá falando conosco?
15: É a Ilma.
11: Oi, Ilma, Corvo do Ouro?
15: Isso.
11: Olha, eu quero saber o seguinte aqui, Ilma. O que o pneu disse para o carro?
15: Você está me deixando careca.
11: Vou colocar aqui, Ilma, um abraço para quem, minha amiga?
15: Para minha mãe Helena, meu esposo Carlos, minhas irmãs Marina, Simone, Lena e Ângela, para meus amigos Marli, Camila e Tião, e para meus filhos Fabrício e Fábio, para todos os meus netos, para todos os ouvintes, para você também.
11: Ó, então um abraço carinhoso para você e uma boa tarde, ok?
15: Tá bom, igualmente.
11: Tá certo, tchau. E vamos que vamos, hein, ó, vamos chegando aqui, ó, Dona Maria da Glória, eu encontrei essa aqui, hein, essa que só falou aí, pesquisei aqui, não achei não. Chegando, ó, daí José, cadê você?

0: você.
1: Aí, relembrando o sucesso, Aldair José, cadê você? Recordar é viver, a boa música não tem idade. 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Lembrando a você também que amanhã, quarta-feira, dia 2 de setembro, vai acontecer a missa em comemoração aos 60 anos do Lions Clube aqui de Santos Dumont, né? Então amanhã, missa em comemoração aos 60 anos do Lions Clube aqui da cidade de Santos Dumont, que vai acontecer às 7 horas da noite na Igreja dos Passos, né? Então vai acontecer às 7 horas da noite na Igreja dos Passos. Olha, daqui a pouco voltando para darmos continuidade à sua participação e à nossa programação. Até porque Estação JB, a alegria é total.
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0: 1h46.
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1: 1:51, já lembrando a você que no próximo domingo, eu e meu amigo Rafael estaremos aí, né, no dia 6 de setembro, na comunidade Nossa Senhora do Perpétuo Socorro, na Variantes, com uma tarde de espiritualidade, hein? Estaremos aí, viu? Ô Ney, vamos chegar aí, na graça de Deus. Você aí, ó, das comunidades vizinhas aí, ó, vem estar conosco lá na comunidade Nossa Senhora do Perpétuo Socorro, na Variante, a partir aí, nada mais que nada menos, das 3 horas da tarde. Ó, deixa eu ver quem foi a última que ligou aqui. Parece que o telefone deu uma parada aqui. Vamos ver aí. Foi quem que ligou aqui? É a Ilma. A Ilma aí do Corpo do Ouro. Dá uma olhadinha aí, minha amiga. Como é que você desligou esse telefone aí pra nós, hein? Lembrando então, né? 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Ó, o que aconteceu com o telefone aqui? Tô entendendo não. A última que ligou aí foi nada mais que nada menos a Ilma, né? É, será que tem que chegar outro para impulsionar? Misericórdia, hein? Misericórdia. Olha, lembrando, você que tá conosco aqui, um cartão de ônibus, né? Aquelas autorizações de passagem grátis, pertencente a Mônica Pereira de Oliveira. Mônica Pereira de Oliveira. Vamos ver aqui para onde está indo a Piranguinha. Boa tarde.
10: Boa tarde.
1: Opa, quem está falando conosco?
10: Erondina.
1: Ô, dona Erondina, tudo bem na travessia do frio, dona Erondina?
10: Tudo bem,
1: ó, o que o pneu disse para o carro?
10: Me deixando careca.
1: Vou colocar aqui, dona Erondina. O abraço vai para quem, minha amiga?
10: Meu esposo Carlos Antônio, meu filho Carlos Henrique, toda a família do senhor, todos os ouvintes, toda minha família São Bento das Amurais.
1: Tem caçamba?
10: Tem.
1: Então vai chegar ele, o sonhador, vai chegar o Carlos Henrique, hein? Vai chegar chegando, quer ver? Boa tarde, Carlos Henrique.
17: Boa tarde.
1: Tudo bem contigo, meu amigo?
17: Tudo bem.
1: Ó, o que o pneu disse para o carro?
17: Me deixa careca.
1: Vou colocar aqui. O abraço é pra quem, Carlos Henrique?
17: Pra minha Marandina, meu pai Carlos Antônio, pro professor Fabiano, professor Craicinho, pro Noia, pro tio Nédio, pessoal de São Bento, família do senhor, todo ouvinte aí.
1: E a empreitada do sonho, tá sonhando com o quê?
17: Eu?
1: É.
17: Tô sonhando com bolo de morango.
1: Eita nós, hein? Eita nós, é isso aí. E uma Fanta laranja, é. Ontem eu tomei Fanta laranja e comi nada mais que nada menos a... Ó, oh, eu esqueci, mas vou lembrar. Um abraço aí, viu, amigo?
17: Obrigado.
1: Falou, e vamos que vamos, né? É, ontem eu lanchei aquelas tortas de espinafre deliciosa da minha amiga, a dona Olímpia aí do Corvo do Ouro, e de quebra, tinha Fanta laranja, bom demais da conta, hein? Desceu bem aquela torta de espinafre que a dona Olímpia faz, meu amigo, é um espetáculo, hein? É bom demais da conta, e aquela fantinha de laranja geladinha ainda, hein? Desceu redondo. Ô dona Erondina, vê como é que esse menino desligou o telefone aí. É, hoje tá o problema, tá o pessoal desligando isso aí, né? Eu vou te falar, viu? É, dá uma olhadinha aí, porque tem gente querendo participar, porque daqui a pouco nós já vamos adentrar aí, rapaz, a última hora da programação, hein? Tá passando rápido, hein? Olha, lembrando você que é devoto de Nossa Senhora das Dores, já vai começar lá, do dia 8 ao dia 15 de setembro, tradicional, festa de Nossa Senhora das Dores, lá em Novadores, hein? Então já põe na agenda aí. Então você já tá convidado a estar participando do dia 8 ao dia 15 de setembro, né? E haverá também o funcionamento de barraquinhas, hein? Boa tarde!
18: Boa tarde, seu Batista.
1: Opa, quem tá falando conosco?
18: A Elisângela do Quarto Depósito.
1: Ô, Elisângela, tudo bem no Quarto Depósito, Elisângela?
18: Tudo, graças a Deus.
1: Então tá bom. Ó, eu quero saber o seguinte aqui, ô Elisângela, o que o pneu disse para o carro?
18: O que o pneu disse para o carro?
1: É.
18: que já está bem gala.
19: Ó, vou colocar aqui. Um abraço pra quem, Elisângela?
18: Ó, eu mando pra Juvelina, do Pati Marli, pra Maria, pra minha filha Maria Eduarda, pro Renan, pra Sofia Helena, pra Silvane e pra todos os ouvintes, pra Perpétua, pra Juliana, na Marcha da Linha. Ô, João, eu posso pedir uma música?
19: Ó, qual seria? Tô meio abafado aqui, mas vou ver qual seria. Qual seria?
18: É Raça Negra, Correnteza de Emoções.
19: Como é que chama?
18: Raça Negra, Correnteza de Emoções.
19: Eu vou dar uma olhadinha aqui, tá bom, amiga?
18: Tá bom, muito obrigada, boa tarde.
19: Boa tarde, vamos que vamos. Vamos que vamos, rapaz, aí, ó. Daqui a pouco já tá a última hora. Chegando aqui, ó, pra Dona Hortência soltar a voz. Eu acho que é essa aqui. Simone Mendes, Saudade Proibida.

0: Daí, Simone Mendes, Saudade Proibida, Estação JB tocando o que toca você. 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Então vamos aqui já para o comercial, porque já deu hora cheia, que daqui a pouco vamos voltar já para a última hora da nossa programação desta terça-feira, dia 1º de setembro de 2026. Estação JB, eu e você, tudo a ver.
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2: 2 e 1, 2 e 1.
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2: 2:09, adentramos aí a última hora da nossa programação desta terça-feira, hein? Dia 1 de setembro de 2021. Olha, você que gosta aí de festival de prêmio, vai estar acontecendo um festival de prêmio no próximo domingo, dia 6 de setembro, às 14h30, na Cantina do Guri, cartela dupla por R$20, né? O festival de prêmio São Miguel Arcanjo, promovido aí pelas Mulheres que Oram, a Comunidade Resgate. Então você está convidado a estar participando deste momento, né? Festival de Prêmios São Miguel Arcanjo, participe conosco, né? Dia 6 de setembro, ou seja, próximo de domingo, a partir das 14h30, na Cantina do Guri, né? Lembrando que é somente para maiores, na entrada, para maiores de 18 anos. A cartela dupla a R$20, né? Vamos que vamos, deixa eu ver aqui, vamos lá, porque eu ia ver, ele já tocou, né? Ele tá engasgando, mas vamos ver pra onde ele tá indo. Boa tarde, a Piranguinha.
3: Boa tarde.
2: Opa, quem tá falando?
3: É a Beatriz.
2: Ô, dona Beatriz, tudo bem no quarto do dona Beatriz? Tudo bem, dona Beatriz?
3: Tudo bem.
2: Então tá bom. Menina, hoje eu quero saber o seguinte aqui, ó. O que o pneu disse para o carro?
3: Você me deixa rodando por você.
2: Olha, eu vou colocar aqui. O abraço é pra quem, dona Beatriz?
3: Vai pra todos que estiver ouvindo, pro meu neto e a minha neta que tá aqui, Pedrinho, pai, e pra toda a sua família.
2: Ah, então um abraço carinhoso pra senhora aí, uma boa sorte. Dê um abraço também ao seu Pedrinho aí, viu, amiga?
3: Quer?
2: Ó, tem caçamba?
3: Ele não quer falar não, João.
2: Ah, então tá bom. Um abraço. Ei, um abraço carinhoso aí pra esse casal que eu amo de coração aí. Sempre nas minhas orações, o seu Pedrinho Paiva e a dona Beatriz, né? Vamos que vamos. Fica no Coab do Ouro ou vai pro outro bairro, hein? Boa tarde.
4: Boa tarde, João Batista.
2: Opa, quem tá falando conosco?
4: É Rosana do Quarto Depósito.
2: Ô, Rosana, tudo bem no Quarto Depósito, Rosana?
4: Tudo bem.
2: Olha, eu quero saber o seguinte aqui, minha amiga. O que o pneu disse para o carro?
4: Assim você me deixa careca.
2: Vou colocar aqui, Rosana, e o abraço vai para quem, minha amiga?
4: É para vocês aí da rádio, toda minha família.
2: Ah, tem caçamba?
4: Tem caçamba.
2: Ó, vamos ver então quem vai chegando aí conosco, porque aonde tá a corda, tá caçamba. Boa tarde.
5: Boa tarde.
2: Quem tá falando conosco?
5: Juliana,
2: minha amiga, eu quero saber o seguinte aqui, ó. O que o pneu disse para o carro?
5: Assim você me deixa careca.
2: Vou colocar aqui, Juliana, e o abraço vai para quem, minha amiga?
5: Para vocês, para toda a minha família.
2: Ou então, um abraço carinhoso para vocês aí, uma boa sorte, ok, amigas?
5: Ok.
2: Vou aproveitar que eu tô falando aí com as primas do Canjica, seu José Cândido, cadê esse porco? Não sangrou ele ainda não, seu José Cândido? Nós quer comer toicinho, né? Torresmo com couve rasgada e essa, uma banda aí da leitoa já dá pra nós, viu? O Ney vai fazer o angu, o Teletel deve estar rodando lá no quarto depósito pra pegar as couve, e vamos que vamos, hein, Zé Cândido? Não deixa ele engordar mais, não. Boa tarde!
6: Boa tarde, Matias.
2: Opa, quem tá falando conosco?
6: A Lúcia mais na glória.
2: Ô, Lúcia, hoje eu quero saber o seguinte aqui, ô minha amiga, o que o pneu disse para o carro?
6: Assim você me deixa careca.
2: Vou colocar aqui, Lúcia, e o abraço vai para quem, minha amiga?
6: É para vocês da rádio, vai pro meu filho Sidney, pra minha filha Sheila, pra minha cunhada Conceição, Cachoeirinha, Rosiane, a Rosária, São Antônio, Tão Parecido e a Bete. Pra vocês da rádio.
2: Ah, então um abraço carinhoso pra você e uma boa sorte, viu, amiga?
6: Obrigado, vou pedir música, senão você vai falar que não vai dar tempo, né?
2: Pedro, eu tô adivinhou, porque ainda vai ficar pra trás. Mais um abraço, viu, amiga?
6: O gato que sacode aí o saco, pra ver se sai pra nós,
2: velho. Ah, vai ver, é o computador, minha filha. Põe o número aqui, é ele que busca. O teu número é 24. Vai torcendo aí, ó.
6: Como que é a minha bola?
2: A tua bola é 24.
6: Ah, tá.
2: Alô, um abraço. Tá aí a nossa amiga Lúcia. É, vamos que a hora tá urgindo. Tá passando. Hoje é dia de Câmara Municipal. Vou passar na cafeteria da minha amiga Maurice Carvalho aqui no shopping. Meu amigo, se você não passou ainda na cafeteria da Maurice, os cafés lá é uma delícia. Não é caro não, gente. Não é caro não. Boa tarde.
7: Boa tarde, seu João.
2: Ô, Roberto Escobar. Tudo bem, Roberto Escobar?
7: Tudo.
2: Ó, eu quero saber o seguinte aqui, o Roberto Escobar. O que o pneu disse para o carro?
7: Você me deixa careca?
2: Ué, vou colocar aqui o Roberto Escobar e um abraço lá para quem, meu amigo?
7: Ah, pro meu amigo Oscar, que tá aqui comigo aqui, tomando uma geladinha. Vai pra mãe dele, a dona Albertina. Vai pra Gessi, pro Si, pra dona Hortência, pro...

0: pro menino lá do boxe, pro Daniel do açougue, e pro seu menino lá na farmácia, e para toda a sua família.
1: Ah, então um abraço carinhoso para você e uma boa sorte, viu, Roberto Escobar?
0: Falou, meu querido.
1: Falou, e vamos que vamos, vamos pro comercial aqui, porque já deu, hein? Já estamos em cima da hora. 2:16.
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7: 2:16.
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0: 2:23. Obrigado aí pela companhia, obrigado pela sintonia, né? Eu tô com visita aqui, vem confirmar o evento que nós vamos estar juntos e ele vai dar o seu boa tarde. Boa tarde, seu Badinho.
1: Boa tarde, senhor João.
0: Chega aí um próximo mais um microfone aí do senhor.
1: Boa tarde, senhor João. Tudo bem com o senhor?
0: Graças a Deus. E nós vamos ter novidade lá nos Santos Reis?
1: Vai, se Deus quiser, dia 13.
0: E como é que vai ser a programação lá, seu Vadinho?
1: É, tá tratado com o texto dos homens, nós vamos rezar o texto lá uma hora, depois tem um leilão, depois a tarde de louvor.
0: Assim, ah, um isso.
1: Se Deus quiser, dia 13.
0: E aí confirma pro povo aí como isso. É que vai ser. Começa que hora? Uma hora?
1: Uma hora.
0: Uma hora, com o texto dos homens
1: isso.
0: Da paróquia São Joaquim, Santana. Depois tem o quê?
1: Tem um leilão.
0: Eita, o que tem para
1: leiloar? Vai ter dois bezerros e umas prendas também.
0: Eita, não. Então o pessoal tem que ir com bala na agulha?
1: Tem.
0: E lembrando que geralmente esses eventos lá é tudo feito para o salão, né?
1: O salão.
0: Para manutenção lá do movimento de vocês. Fala pro povo que o movimento é, Sabadinho.
1: É o movimento do Salão de Santo Reis. Então, a gente, esse leilão sempre é para as obras que a gente está construindo ainda, entendeu?
0: É, e lá está muito bem. Eu fui lá aquela vez com o Serginho Coelho. Nossa, eu fiquei bobo de ver o trabalho.
1: Graças a Deus, em 9 anos, que é de obra que começou sem dinheiro, né, senhor Gomes? Até. Lá vai até bem, não lá vai?
0: Tem bem? Não, com certeza. Tem muito bem o zelo, né? Aí me lembrei todas as vezes que eu vou, como eu rodo muito aí, seu Vadinho, nessas comunidades aí rurais, né? Sim. Eu me lembro sempre quando a gente vê esse cuidado, esse zelo, tanto nas comunidades como aí o Santos Reis lá, eu me lembro daquela própria fala de Jesus, o zelo pela tua casa me consome.
1: Isso, então, senhor João, esse ano passado eu trabalhei muito lá, arrumei um pedreiro pra me ajudar, levei pintor, pintamos tudo. Eu tinha intenção quando terminasse celebrar uma missa, né? O senhor, dia que o senhor foi lá, mas o padre não deixou fazer.
0: Certo.
1: Não pô, mas nós rezamos o texto, graças a Deus.
0: Ficou bonito.
1: O padre Felipe vai dar uma benção para nós daqui uns dias no presépio, graças
0: tá
1: a Deus.
0: Certo. E o abraço é para quem, seu Vadinho? Aproveita o espaço aí, ó.
1: Vou mandar um abraço para toda a turma da comunidade lá do Xavier, todos que estão junto com a gente, que está sempre unido. E mais, se Deus quiser, contamos com todos lá dia 13 de setembro, agora domingo próximo que vem, passando isso no outro.
0: Além do pessoal de Santos Reis, né? Aquele povo ali que está ao redor de vocês ali são muito fervorosos, o pessoal de Fogozinho, né?
1: Isso, a gente agradece todos que eles têm ajudado a gente e assim por diante, Santo Reis abençoa a todos que nós é de dar continuamento à obra, se Deus quiser.
0: Tá certo. Pode fazer a broa, prepara a broa e o café que nós vamos estar lá.
1: E nós, nós temos uma canjiquinha lá depois do texto, se Deus quiser.
0: Fala, tá certo, Vandinho. Então tá aí, pô.
1: Tá tarde.
0: Tá certo.
1: Tchau,
0: deixa eu receber aqui, deixa eu mandar aqui a música que a menina me pediu. Raça Negra, Correnteza de Emoção.

0: Tá aí, relembrando sucesso, raça negra, correnteza de emoção, né? Então tamo aí. Aí, ô Geraldinho Campos, prepara aí, hein? Leva a família lá, vai ser no dia 13, né? No dia 13 de setembro, lá no Salão dos Santos Reis, né? Lá em Formozinho, lá no Xavier. Com certeza vai ser um momento gratificante. Abertura com o terço dos homens da paróquia São Joaquim Santana, é o terço cantado. E é bonito, me lembrei aqui depois em off aqui, ainda lembrava, né? Eles, o pessoal do terço proclama o mistério, aí entra a folia de Santos Reis, né? Nossa, é uma coisa muito bem harmoniosa, né? E depois de tudo, vai ter aquele leilão, depois nós entramos com a tarde de espiritualidade lá no Salão do Xavier, no dia 13, né? A festividade vai começar a partir de 13h. Vamos aqui que depois, já na volta, vai ser o último bloco aí da participação do ouvinte. Tá passando rápido, meu querido, minha querida, o tempo tá urgindo, tá voando, 2h30.
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6: 2:30.
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4: 2:34, é o último bloco da participação do ouvinte. Vamos que vamos, hein? Vamos ver pra onde tá indo a Piranguinha. Boa tarde.
5: Boa tarde.
4: Opa, quem tá falando conosco?
5: Irene Martins, do Correio do Ouro.
4: Ô, dona Irene Martins, tudo bem com a senhora, dona Irene?
5: Graças a Deus.
4: Olha, eu quero saber o seguinte aqui, ô, dona Irene Martins, o que o pneu disse para o carro?
5: Olha que estado você me deixa.
4: Ó, vou colocar aqui. O abraço é para quem, dona Irene Martins?
5: Pro Milton Mamão, meu esposo, e para vocês da rádio.
4: Ó, então um abraço carinhoso para a senhora aí, uma boa sorte e uma boa tarde, ok, amiga?
5: Boa tarde.
4: Falou, um abraço e vamos que vamos, vamos que vamos, um abraço. Olha, um abraço aí para minha amiga Thelma, aí na padaria aí dos Meireles aí, da Maria Clara Meireles, né? A Thelma, Alice, agora é a Thelma, né? A Thelma deve estar lá trabalhando e ouvindo a nossa programação, hein, Thelma? Quinta-feira, pega que é espão graúdo, hein, menina? Boa tarde.
6: Boa tarde, João.
4: Opa, quem tá falando?
6: É o Hélio.
4: Ó, eu sou o Hélio, tudo bem, seu Hélio?
6: Beleza.
4: Olha, eu quero saber o seguinte, meu amigo, o que o pneu disse para o carro?
6: Olha que estado você me deixa.
4: Ó, eu vou colocar aqui, ó. O abraço é para quem, meu amigo?
6: Para todos os ouvintes, para todos vocês aí.
4: Ó, então um abraço carinhoso pro senhor aí, ó. Boa tarde, ok, amigo? Um abraço. Falou, deve ter desligado, não é possível, não é possível. E vamos que vamos, vamos que vamos, que é o último bloco da participação do ouvinte. Boa tarde. Alô, boa tarde. Ih, mas no final da reta vai dar brecha pro Tuntum, gente? Não dá não, não dá não, que ele quer dar rasteira, hein? Ele quer dar rasteira, dê rasteira nele. Boa tarde.
7: Boa tarde.
4: Opa, é o Renato, é o Soneca. Tudo bem, Renato?
7: Tudo bem, e você?
4: Na graça. Ó, eu quero saber o seguinte aqui, ó, meu amigo. O que o pneu disse para o carro?
7: Assim você vai me deixar careca.
4: Ó, vou colocar aqui. E o abraço é para quem, meu amigo?
7: Para todos os ouvintes, para todos vocês aí da rádio, para toda a minha família.
4: Ó, tem caçamba?
7: Tem caçamba.
4: Ó, é o mesmo bate local, é o mesmo bate fone. Tamo no Corpo do Ouro, hein? Vamos ver quem vai chegar chegando. Boa tarde.
8: Boa tarde.
4: Oi, minha amiga Cici, tranquila aí, minha amiga?
8: Tudo na graça.
4: Ô, Glória, menina, o que o pneu disse para o carro?
8: Assim você vai me deixar careca.
4: Vou colocar aqui um abraço para quem vai, minha amiga?
8: Tá especial pro meu esposo, para vocês aí da rádio, para todos os ouvintes.
4: Ô, tem mais caçamba?
8: Tem, tô chegando perto dela.
4: Tá chegando perto dela. Vamos ver. Boa tarde.
8: Boa tarde.
4: Olha, minha amiga Lúcia. Tudo bem, Lúcia?
8: Tudo, e você?
4: Na graça. Menina, o que o pneu disse para o carro?
8: Assim você me deixa careca.
4: Vou colocar aqui, Lúcia. E o abraço vai para quem, minha amiga?
8: Vai para todos os ouvintes, vocês da rádio e minha família.
4: Ah, então tem mais caçamba, não?
8: Não.
4: Então um abraço carinhoso pra vocês aí, uma boa sorte, ok?
8: Ok.
4: Tá certo, e vamos que vamos. Ó, já não dá mais tempo não, né? Não dá mais tempo. Tivemos aí 30 participação. Já vou dar um bizu aqui, ó. Quem respondeu me deixa careca, já acertou. É, você me deixa careca. Então, quem respondeu me deixa careca, já acertou, né? Porque a pergunta foi essa: o que o pneu disse para o carro, você me deixa careca. E aí, depois nós vamos ver quem vai ser o ganhador ou a ganhadora. Ô, meu amigo, tu aí, rapaz, ó, pra me entender essa letra aqui, meu pai do céu, hein? Eu só entendi aqui o nome da música, que é Filho Adotivo com Sérgio Reis. Aí tem uns nomes aqui, ó. E, rapaz, o cara me deixou assim... pra mandar pra ele. Vou tentar aqui, ó, ver se escreve melhorzinho aí, porque tá danado, amigo. É Anderson, será que é isso? Deve ser Anderson, tem aqui Diego, tem aqui também... É da Núbia, meu pai do céu. E também te adora, né? É, o rapaz deixou aqui. Então, eles querem ouvir isso aqui, ó. Sérgio Reis, filho adotivo.

0: parou.
1: Aí, Sérgio Reis, filho adotivo, Estação JB, tocando o que toca você. Daqui a pouco voltando para nós finalizarmos aí a nossa programação, porque nós tivemos aqui 30 participação. 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Vamos aqui, daqui a pouco voltando para finalizar a nossa programação. São 2h44.
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0: 2:44.
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6: 2:49. Olha, o sorteador me deu o número 12, número 12. Olha, essa é pra Dona Hortência, rapaz. A Dona Hortência fatura o brinde da De Felipe presente. Bem, como eu tenho aqui o nome dela aqui, se eu não me engano, um papelzinho aqui, geralmente quem busca é o Reinaldo Bahia, vai ter até sábado, né? Até sábado, meio-dia e meio, pra buscar o brinde lá da mãe dele, que faturou a Dona Hortência aí da família, matriarca da família Buscapé. Olha, um abraço aí pra Marlene do Bairro Nossa Senhora Aparecida, a Carla no Quarto Depósito, a Natasha na Mantiqueira de Baixo, Maria da Glória do Bairro Nossa Senhora da Glória, a Alessandra aí de Mantiqueira, a Vera lá no Calixto, a Ivete, a Irene no Corvo do Ouro, o Ivanila na Graminha, o Reinaldo Bahia, a Fátima e a Dona Hortência, que foi a ganhadora de hoje, Nisabete do Quarto Depósito, a Simone do Corvo do Ouro, Célia do Bairro Nossa Senhora das Graças, Marli e Ilma do Corvo do Ouro, o Erondino e o Carlos Henrique aí da Travessia do Frites, Elisângela do Quarto Depósito, a Dona Beatriz aí do Corvo do Ouro, a Rosane e a Juliana do Quarto Depósito, a Lúcia do Bairro Nossa Senhora da Glória, o Roberto Escobar no Quarto Depósito, a Irene Martins lá no Corvo do Ouro, o seu Hélio nas Perobas, o Renato Assisi e a Lúcia aí no Corvo do Ouro. Tivemos então 30 participação. Olha, nosso abraço aqui para Dulcineia, né? A Dulcineia Sala de Dores, a Estela Cione, também o João Luiz, aí do Bairro Nossa Senhora da Glória, a Maria do Carmo Ramalho e também a Michele, né? Ambos apagando velinha, acendendo esperança. Deixa eu me ver aqui, eu tinha um recadito aqui, tá compridinho, mas eu vou pôr porque é aniversário do filho dela, viu, minha amiga? Porque nessa... esses minutos aí eu não coloco não, mas como é aniversário do seu filho, mãe é mãe, ouçamos.
7: Boa tarde. Meu boa tarde hoje é especial, com duas pessoas que eu amo. Primeiramente, meu filho primogênito, o Brunão. Hoje é aniversário do Brunão, quero mandar toda a felicidade do mundo para ele, muita paz, muita alegria, muita felicidade. Que Deus abençoe sempre meu filho. E a dona Michele, a filha da gorda, do bar Nossa Senhora Aparecida, como eu não podia esquecer que ela também nasceu no dia do aniversário do meu filho. Então, os dois fazem aniversário no mesmo dia. Que tudo que eu desejo para o meu filho, eu desejo para ela. E a música que eu mando para os dois é aquela... Eu te desejo... Longa vida. É esse mês de aniversário. E eu mando um abraço bem apertado no coração dela, que eu sei que ela está de luto, igual nós todos estamos, mas... Não pode esquecer do aniversário, né? Fala que eu rezei para ela, rezei pro meu filho e que eu mando um abraço bem forte para ela, que eu amo ela muito. E mesmo que eu queira esquecer do aniversário dela, eu nunca vou esquecer, porque ela faz junto com meu filho, tá? Pode colocar aquela música, não a, é, a lembrei, pode colocar aquela música Mãe do Rick Henry. Pode colocar pros dois. Tá, muito obrigado e uma excelente tarde para você. Para nós, né?
6: Aí, Luciana, eu quebrei seu galho porque o seu filho está celebrando o ano da vida, mas eu sempre falo, eu não coloco áudio de mais de um minuto, não. No máximo, é 30 segundos, dá para mandar o alô. Mas hoje, dia especial. Rick Renner, mãe!

0: Aí, relembrando o sucesso, Rick Renneman, Estação JB, tocando o que toca você. Obrigado aí pela companhia, obrigado pela sintonia, aonde quer que você esteja e de que forma você esteja. Então, lembrando você, quem fatura o brinde hoje, faturou, foi a minha amiga aí, a Dona Hortência, matriarca aí da família Buscapé, né, que faturou o brinde hoje da De Felipe, que é uma loja 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Lembrando a você que na sequência vem aí Fato e Prosa, depois fecha a programação, Edson Palma com Tarde Total. Eu volto amanhã a partir do meio dia, né? Depois do horário político, 12:25, nós estamos iniciando aí o nosso programa devido ao horário político, vai até o dia 1º, né? Se eu não me engano, vai até o dia 1º de outubro, né? 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Bem, vamos que vamos, hein? Vamos que vamos, que amanhã, se Deus quiser, nós estamos de volta, porque, ó, já deu hora cheia aqui, rapaz do céu. 3 horas.
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1: 3 e 1, 3 e 1.
2: Ó Maria Santíssima, que em vossa imagem milagrosa de Aparecida espalhais inúmeros benefícios sobre o Brasil. Eu, embora indigno de pertencer ao número dos vossos servos, mas desejando participar dos benefícios da vossa misericórdia, prostrado a vossos pés, consagro-vos o entendimento, para que sempre pense no amor que mereceis. Consagro-vos a língua, para que sempre vos louve e propague a vossa devoção. Consagro-vos o coração, para que depois de Deus vos ame sobre todas as coisas. Recebei-nos, ó Rainha incomparável, no ditoso número dos vossos servos. Acolhei-nos debaixo da vossa proteção. Socorrei-nos em nossas necessidades espirituais e temporais, e sobretudo na hora da nossa morte. Abençoai-nos, ó Mãe Celestial, e com vossa poderosa intercessão, fortalecei-nos em nossa fraqueza, a fim de que, servindo-vos fielmente nesta vida, possamos louvar-vos, amar-vos e render-vos graças no céu, por toda a eternidade, assim seja. Pela intercessão de Nossa Senhora Aparecida, Rainha e Padroeira do Brasil, a bênção de Deus Onipotente, Pai, Filho e Espírito Santo, desça sobre vós e permaneça sempre. Amém.
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1: Boa tarde, terça-feira, 1º de setembro. Eu sou o Sérgio Rodrigues. Está no ar o FAP Prosa aqui na FM 90.1. 1º de setembro na história é o dia do profissional de educação física, do bailarino e da bailarina. Em 1886 nasceu Tarsila do Amaral, pintora brasileira. Em 1902 é lançado na França o filme Viagem à Lua, de Georges Méliès, considerado o primeiro filme de ficção científica. Em 1939 começou a Segunda Guerra Mundial. A Alemanha nazista e a Eslováquia invadem a Polônia, iniciando a fase europeia da Segunda Guerra Mundial. Em 1969, a Rede Globo estreia o Jornal Nacional, que está no ar até hoje. E em 1985, são encontrados pela primeira vez os restos do Titanic por uma expedição americana e francesa. Aniversário hoje de Barry Gibb, músico britânico, completando 80 anos. É o único integrante vivo do grupo Bee Gees. Abel Braga, 74 anos, ele é ex-jogador e técnico de futebol. Heraldo Pereira, jornalista e apresentador da TV Globo, completa hoje 65 anos. Em 2004, nesta data, morre o doutor Enéas Carneiro. Ele foi fundador do partido Prona. Ficou famoso com o bordão "Meu nome é Enéas" quando foi candidato a presidente da República. E agora é hora do Toque Cultural. Nesta terça-feira, Zélia Guerra fala de Hilda Hilst e seus 100 cães.
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3: Hilda Hilst, autora dos livros O Caderno Rosa de Lori Lambe e Com Meus Olhos de Cão, ganhou prestígio após sua morte. Aos 20 anos, estreou na poesia lançando seu primeiro livro, Presságio. Além da escrita, sua grande paixão era os animais. Em Campinas, na sua casa intitulada Casa do Sol, abrigava em torno de 100 cachorros. Com a sua morte, em sua memória, foi transformada em centro cultural, sendo administrada pelo neto Daniel, que até onde se tem notícia, também cuida da herança maior de sua avó, os cães. Sou Zélia Guerra, da Planeta Azul Editora, dando um toque de cultura na sua vida.
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1: 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A principal notícia política do dia é a suspensão parcial da campanha de Renan Santos, do Missão, candidato à presidência da República. A decisão foi tomada pelo ministro Dias Toffoli.
4: O ministro do Tribunal Superior Eleitoral, Dias Toffoli, impôs restrições à campanha digital do candidato à presidência da República pelo Missão, Renan Santos. Toffoli determinou a suspensão da propaganda eleitoral do candidato nos perfis não informados à Justiça Eleitoral. Também proibiu repasses do fundo eleitoral e a participação de Renan Santos em debates de rádio, televisão, podcasts e outros meios de comunicação. O site e o perfil no X, que foram devidamente informados ao TSE, podem continuar a divulgação do candidato. A medida afeta 16 perfis informados fora do prazo legal. Em entrevista coletiva, Renan Santos justificou a omissão por falhas no sistema do TSE.
5: Inúmeros outros candidatos e colegas de vocês da imprensa já fizeram matérias sobre isso, apresentaram problemas nesses cadastros de redes sociais. Estamos falando na casa só dos reportados de centenas. Nós peticionamos, após o início da campanha, para retificar tudo isso de maneira bem clara e de boa fé. a retificação de todas as redes sociais, e essa retificação foi apresentada por nós, anterior a qualquer solicitação do Ministério Público. Centenas de candidatos passaram por esse mesmo problema. E um sistema novo que foi implementado não deveria servir de subterfúgio para que um juiz saia caçando candidaturas como ele está fazendo, porque o que ele está fazendo comigo é uma cassação branca da minha candidatura.
4: Pela decisão, a campanha de Renan Santos não pode criar outros perfis ou utilizar perfis de outras pessoas para divulgar o candidato. Dias Toffoli avaliou que o candidato orquestrou uma omissão estratégica, o que caracterizaria desvio de finalidade. O ministro destacou que as redes não informadas beneficiam-se de algoritmos opacos e se furtam ao controle social e legal. Dissimulam-se como usuários comuns, transitando à margem do espaço legítimo de disputa no ambiente digital. Agência Rádio Web de Brasília, Alan Barbosa.
1: O caso ganhou repercussão internacional. A BBC de Londres diz, abre aspas, o candidato presidencial Dark Horse, que as autoridades brasileiras estão tentando barrar, fecha aspas. O Globo publicou reportagem dos bastidores do TSE. Mesmo entre colegas que apoiam as restrições, a avaliação é que decisões com potencial para afetar a participação de um candidato na disputa presidencial não devem ficar apenas nas mãos do relator e precisam passar pelo referendo do colegiado. A Gazeta do Povo entende que a decisão abre um precedente perigoso na disputa eleitoral. O candidato Renan Santos diz que vai recorrer.
5: O que Dias Toffoli fez ao proibir que eu use minhas redes sociais, todas elas, ao proibir que eu participe de sabatinas, hoje, infelizmente, eu não vou poder ir na sabatina que estava marcada por sorteio, como veja, não poder participar dos debates. Isso é uma demonstração muito clara de que a vontade dele, Dias Toffoli, personalíssima dele, Dias Toffoli, era retirar de nós o direito de participar desse processo no qual nós temos chances reais e concretas de vencer. Nós, com muito menos dinheiro do que todos os nossos adversários políticos, nós conseguimos construir um caminho que todo mundo duvidava que seria real. Eu não sei qual vai ser o resultado disso. Nós vamos recorrer de imediato. O advogado Arthur Rolo está aqui presente. Ele pode responder em detalhe os temas concernentes às ações que nós vamos tomar.
1: Saiu mais uma pesquisa da BTG Nexus para a presidência da República.

0: Nordeste e 47% no Sudeste. Flávio aparece com 35% e 43%, respectivamente. Já no Norte e Centro-Oeste, o senador lidera com 52% contra 38% de Lula. No Sul, a vantagem do candidato do PL é ainda maior. 62 a 32. Contra Ronaldo Caiado, do PSD, Lula também lidera no Nordeste com 56% e no Sudeste com 46%. No Norte e Centro-Oeste, Caiado aparece com 55% contra 35% de Lula. No Sul, são 52% contra 32% do petista. Na disputa com Romeu Zema, do Novo, Lula tem 58% no Nordeste e 46% no Sudeste. Zema lidera no Norte, Centro-Oeste e no Sul. Já no cenário entre Lula, do PT, e Renan Santos, do Missão, o petista aparece com 58% no Nordeste e 48% no Sudeste, contra 30% e 38% do adversário. Renan lidera no Norte, Centro-Oeste e no Sul. No primeiro turno, Lula aparece com 39% das intenções de voto, seguido por Flávio Bolsonaro com 33%. O senador caiu 4 pontos percentuais em relação ao levantamento anterior. Já o candidato Augusto Cury, do Avante, aparece em terceiro com 11% após crescer 9 pontos. A pesquisa também mostra que 86% dos eleitores que se identificam como lulistas e 86% dos bolsonaristas afirmam estar convictos do voto nas eleições de 2026. O levantamento BTG Nexus ouviu 2.005 eleitores por telefone entre 28 e 30 de agosto, em todas as 27 unidades da federação. A margem de erro é de 2 pontos percentuais, com nível de confiança de 95%. O levantamento foi registrado no Tribunal Superior Eleitoral, sob o número BR-08900-2026. Reportagem, Bianca Mingotti.
1: Aumentou o número de candidatos negros nas eleições deste ano. Ficou para 2027 a cobrança do IBS. A transição para o novo imposto vai ser de forma gradativa. Este é o tema do comentário do João Begatti. Vamos para o intervalo comercial e já já voltamos. 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
3: 3 e 18. 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

0: Estamos de volta com Fato e Prosa aqui na Rádio Cultura. Pesquisa mostra que aumentou o número de negros que são candidatos às eleições deste ano.
1: Eleições deste ano mostram uma pequena mudança no perfil racial dos candidatos. É o que revela um levantamento do Instituto de Estudos Socioeconômicos e da consultoria Comondata, com base em dados do Tribunal Superior Eleitoral. A pesquisa identificou que entre os 20.448 nomes válidos identificados até 16 de agosto, 49,8% são negros. 10.191 se autodeclararam pretos ou pardos. Em 2022, quando houve a primeira edição da pesquisa, as candidaturas de pessoas negras chegavam a 35,5%. Ainda de acordo com o levantamento, homens brancos ainda são o maior grupo isolado, com 6.688 candidaturas. Elas representam 32,7% do total. Na sequência, vem homens pardos com 24,1%, mulheres brancas com 16% e mulheres pardas com 12,2%. Da Rádio 2, Fabíola Altran.
0: Justiça Eleitoral reformula a página Fato ou Boato para esclarecer informações falsas ou enganosas relacionadas às eleições.
2: A Justiça Eleitoral atualizou a plataforma Fato ou Boato para as eleições de 2026. A ferramenta reúne informações verificadas, checagens e conteúdos educativos para ajudar os eleitores a identificar notícias falsas sobre o processo eleitoral. A página é gratuita e pode ser acessada pela internet. O cidadão pode pesquisar conteúdos já checados e utilizar filtros por categoria, instituição e período. Criada em 2020, a plataforma faz parte do Programa Permanente de Enfrentamento à Desinformação e reúne também conteúdos produzidos por agências especializadas em checagem de fatos. Para identificar possíveis conteúdos falsos, a Justiça Eleitoral orienta o eleitor a verificar a fonte da informação, ler a reportagem completa, observar o endereço eletrônico do site e checar o conteúdo antes de compartilhá-lo em redes sociais ou aplicativos de mensagens. Segundo o Tribunal Superior Eleitoral, a atualização para 2026 inclui mudanças na identidade visual e na estrutura da plataforma, além de melhorias na segurança, no desempenho e no gerenciamento das informações. A urna eletrônica continua entre os principais alvos da desinformação durante os períodos eleitorais. Por isso, a página também reúne esclarecimentos sobre alegações falsas relacionadas à segurança e ao funcionamento do sistema eletrônico de votação. O endereço para consulta é justicaeleitoral.jus.br/fato-ou-boato. Com informações do Tribunal Superior Eleitoral, Bianca Mingotti.
0: O IBS, Imposto sobre Bens e Serviços, é o novo tributo que será cobrado dos brasileiros. Ele substitui o ICMS, que é um imposto estadual, e o ISS, que é municipal. Todos unidos num modelo de imposto sobre valor agregado, IVA dual, né? Junto com a Federal CBS. O dinheiro vai todo para a União e depois volta para estados e municípios. O novo tributo terá transição gradual.
3: O Comitê Gestor do Imposto sobre Bens e Serviços deverá divulgar em agosto de 2027 o coeficiente de participação de cada estado e município na distribuição da receita do novo tributo criado pela reforma tributária. Até a divulgação dos coeficientes, as informações fiscais referentes ao período de 2019 a 2026 terão papel fundamental no cálculo da participação de cada ente federativo. Diferentemente do sistema atual, a nova tributação será baseada no princípio do destino. Com isso, a receita do IBS será direcionada principalmente ao local onde ocorre o consumo e não à origem da operação. No entanto, a mudança não será imediata. A reforma estabeleceu um período de transição de longo prazo para reduzir o impacto das perdas e dos ganhos de receitas entre os entes. Segundo o comitê, essa transição ocorrerá gradualmente. Nos primeiros anos, 80% da receita do IBS destinada aos municípios será distribuída com base no histórico de arrecadação do ISS e na cota parte municipal do ICMS. Os 20% restantes seguirão o critério relacionado ao destino do consumo. Nesse contexto, o coeficiente servirá para determinar a participação do município na parcela histórica. O advogado tributarista e sócio do Tax Group, Luiz Garcia, explica que o coeficiente representa, na prática, a fatia do bolo que cada estado e município tem na divisão da receita do IBS.
4: Esse coeficiente ele é vital, porque é ele que eventualmente vai garantir que nenhum estado ou cidade perca receitas de forma abrupta, permitindo que os prefeitos e governadores planejem seu caixa e, obviamente, as despesas relacionadas à saúde, educação, segurança, etc., etc., sem que tenha grandes variações nos próximos anos.
3: Segundo Garcia, municípios pequenos com alta concentração de empresas prestadoras de serviços estão entre os que podem enfrentar maiores perdas de arrecadação com a mudança, já que tendem a ter menor participação no consumo de bens e serviços produzidos em outras localidades.
4: Eventualmente, isso pode ser compensado pela questão do coeficiente de participação. Mas há dúvida se efetivamente isso vai conseguir equalizar a situação atual. Portanto, há a necessidade por parte desses municípios de um forte planejamento, há também a necessidade de se buscar a diversificação da economia através de buscas de soluções que eventualmente tragam soluções arrecadatórias.
3: Além da transição gradual, o novo sistema prevê a retenção de 5% de toda a receita arrecadada com o IBS para compensar os entes federativos que registrarem maiores perdas relativas durante a mudança do modelo de distribuição. Reportagem Paloma Custódio.
0: E é sobre o novo tributo, comentário de João Begatti. Boa tarde, João.
5: Boa tarde, Sérgio. Boa tarde, ouvintes. Boa tarde a todos. Olha, é importante essa mudança tributária que vai acontecer. Não é apenas uma reforma, não, viu? Isso vai representar uma mudança na cobrança dos impostos. Ela vai mudar gradualmente, né, a maneira como os recursos são distribuídos entre os municípios. É importante, mas muito importante, que os municípios fiquem atentos disso aí, porque esses coeficientes que vão ser divulgados aí pelo governo federal, esse imposto, Sérgio, amigo ouvinte, o tal do IBS, ele vai substituir o ICMS e o ISS. No momento, o ICMS e o ISS, eles são recolhidos pelos estados e pelos municípios. A partir do momento que o IBS começar a funcionar, o que vai acontecer? O governo federal é que vai recolher esse IBS, né? Então, esse imposto novo, IBS, ele vai ser distribuído em forma de coeficiente para os municípios e para os estados. Tem que ficar atento a isso aí para poder não dar discrepância na arrecadação dos municípios. Pode afetar aí os serviços prestados pelo município. Então, realmente isso aí é um imbróglio tributário, né? Vamos ver o que vai acontecer a partir de 1º de janeiro. Tem que ficar atento a isso aí. Agora, vai depender muito também, né, de quem vai ser o presidente da República. Porque ele pode chegar lá e passar uma canetada nisso aí, revogar isso tudo, né? E voltar ao procedimento antigo ou uma coisa nova. Vamos aguardar. É isso aí. Grande abraço a todos.
0: E daqui a pouco estaremos de volta com o Giro Internacional, as notícias do mundo aqui no Fato e Prosa. Fique ligado, FM 90.1, Rádio Cultura, Santos Dumont. Estaremos de volta já já.
6: 3h34.
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19: 3h39.
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0: volta aqui na Rádio Cultura com o Fato e Prosa, e agora vamos dar um giro pelo mundo. As informações são da Rádio França Internacional.
1: Giro Internacional. Luísa Ramos.
2: Paris, terça-feira, 1 de setembro de 2026. Passa de 1.000 o número de vítimas da enchente devastadora que atingiu a região do Himalaia na última quarta-feira. Segundo dados mais recentes divulgados pelas autoridades nepalesas, o desastre matou 987 pessoas no Nepal e 16 na região do Tibete, sudoeste da China. Com isso, o balanço provisório chega a 1.003 mortos. As equipes de resgate continuam as buscas por cerca de 4.500 desaparecidos, entre eles centenas de turistas e trabalhadores estrangeiros de várias nacionalidades. Cerimônias foram realizadas hoje no Tibete em memória das vítimas do deslizamento de terra que devastou a cidade fronteiriça de Jirong antes de atingir o Nepal na semana passada. O presidente iraniano Massoud Pezeshkian declarou nesta terça-feira que Teherã poderá retomar imediatamente seus compromissos para pôr fim à guerra no Oriente Médio caso os Estados Unidos voltem a cumprir o protocolo de acordo firmado em junho. O presidente iraniano fez a declaração à margem da cúpula da Organização para a Cooperação de Xangai, realizada no Quirguistão, onde ele também deve se reunir com Vladimir Putin. O encontro, que reúne 17 chefes de Estado e de governo e ocorre no contexto do fortalecimento da organização impulsionado por Rússia e China, com o objetivo de promover uma ordem internacional para reduzir a influência do Ocidente. Os ministros da Defesa e das Relações Exteriores da União Europeia se reúnem hoje e quarta-feira na Irlanda em meio à intensificação dos ataques russos contra a Ucrânia e ao aumento das chamadas operações híbridas atribuídas à Rússia. A chefe da diplomacia europeia, Kaja Kallas, afirmou que Moscou está aumentando os ataques para causar o máximo de sofrimento possível à população ucraniana. A declaração ocorre após uma nova onda de bombardeios russos nesta madrugada, que matou ao menos 12 pessoas em Kiev e arredores. Durante o encontro, os ministros europeus devem discutir o envio de mais sistemas de defesa antiaérea para a Ucrânia, especialmente mísseis interceptadores capazes de neutralizar mísseis balísticos russos. A China atingiu um marco inédito em sua transição energética. Pela primeira vez, a capacidade instalada de energia solar no país superou a das usinas de carvão, anunciou nesta terça-feira a Administração Nacional de Energia. Maior emissora mundial de gases de efeito estufa, a China se comprometeu a atingir o pico de suas emissões até 2030 e a alcançar a neutralidade de carbono até 2060.

O Fato e Prosa desta terça-feira termina aqui. Produção e apresentação de Sérgio Rodrigues. Estaremos de volta amanhã às 15h. Outras notícias às 18h, depois da oração da Ave Maria, no Cultura News. Vem aí o Edson Palma com Tarde Total. Bom final de tarde para você. Até amanhã.

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1: 4 e 1.
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Oi, um abraço, boa tarde, cidade. Chegando por aqui o programa Tarde Total. Hoje é terça-feira, né, gente? Hoje é terça-feira, dia 1º de setembro de 2026. Deixa eu baixar o som aqui, rapaz. Oi, deixa eu baixar o retorno. Ótima tarde para você, onde quer que você esteja sintonizando a gente. Também pelo nosso aplicativo, sem casa, no rádio. Poxa vida, obrigado pela audiência. Eu tô aguardando a sua participação pelo WhatsApp, porque tá começando por aqui o nosso pop. É o sucesso do momento. 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
1: Tô te aguardando, hein?
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1: Falar em pop, chegando na Castela e a Loki, a participação do Hungria, Lua.

mais Hungria!

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4 e 14, a primeira sequência de hoje, Cleide Romário Morena, Ana Castela, Alok e Hungria, Lua. Olha, daqui a pouco eu volto aí com mais sucesso para você ligado comigo e a sua participação.

0: 4h14.
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0: Muito bem, agora 16 horas e 21, de volta com você, você ligado com a gente aqui no nosso programa Tarde Total. Agora chegando aqui a participação da Yasmin. Um abraço a você, amiga.
1: É só uma volta, acho que é Yasmin da Rua Maria do Carmo, que escuta aí oferecer uma música, hein? Meu parabéns é pro meu filhado João Pedro, qualquer uma música de aniversariante pra ele, entendeu? E pro Alexandre lá em Mantiqueira, só hoje, só por enquanto, só. Valeu, muito obrigado. Para meus filhos, só com muita coisa, porque o aniversário dele hoje.
0: Tá bom, beleza. Então um abraço também a você, viu? Tá aí, ó.
2: É São Paulo, eu quero saber da rua Maria do Carmo, quero ouvir oferecer uma música. Oferecer pro meu sobrinho João Pedro, tá fazendo aniversário hoje. A música é do Balão Mágico, Super Fantástico. O Yuri, e os priminhos dele, todos os primos, ele estava oferecendo para ele. E os tias, as tias e as primas. Só especialmente para ele mesmo.
0: Tá bom, parabéns ao João Pedro, viu? Felicidades.

0: Olha agora, 4h32, você viu Ferrugem, prendidaço, Balão Mágico, super fantástico, essa música foi pro João Pedro, aniversariando hoje, daqui a pouco eu volto aí com mais sucesso, um abraço pro Castilho Lambari, né, mandando música pra Luana Vieira dele, e o pessoal lá do Santa Cruz, é isso?
1: É o Corgão.
0: Corgão?
1: Corgão.
0: Vai ser campeão?
1: Vai dar empate.
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3: 4h33.
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0: 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Agora 16 horas e 41 aqui na 90.1. Vamos trazer agora a participação do ouvinte aqui, Ieda. Tudo bom, Ieda?
27: Boa tarde, Edson. Tudo bem? Ieda Cunha, do bairro Córrego do Ouro. Ô, Edson, tu podia tocar pra mim Gustavo Lima, Vagabundo? Ofereço pra você e pra todos os ouvintes. Muito obrigada, boa tarde.
0: Beleza, Ieda, um grande abraço para você. A Cláudia também está por aqui. Um abraço, Cláudia.
28: Eu gostaria de ouvir uma música com Cleide Camargo, um grande amor se faz. Estou oferecendo para todos que são cruzados. esse programa maravilhoso aí e para todos da rádio. Ó, chega aí.
0: Obrigado, amigo. Um abraço. Valeu. Castilho, né, Castilho? Mandando música pra filha Luana.
1: De Bicas.
0: Lá em Bicas.
1: De Bicas. O Cruzeiro, Santa Cruz, é. Cor do Ouro.
0: Tá certo.
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0: Aí, a música.

0: 15 minutos, voltando para as 5. Daqui a pouco a gente volta aí com a última sequência aqui do Pop. Lembrando que às 5 tem o nosso Flash Total.
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2: 4h45.
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agora chegando a última sequência para você que tá ligado com a gente. Tô atendendo aí o pedido, né? Cleito e Camargo. E na sequência tem Zezé de Camargo e Luciano. Nosso querido Castilho. Lambari mandando música pra Neia do Carlinhos aí no Correio do Ouro. Ô Neia, um abraço, viu? Alô Carlinhos. Castilho tá mandando pra você. Daqui a pouco tem Zezé de Camargo e Luciano. Por enquanto, Cleito e Camargo.

0: Bom, agora 5 e 1, Zezé de Camargo e Luciano, vai dar tudo certo. É o toque do Caxias. Daqui a pouco eu volto com o nosso Flash Total.
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1: 5 e 2.
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0: Flash Total. Muito bem, está só começando o nosso Flash Total de hoje, terça-feira, 1º de setembro, né? Está começando aí a primavera. A primavera não, né? O mês da primavera. Rick Astley, Never Gonna Give You Up, a primeira de hoje para você. Participe comigo.

0: 17h15, Leno, Ritmo da Chuva, Rick Astley, Never Gonna Give It Up. Bom, 10:07, muito mais pra você ligado comigo aqui na 90.1 e o Flash Total.
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2: 5:15.
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1: E voltando agora às 17 horas e 22 minutos, quero mandar um abraço especial hoje à minha grande amiga, Dona Sônia Leite, aniversariando. Oh, Dona Sônia, parabéns a senhora.

Felicidades. Tudo de bom, né? O Luciano Leite está te mandando um beijo. A Simone, a Lavínia, a Rosana está te mandando um beijo especial. Enfim, Silvana, Cíntia, né? Edilson, Danilo, todo mundo da família. E principalmente seu Hélio Leite. Parabéns, felicidade. Roupa nova, dona. São tantos amigos e amigas, né?

0: 11h07h31, Ásia, Only Time Will Tell. Essa música é demais, em roupa nova do ano. Foi pra dona Sônia Leite, nossa aniversariante de hoje.
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2: Cinco e trinta e um.
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4: E a gente vai seguindo com as saudades aqui no nosso Flash Total. Gente, só musicão, e quero mandar um abração também à turma do comércio, a você do Uber, do táxi, e o pessoal do aplicativo nas cidades vizinhas. The House of the Rings.

0: 11:07, Maná, Viver Sem Ar, The House for the Rain Sun. Só saudade bacana para você que curte a nossa programação. Bom, agora 17:47, lembrando que às 18 tem a nossa Ave Maria e em seguida o nosso Jornalismo Cultura News.
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2: 5:47.
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10: Bom, voltando, agora chegando mais uma saudade para você que está ligado com a gente. Daqui a pouco tem a Ave Maria e em seguida o nosso jornalismo Cultura Deus. Beatles Yesterday.

demais, hein? Clássico, né? Kate Bush. Bom, vem aí a Ave Maria e a gente volta na sequência com você com o nosso Flash Total, mas antes tem o nosso jornalismo.

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2: 6 e 1.
3: O anjo do Senhor anunciou a Maria, e ela concebeu do Espírito Santo. Ave Maria, cheia de graça, o Senhor é convosco. Bendita sois vós entre as mulheres, e bendito é o fruto do vosso ventre, Jesus. Santa Maria, Mãe de Deus, rogai por nós, pecadores, agora e na hora de nossa morte. Amém. Eis aqui a serva do Senhor, faça-se em mim segundo a vossa palavra. Ave Maria, cheia de graça, o Senhor é convosco. Bendita sois vós entre as mulheres, e bendito é o fruto do vosso ventre, Jesus. Santa Maria, Mãe de Deus, rogai por nós, pecadores, agora e na hora de nossa morte. Amém. E o Verbo Divino se fez carne e habitou entre nós. Ave Maria, cheia de graça, o Senhor é convosco. Bendita sois vós entre as mulheres, e bendito é o fruto do vosso ventre, Jesus. Santa Maria, Mãe de Deus, rogai por nós, pecadores, agora e na hora de nossa morte. Amém. Rogai por nós, Santa Mãe de Deus, para que sejamos dignos das promessas de Cristo. Oremos. Infundi, Senhor, como vos pedimos, a vossa graça em nossas almas, para que nós, que pela anunciação do anjo, vimos ao conhecimento da encarnação de Jesus Cristo, vosso Filho, por sua paixão e morte, sejamos conduzidos à glória da ressurreição, pelo mesmo Cristo, Senhor nosso. Amém.

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0: Rádio Cultura FM, agora às 8 horas e 7 minutos, no ar o nosso Cultura News.
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0: Setembro terá padrão atípico de clima, com mais chuvas e temporais no Centro-Sul.
2: O mês de setembro deve registrar um padrão climático atípico no Centro-Sul do Brasil, marcado por volume de chuvas e tempestades acima do habitual em áreas que normalmente enfrentam um período mais seco. De acordo com as previsões meteorológicas mais atuais, a intensificação do fenômeno El Niño trará chuvas frequentes e mais dias de instabilidade para os estados de São Paulo, Mato Grosso do Sul, Rio de Janeiro e Minas Gerais, aumentando também a ocorrência de temporais com raios, ventos e granizo. Na região sul, o volume de chuvas deve se concentrar de forma mais expressiva em Santa Catarina, no Paraná e no norte do Rio Grande do Sul. Já em relação às temperaturas, a presença mais contínua de ar frio deve amenizar os picos de calor intenso no sudeste e manter as marcas perto da média histórica no sul, embora episódios pontuais de calor ainda devam ocorrer no centro-oeste. Lembrando que setembro é mês que marca a transição para a primavera. O inverno termina no dia 22 de setembro, às 9h05 da noite. Da Rádio 2, Milena Abreu.
0: Confira agora as cotações de mercado do agronegócio para o dia de hoje, 1º de setembro.
3: O preço do café arábica abre esta terça-feira com alta de 1,15%, com a saca de 60 quilos negociada a R$ 1.748,44 na cidade de São Paulo. O café robusta teve recuo de 0,53%, sendo comercializado a R$ 1.022,13. O preço do açúcar cristal apresenta aumento na capital de São Paulo. A saca de 50 quilos é cotada a R$ 113,75. Em Santos, houve aumento de 1,74% e a mercadoria é negociada a R$ 127,89 na média de preços sem impostos. A saca de 60 quilos do milho, por sua vez, é vendida a R$ 70,23, após alta de 1,04%. O preço do boi gordo apresenta baixa de 0,28% nesta terça-feira. Em São Paulo, a arroba é negociada a R$ 344,40. No mercado de frango, os preços apresentam estabilidade na Grande São Paulo, em São José do Rio Preto e em Descalvado. O frango congelado é vendido a R$ 7,32, enquanto o frango resfriado custa R$ 7,29. A carcaça suína especial apresenta baixa de preço nos atacados da Grande São Paulo, onde o quilo custa R$ 7,31. Entre os estados analisados, o suíno vivo registra o menor preço no Paraná, onde o animal é comercializado a R$ 4,49. A saca de 60 quilos da soja inicia terça-feira em baixa no interior do Paraná e na região litorânea de Paranaguá. No mercado paranaense, o grão apresenta recuo de 0,01%, com a saca negociada a R$ 151,31. Em Paranaguá, o recuo foi de 0,20%, levando a cotação para R$ 159,44. O trigo tem aumento de preço no Rio Grande do Sul e no Paraná. No Paraná, a tonelada do cereal é comercializada a R$ 1.456,41. No Rio Grande do Sul, o produto é vendido a R$ 1.349,04. Os dados são do CEPEA. Reportagem Viviane Bessa.
0: Café fica mais barato, preço do arroz sobe e produção do agro deve chegar a 1,4 trilhão de reais.
4: O Brasil deve produzir em 2026 quase 1 trilhão e 400 bilhões de reais em produtos do agronegócio. O número foi divulgado pelo Ministério da Agricultura e leva em conta o faturamento bruto dos produtores, que pode crescer ou diminuir com base no preço, no tamanho da produção ou nos dois. E não indica que o lucro de agricultores e pecuaristas será maior ou menor. A soja deve movimentar 336 bilhões de reais, A pecuária bovina, 246 bilhões. E o milho, outro destaque, 138 bilhões de reais. A colheita do café, que está atrasada, se aproxima da reta final em um cenário que preocupa agentes do mercado. O avanço dos trabalhos confirma que as chuvas fora de época registradas no meio do ano afetaram a qualidade dos grãos, que deve ser a pior dos últimos anos, o que ajuda a explicar a queda nos preços apurada pelo CPEA. Nos últimos dias, a saca do café arábica foi vendida a pouco mais de R$ 1.700. A cotação do arroz no campo continua em alta. O movimento é fruto da combinação demanda maior com a necessidade de muito comprador de repor estoques e oferta menor com o produtor rural firme na hora de vender. O agricultor está de olho no fato de que a safra deste ano vai encolher, consequência do corte de investimentos no plantio. Dados do CPEA indicam que a saca do arroz em casca já é vendida a quase R$ 80,00 no Rio Grande do Sul. Da Rádio 2, Humberto Ferretti.
0: Fim da taxa das blusinhas acende alerta sobre concorrência com produtos importados.
5: Possível fim da chamada taxa das blusinhas acendeu um alerta entre representantes do setor produtivo brasileiro. A cobrança corresponde a uma alíquota de 20% do imposto de importação aplicada a compras internacionais de até 50 dólares feitas por pessoas físicas. Criada em 2024, a cobrança foi zerada em maio deste ano pela medida provisória 1357 de 2026, que perde a validade no dia 8 de setembro. Contudo, a expectativa é que o texto seja analisado pelo Congresso Nacional durante o esforço concentrado previsto para o período de 31 de agosto e 4 de setembro. Para o presidente da Confederação das Associações Comerciais e Empresariais do Brasil, a CACB, Alfredo Cotaite Neto, manter a isenção dos importados sem uma medida equivalente para os produtos brasileiros prejudica a concorrência.
6: Mas a discussão é muito mais ampla, porque a longo prazo, se você não restabelece a isonomia, você prejudica a indústria nacional, prejudica as empresas brasileiras e prejudica a geração de emprego e renda, que está problemática no nosso país. Portanto, acho fundamental a volta da cobrança, acho fundamental a isonomia. Porém, se o governo não quer que volte a cobrança para atender o seu público, eventualmente o seu eleitorado, então deu o mesmo direito para as empresas brasileiras.
5: Para o economista sênior do Instituto de Economia Gastão Vidigal da Associação Comercial de São Paulo, Ulisses Ruiz de Gamboa, o fim da tarifa também pode afetar o emprego e a arrecadação.
7: O emprego, principalmente no setor comércio, mas também na indústria, deveria diminuir, a arrecadação tributária também, inclusive no momento em que as contas públicas, né, estão se deteriorando, então o governo também precisa, de alguma forma, precisaria dessa arrecadação, e o comércio brasileiro, como a gente falou, perde competitividade, ele já não é competitivo, mesmo com a cobrança cheia da taxa das blusinhas, e agora essa competitividade diminui ainda mais. Essa isonomia tributária fica ainda mais ferida, digamos assim.
5: Levantamento da Confederação Nacional da Indústria aponta que a cobrança contribuiu para preservar mais de 135 mil empregos e manter quase 20 bilhões de reais na economia brasileira. Reportagem Juline Pogorzelski.
0: É agora às 18 horas e 15 minutos, você está ouvindo aqui na sua Rádio Cultura FM 90.1, o nosso jornalismo Cultura News.
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0: Setor produtivo pede adiamento da PEC, que acaba com a escala 6x1 para depois das eleições.
5: Quer que a discussão sobre o fim da escala 6x1 seja adiada para depois das eleições. A PEC 221 de 2019, que prevê mudanças na jornada de trabalho, pode avançar nesta semana no Senado Federal. A proposta está pronta para ser analisada pela Comissão de Constituição e Justiça, a CCJ. A possibilidade de avanço da proposta mobilizou a Confederação das Associações Comerciais e Empresariais do Brasil, a CACB. Em nota divulgada nesta segunda-feira, dia 31, a CACB afirma que o ritmo de tramitação da PEC no Senado não foi acompanhado de uma discussão suficiente com os setores diretamente afetados. A entidade questiona a ausência de novas audiências públicas e defende que estudos técnicos e dados econômicos sejam considerados antes de uma eventual votação. A Confederação também manifesta preocupação com a proximidade do período eleitoral e afirma que uma mudança constitucional com impacto sobre milhões de negócios não deve ter seu ritmo determinado pelo calendário das eleições. Para o presidente da CACB, da Associação Comercial de São Paulo e da Federação das Associações Comerciais de São Paulo, Alfredo Cotaite Neto, o adiamento permitiria ampliar o diálogo entre trabalhadores, empresas e

0: período eleitoral e questiona a necessidade de uma mudança constitucional diante da possibilidade de negociação entre trabalhadores e empregadores prevista na legislação trabalhista.
1: Nossa proposta é termos o debate de fato, ele vale a pena o debate. Porém, vamos discutir isso em 2027, fora do período eleitoral, fora dessa eventual interferência eleitoreira. Eu acho que a sociedade civil está pronta para debater tanto os trabalhadores como os empresários e encontrar qual é a melhor solução, mas sem nunca esquecer que a reforma trabalhista já pode haver a negociação, porque o negociado prevalece sobre o legislado. Por que temos que engessar o tema numa nova legislação? Essa é uma grande discussão.
0: A posição da CACB será encaminhada ao presidente do Senado, Davi Alcolumbre, ao presidente da CCJ, Otto Alencar, e ao relator da PEC, Omar Aziz. A entidade afirma que não é contrária à discussão sobre a jornada de trabalho, mas defende que uma eventual mudança seja precedida por amplo debate, participação dos setores envolvidos e a avaliação dos impactos econômicos e sociais. Reportagem, Juline Pogorzelski.
2: CNE calcula que a indústria pode levar até 30 anos para se recuperar com o fim da escala 6x1.
3: O fim da escala 6x1 pode fazer com que a indústria leve até 30 anos para recuperar a produtividade. É o que calculou um estudo da Confederação Nacional da Indústria. Segundo a pesquisa da CNI, o setor pode demorar de 17 a 30 anos para se recuperar caso o Congresso aprove a redução da jornada de trabalho de 44 para 40 horas por semana. O fim da escala 6x1 está no Senado e pode ser votado nesta quarta-feira. De acordo com a Confederação, a mudança no regime faria o total de horas trabalhadas diminuir em cerca de 7,8%. Dessa forma, seria necessário um aumento de 8,3% a 8,5% na produtividade para voltar aos níveis atuais. Em alguns setores da indústria, esse ajuste pode ser maior. No caso da agropecuária, de 13,6% e do comércio, de 10,6%. Da Rádio 2, Fabíola Altran.
2: Bandeira amarela, conta de luz continua com cobranças extra nesse mês de setembro.
4: A conta de luz vai continuar pesando mais no bolso do brasileiro em setembro. A Agência Nacional de Energia Elétrica manteve acionada a bandeira tarifária amarela neste nono mês do ano, o que significa que o consumidor paga uma taxa de R$ 1,88 a cada 100 kWh consumidos. De acordo com a agência, a manutenção da bandeira amarela, que está acionada desde maio, reflete condições menos favoráveis de geração de energia no país, que enfrenta uma redução nos níveis dos reservatórios das hidrelétricas e, por causa disso, precisa acionar as usinas termoelétricas, que possuem um custo mais elevado para a produção de energia. Diante desse cenário, a ANEEL reforça a importância de bons hábitos de consumo para evitar desperdícios e contribuir para a sustentabilidade do setor elétrico. Da Rádio 2, Milena Abreu.
2: Futebol, Remo é derrotado em casa em jogo de viradas e afunda no Z4.
5: Última partida da 25ª rodada do Brasileirão foi um confronto cheio de viradas. O Coritiba bateu o Remo no Mangueirão, em Belém, e embalou mais um bom resultado na competição. O Coxa chegou a 37 pontos e está na sétima posição, sonhando com o G5 e, consequentemente, uma vaga na Libertadores. Já o Remo, que deixaria o Z4 em caso de vitória, segue na 19ª posição. O volante do time paraense, Zé Ricardo, resumiu o sentimento do grupo de jogadores após o jogo.
6: Tentar ajudar a equipe, tentar ficar com a bola, que é o que o professor pede, tentar criar situações. Acho que conseguimos criar algumas, não conseguimos concluir em gol. O jogo está sendo assim, a gente não está conseguindo concluir. Então estamos tentando buscar a vitória todos os jogos. Mas agora é seguir, o caminho é longo e vamos seguir trabalhando para buscar a vitória.
5: Nesta terça-feira, a bola rola para o início da definição dos semifinalistas da Copa do Brasil. Na Arena MRV, o Atlético recebe o Cruzeiro no jogo de volta das quartas de final, partida que acontece às 9 horas da noite. Como no Mineirão, A partida terminou empatada.

0: rodada, quem vencer avança. Em caso de um novo empate, a vaga será decidida nos pênaltis. Agência Rádio Web, com informações do Campeonato Brasileiro e da Copa do Brasil, Daniel Esperon.
1: Bem, agora, 18h23, Cultura News de volta amanhã após a nossa Ave Marighesa. Supervisão e direção, Sérgio Rodrigues. Até lá.
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2: 6h23.
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17: 6:29.
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Oi, 18 horas e 33, voltando aí com a nossa parte musical aqui no programa Tarde Total, né, gente? Chegando mais uma sequência bacana pra você viajar no passado. Rita Lee, Mania de Você. Quero mais uma vez mandar um abração à Dona Sônia Leite, a nossa aniversariante. Ô, Dona Sônia, parabéns.

0: 18 horas e 44, Major to One, Because I Love. Rosana, hey, Rosana, custa o que custar. Rosana Reis é minha esposa, né? Eu costumei falar Rosana Reis. Bom, daqui a pouco eu volto com a última sequência pra você.
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2: 6h44.
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agora chegando a nossa última sequência de hoje, para você ligado comigo desde as 4 da tarde, né? Broken Harum, a White Shade of Pain, um dos clássicos dos anos 70, né?

Demais, hein, gente? Olha, obrigado pelo carinho, obrigado pela audiência. Daqui a pouco tem a Voz do Brasil à noite, sertanejo classe A. Valeu, volto amanhã, quarta-feira, de 4 às 7, com você, aqui na melhor 90.1 Rádio Cultura FM. Deixa essa ideia aí com Tears for Fears, Swing the Seeds of Love. Um abraço, obrigado, valeu. E amanhã a gente volta a recordar os bons momentos do passado. Fui!

0: 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As notícias do governo federal que movimentaram o país no dia de hoje.
1: Olá, boa noite.
2: Boa noite para você que nos acompanha em todo o país.
1: Terça-feira, 1º de setembro de 2026.
2: E vamos aos destaques do dia.
1: Economia brasileira.
2: PIB cresce 0,5% no segundo trimestre do ano.
1: Aumento foi impulsionado pela agropecuária. Márcia Fernandes.
3: O principal crescimento foi impulsionado pelo desempenho da pecuária e da produção de alimentos como café e soja.
2: Mudança no calendário. Começa hoje a escolha do Simples Nacional para o ano que vem.
1: Pequenas empresas têm até 30 de setembro para escolher novo modelo da reforma tributária. Cleide Lopes.
4: Elas poderão optar como irão recolher o imposto sobre bens e serviços e a contribuição sobre bens e serviços.
2: Campanha alerta passageiros sobre consequências de atos de indisciplina em voos e aeroportos.
1: E vamos falar também dos direitos dos viajantes.
2: ANAC Passageiros recebe relatos contra empresas aéreas. Yuri Sherman, gerente da agência, destaca o serviço.
5: É muito importante a gente estimular a utilização da nossa plataforma como uma alternativa mais rápida, mais célere e mais resolutiva até do que o Poder Judiciário.
1: E hoje na apresentação da Voz do Brasil, Luciana Vasconcelos e Luciano Seixas.
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1: O governo reuniu especialistas e gestores para discutir os efeitos das apostas online, nas chamadas bets, na vida dos brasileiros.
2: A ideia é fornecer subsídios para novas medidas na regulamentação do setor.
1: Participaram da primeira reunião entidades ligadas à saúde, indústria, comércio, setor artístico e cultural e crianças e adolescentes.
6: Um dos tópicos foi o impacto das bets na saúde brasileira. A regulamentação da propaganda foi elencada como alternativa a este problema. O ministro da Saúde, Alexandre Padilha, classificou o vício em jogos online como um problema de saúde pública e destacou que o Sistema Único de Saúde oferece atendimento online para ludopatas.
7: Quando a pessoa entra no meu SUS digital, solicita a consulta e começar o plano terapêutico, tem um conjunto de psicólogos e psicólogas que vão atender essa pessoa, pelo menos 10 consultas, depois você pode renovar esse plano para mais 10 consultas, pode continuar a consulta.
6: Leandro Domingos Teixeira, vice-presidente financeiro da Confederação de Bens, Serviços e Turismo, CNC, destacou o impacto das bets sobre o comércio brasileiro e defendeu tributação e limitação do número de plataformas no país.
8: Defendemos uma rigorosa fiscalização sobre os jogos online, ampliando a tributação incidente, já que a atividade que exerce são nocivas à saúde dos apostadores e também à economia popular.
6: Nem as crianças escapam dos riscos envolvendo as apostas online, como destaca Maria Melo, coordenadora do programa Criança e Consumo do Instituto Alana.
9: As plataformas de aposta replicam de forma ainda mais agressiva a mesma lógica de exploração comercial que a gente vê nas redes sociais hoje, que é baseada em desenho viciante, recompensa variável, gamificação e muitas vezes o uso de crianças como vetor de marketing. O uso de influenciadores mirins de até 6 anos de idade.
6: Os participantes da reunião também apresentaram como sugestão a proibição das plataformas de jogos online no país, a criação de programas de saúde mental nas empresas, implantação de estratégias de fiscalização e monitoramento dos sites de aposta, principalmente os ilegais. As propostas serão estudadas pelo governo e servirão de base para as políticas de regulamentação das bets no país. Reportagem Graziele Bezerra.
2: O produto interno bruto brasileiro cresceu 0,5%.
1: O indicador mede o valor de todos os bens e serviços produzidos pelo país.
3: O produto interno bruto, PIB, que mede a soma de todos os bens e serviços produzidos no país, cresceu 0,5% no segundo trimestre de 2026. Os dados são do Instituto Brasileiro de Geografia e Estatística, IBGE. Foram movimentados 3 trilhões e 400 bilhões de reais no segundo trimestre. O principal crescimento foi no setor agropecuário, impulsionado pelo desempenho da pecuária e da produção de alimentos como café e soja. O coordenador de contas nacionais do IBGE, Ricardo Moraes, detalha os setores que tiveram destaque.
10: O produto interno bruto cresceu 0,5% no segundo trimestre em relação ao primeiro trimestre de 2026. Na série com ajuste sazonal, os maiores destaques foram a extrativa mineral, com crescimento de 3,4%, a agropecuária, com 2,8%, e os serviços de informação e comunicação, com crescimento de 2,1%.
3: Entre os demais setores que apresentaram resultados positivos, o setor de serviços cresceu 0,2% e a indústria avançou 0,1% na comparação com o trimestre anterior. A economista Maria de Lourdes Molo explica o que significa esse índice.
11: E é o valor total da produção de bens e serviços finais que são obtidos pelo país em território nacional em determinado período de tempo, geralmente um ano. Em geral, a produção é medida em unidades monetárias. Ele representa tudo que a economia produz, que para essa produção existem empregos, existem salários, existem lucros. As rendas das pessoas são geradas a partir da geração desse produto.
3: Também foi registrado o crescimento do PIB em relação ao ano passado. Na comparação com o segundo trimestre de 2025, o índice teve alta de 2%. Reportagem Márcia Fernandes.
2: A implantação da reforma tributária está dando mais um passo.
1: A partir de hoje, pequenas empresas devem optar pelo Simples Nacional e a forma de recolhimento do IBS e da CBS em 2027.
2: O prazo vai até 30 de setembro.
4: Micro e pequenas empresas enquadradas no Simples Nacional terão uma nova decisão tributária para tomar ainda em 2026. Entre os dias 1º e 30 de setembro, elas poderão optar como irão recolher o imposto sobre bens e serviços e a contribuição sobre bens e serviços no primeiro semestre de 2027. Pela nova regulamentação, as empresas poderão continuar recolhendo o IBS e o CBS dentro da guia única do Simples Nacional ou optar pelo chamado regime regular, no qual os dois tributos serão calculados

0: partir do ano que vem. E aí, o que que acontece? Com essa mudança, o IBS e o CBS, que é o IBS, que é o de serviço, e o CBS, que é o de comércio, basicamente, né? A gente vai conseguir aproveitar crédito dos nossos fornecedores.
1: As empresas que fazem parte do Simples Nacional continuarão enquadradas automaticamente. Reportagem Cleide Lopes.

0: Para o empresário individual, não mudou o prazo. O período de solicitação de opção para se tornar ou permanecer sendo MEI permanece em janeiro.
1: E se você tem dúvidas, acesse ainda o site gov.br/Receita Federal.
0: E uma dica, no YouTube da Receita tem um vídeo que pode ajudar o pequeno empresário na hora da escolha.
1: Empresas brasileiras que tiveram as exportações afetadas pelas novas tarifas dos Estados Unidos podem ter mais tempo para cumprir compromissos tributários.
0: O Ministério do Desenvolvimento, Indústria, Comércio e Serviços regulamentou a prorrogação por mais um ano do chamado drawback suspensão.
1: O regime suspende o pagamento de tributos na compra ou importação de insumos usados na produção de bens destinados à exportação.
0: Na prática, a empresa assume o compromisso de exportar o produto dentro de um prazo determinado. E é justamente esse prazo que poderá ser ampliado.
1: Só no mês de julho, a aviação civil brasileira registrou quase 12 milhões de viajantes em voos nacionais e internacionais.
0: Desse total, cerca de 9 milhões e 100 mil foram em voos domésticos, um crescimento de 1,9% em relação ao mesmo período do ano passado.
1: E é nesse cenário, com tanta gente viajando para dentro e fora do país, que foi lançada a campanha para alertar passageiros sobre consequências de atos de indisciplina em voos e aeroportos.
0: Para se ter uma ideia, o Brasil registrou 881 casos de indisciplina no transporte aéreo entre janeiro e junho desse ano.
1: 154 episódios estão inseridos em categoria 3 de resolução da ANAC, Agência Nacional de Aviação Civil. Isso significa que a ocorrência pode comprometer a segurança operacional.
0: Para conhecer melhor a resolução da ANAC, que cria regras para atos de indisciplina nos aeroportos e a bordo, vá em pareceexagero.com.br.
1: Agora a gente vai falar sobre os direitos dos passageiros. E a ferramenta ANAC Passageiros, que ajuda a orientar usuários e mediar reclamações contra companhias aéreas.
0: Sobre o assunto, conversamos com Yuri Sherman, gerente de regulação das relações de consumo da ANAC. Acompanhe. Olá, nós estamos com Yuri Sherman, gerente de regulação das relações de consumo da ANAC. Boa noite, muito obrigada pela sua presença aqui na Voz do Brasil.
2: Boa noite, Luciana, boa noite, Luciano.
0: Yuri, vamos começar falando qual é o papel da ANAC na proteção dos passageiros.
2: Obrigado pela oportunidade de esclarecer, Luciana. Essa nossa atuação, ela se dá por duas frentes, tá? Uma frente voltada a garantir um ambiente econômico favorável à vinda de novas empresas, para que a gente tenha mais concorrência no nosso setor. E no fim do dia, mais concorrência é bom para o consumidor, né? Gera mais oferta de serviços, mais oferta de produtos, mais opções de tarifas para os passageiros. E a gente tem uma segunda frente, que é diretamente voltada à garantia de direitos essenciais aos passageiros. Isso se dá não só por meio da nossa norma, mas pela nossa atuação fiscalizatória, né? Onde a gente tem ali uma atuação nos aeroportos, a gente acompanha remotamente também o cumprimento dos deveres das empresas. A gente tem também uma atuação de educação para o consumo, né? Para que os passageiros conheçam seus direitos, conheçam seus deveres. E ainda nessa linha de garantir direitos, a gente cria um ambiente propício a resolução de conflitos de consumo.
1: Como é que a agência tem atuado para prevenir problemas e estimular a solução desses possíveis conflitos?
2: No primeiro momento, Luciano, por meio da fiscalização, né? Por meio da fiscalização que a gente vai ali a campo, né? Que as empresas veem que a gente está atuante, né? Que a gente está ali acompanhando o que elas estão fazendo. As empresas veem que cumprir as regras é fundamental, né? É necessário. Agora, o transporte aéreo, ele é muito complexo, né? Tem várias complexidades no transporte aéreo e, por isso, intercorrências podem acontecer. No caso de intercorrências, você só fiscalizar, você só punir, não resolve os problemas individuais, né? E é daí que vem a nossa atuação voltada à resolução de conflitos. E a gente faz isso tanto pelo monitoramento do saque das empresas, né, vendo como que as empresas estão respondendo ali no saque, como que os atendentes das empresas estão preparados para responder às demandas dos passageiros. E a gente faz isso também por meio de uma plataforma de resolução de conflitos, que é o ANAC Passageiro.
0: Bem, Yuri, falando em conflitos, nós ouvimos alguns passageiros que tiveram problemas durante a viagem. Uma delas foi a Ana Evangelista, que teve problema com a bagagem. Vamos ouvir?
3: Oi, meu nome é Amanda, eu tenho 35 anos, sou residente de Brasília. Recentemente, voltando de Foz do Iguaçu, no Paraná, eu despachei a minha mala pela companhia aérea e, chegando no destino, chegando em Brasília, eu verifiquei que itens da minha mala, como perfume, tinham sido roubados, furtados de dentro da minha mala, enquanto a mala estava sob responsabilidade da companhia aérea e do aeroporto, já que ela não estava comigo. Eu queria saber o que fazer nesses casos.
0: Yuri, o que a gente pode falar para Amanda?
2: Bom, em primeiro lugar, a gente está diante de um cometimento de um crime, né? Então é imprescindível que a Amanda registre a ocorrência policial, né, para que tenha a devida apuração policial. E registrada a ocorrência, ela precisa fazer um protesto junto à empresa aérea na primeira oportunidade, né? Então, assim que ela verificou que tinha algum item faltando na sua bagagem, ela faz o protesto junto à empresa aérea e aguarda a resolução. Caso a empresa não resolva o problema, né, considerando que a empresa tem a obrigação de reembolsar por esses itens surrupiados, né, pela violação da bagagem, aí a Amanda pode registrar uma reclamação na plataforma ANAC Passageiro e lá a empresa vai responder e a ANAC também vai monitorar toda essa situação em âmbito coletivo, né?
1: Tá certo. Tem também aqui a reclamação da Ana Cláudia Ferraz sobre atrasos de voos. Vamos ouvir.
4: Oi, meu nome é Ana Cláudia Ferraz, moro em Rio Branco, no Acre. Recentemente tive um problema num voo que a gente teria que embarcar meia-noite, né, no horário Acre, e embarcamos, só que permanecemos 3 horas dentro da aeronave, porque a aeronave apresentou problemas. Depois de 3 horas, eles cancelaram o voo, e no cancelamento do voo eles não ofereceram hotel, nem lanche, nem alimentação, e só conseguimos chegar em casa 6 horas da manhã. E nesse caso, como que a gente procede?
2: No caso de atraso de voo, a partir de 1 hora, a empresa é obrigada a fornecer facilidades de comunicação. A partir de 2 horas, é obrigada a fornecer alimentação. E a partir de 4 horas, a empresa é obrigada a fornecer hotel, hospedagem, para quem não for residente naquela localidade do atraso, né? Então, ainda que nessa situação a passageira estivesse dentro da aeronave, né, e permanecido lá durante 3 horas, depois de 2 horas, a empresa deveria ter fornecido essa assistência material de alimentação e, resolvida ali a questão da reacomodação em outro voo, deveria encaminhar os passageiros ou para o hotel, né, para que aguardasse ali, né, como, pelo que eu entendi, houve pernoite, ou encaminhar os passageiros para sua residência e depois também custear o retorno do passageiro até o...

0: E a gente tem tido resultados positivos com a plataforma, né? Resultados que a gente precisa compartilhar, né? Coisa de 80% de resolutividade, um tempo médio de resposta pelas empresas na casa de 4 dias. Então é muito importante a gente estimular a utilização da nossa plataforma como uma alternativa, né? Mais rápida, mais célere e mais resolutiva até do que o Poder Judiciário.
1: É um aplicativo ou um endereço na internet?
0: A gente tem a versão web, né, do ANAC Passageiro, e a gente tem a opção de acesso também por meio do super app da ANAC. Os dois são possíveis. Então, entrando anacpassageiro, gov.br/anacpassageiro, o passageiro entra lá na nossa plataforma, consegue se informar sobre seus direitos e consegue registrar a sua reclamação.
2: E é mais fácil, fica mais rápido resolver os problemas?
0: Muito mais rápido. A gente tem informação clara, com linguagem simples. As empresas, como eu disse, né, têm respondido num tempo muito ágil, né, com um índice de resolutividade que a gente tem considerado satisfatório. Então, agradeço aí pela oportunidade de compartilhar a nossa plataforma.
1: Muito bem, nós conversamos com o Yuri Sherman, gerente de regulação das relações de consumo da ANAC, aqui na Voz do Brasil. Muito obrigado por sua presença.
0: Obrigado a vocês pela oportunidade.
2: Amanhã será realizado o Dia C de capacitação destinado a profissionais de segurança pública que atuam na prevenção e enfrentamento da violência contra a mulher.
1: A formação será realizada presencialmente nas 27 capitais do país, com transmissão simultânea para 80 municípios.
2: A medida integra um pacote de medidas anunciadas nessa semana, ainda dentro do Agosto Lilás, que teve como objetivo conscientizar a população sobre a importância da proteção de mulheres e meninas no país.
1: Além da qualificação, foram assinadas 2 portarias. É o que vamos ouvir agora na reportagem de Luciana Colares, de Holanda.
3: A primeira portaria contou com a adesão de todos os estados e do Distrito Federal e estabelece a Secretaria Nacional de Segurança Pública como responsável pela avaliação dos planos estaduais e distrital de combate à violência contra a mulher. A elaboração caberá aos entes federativos, para Michele Gonçalves dos Santos, diretora de ensino e pesquisa da Senasp. A medida contribui para a execução das políticas públicas na área.
4: Reforça a objetividade e a transparência da avaliação desses planos estaduais e distrital, planos esses que são instrumentos bastante efetivos e fundamentais para o planejamento e para a execução das políticas de enfrentamento da violência contra mulheres e meninas em todo do país. Assegura também uma aplicação mais transparente, mais célere e eficaz dos recursos do Fundo Nacional de Segurança Pública para esse fim.
3: A segunda portaria institui um grupo de trabalho para a elaboração de um protocolo nacional de atendimento às vítimas de violência sexual. A ideia é um atendimento mais qualificado em todas as delegacias do país. Além disso, foi anunciado um dia de capacitação em 2 de setembro, chamado de Dia C, destinado a profissionais de segurança pública nas 27 capitais do país. O ministro da Justiça e Segurança Pública, Wellington Lima, falou sobre a importância dessa articulação institucional.
5: A violência contra as mulheres não pode ser enfrentada por uma instituição isoladamente. Portanto, estabelecemos os parâmetros, produzimos conhecimento, capacitamos os profissionais e integramos as instituições.
3: Também foi lançada uma publicação da Escola Nacional de Segurança Pública sobre o tema, que reúne evidências para o enfrentamento às violências de gênero, ainda em celebração às 2 décadas da Lei Maria da Penha. Reportagem Luciana Colares, de Holanda.
6: Dicas do Enem.
7: Meu nome é Caroline Santos e a minha dúvida é: como melhorar o meu repertório para a redação?
2: Quem responde pra gente é Juliana Bessa, professora de Sociologia. Vamos ouvir.
8: Galera, para a prova do Enem, é importante a gente pensar que a gente tem 3 sociólogos importantes, o Durkheim, o Max Weber e o Karl Marx. Mas é importante que você consiga aplicar as ideias deles aos outros temas que são importantes, assim, como cidadania, movimentos sociais, desigualdade social e também política, poder e Estado. São mais ou menos esses temas que você vai ver na prova do Enem. E é importante também pensar que esse tema dentro, por exemplo,

0: exemplo, de movimento social, você vai encontrar também na redação. Na redação, nos últimos anos do Enem, a gente teve temas como a questão de desafios para a população negra, para os povos indígenas, a questão das mulheres também, a invisibilidade do trabalho feminino. Então, essas são grandes áreas, mas a gente pode pensar vários temas aí dentro.
1: A prova de redação do Enem será realizada no dia 8 de novembro. Leia, estude e aproveite as nossas dicas toda terça-feira e também na radiogov.ebc.com.br.
2: A Companhia Nacional de Abastecimento, a Conab, recebe até amanhã propostas para o fornecimento de 5.368 cestas de alimentos.
1: Elas serão destinadas a famílias indígenas do Rio Grande do Sul e Santa Catarina em situação de insegurança alimentar e nutricional.
2: A adesão pode ser feita de forma 100% digital, como explica Everton Santos, diretor de Normas e Sistemas de Logísticas do Ministério da Gestão e da Inovação em Serviços Públicos.
3: Agricultores familiares, cooperativas e associações já podem acessar o site do Contrata Mais Brasil, conferir o edital e participar. Basta fazer o cadastro na plataforma, informar quais alimentos pode fornecer, escolher a oportunidade e enviar a proposta. Tudo em um só lugar.
1: E atenção, os interessados na venda de alimentos devem acessar o site contratamaisbrasil.sistema.gov.br. Vamos repetir? Contrata Mais Brasil, tudo junto, .sistema.gov.br.
2: E essas foram as notícias do Governo Federal.
1: Uma realização da Secretaria de Comunicação Social da Presidência da República.
2: Com produção da empresa Brasil de Comunicação.
1: Fique agora com as notícias do Poder Judiciário e do Congresso Nacional. Uma boa noite.
2: Boa noite para você e até amanhã.

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1: Você vai ouvir agora notícias do Poder Judiciário.
2: Presidente do STF abre seminário internacional que discute desafios do uso da inteligência artificial no judiciário.
3: Relator no STJ mantém prisão preventiva de tenente-coronel da Polícia Militar de São Paulo, acusado de matar esposa.
2: TSE lança plataforma para combater a desinformação durante o processo eleitoral.
3: Boa noite, eu sou Leandro Bezerra.
2: Eu sou Walter Lima.
3: Supremo Tribunal Federal abre segundo seminário Brasil-Itália da Rede Internacional sobre Sistemas de Justiça e Democracia.
2: O encontro discutiu os impactos da inteligência artificial no judiciário. Marta Ferreira.
4: Na abertura do evento, o presidente do Supremo Tribunal Federal e do Conselho Nacional de Justiça, ministro Edson Fachin, citou riscos concretos do uso da inteligência artificial que desafiam a magistratura, como citações jurisprudenciais inexistentes, vieses discriminatórios reproduzidos a partir de base de dados históricos e a opacidade dos modelos. Na avaliação do ministro, porém, a resposta a esses riscos não pode paralisar a inovação.
5: O caminho parece no ser o da experimentação supervisionada, ambientes controlados, registro de ferramentas certificadas, formação obrigatória da magistratura, comitês técnicos e éticos permanentes.
4: A agenda internacional continua amanhã e quinta-feira, com a 17ª Jornada Ítalo-Hispano-Brasileira de Direito Público. O encontro reúne no STF pesquisadores e especialistas dos três países para o intercâmbio acadêmico e a análise comparada de questões relacionadas ao direito constitucional e ao direito público.
3: O ministro do STJ, Reinaldo Soares da Fonseca, manteve a prisão preventiva do tenente-coronel da Reserva da Polícia Militar de São Paulo, Geraldo Leite Rosa Neto.
2: O PM é acusado de matar a esposa, também policial militar, Fátima Uchoa.
6: Pela investigação, em 18 de fevereiro deste ano, na capital paulista, Geraldo teria atirado na cabeça da companheira após discutirem. Depois, teria deitado o corpo dela no chão e alterado a cena do crime para simular suicídio, colocando a arma do crime na mão da vítima. Em abril, o ministro Reinaldo Soares da Fonseca definiu a competência do Tribunal do Júri para julgar a ação penal. E agora, ao negar a liminar, que é uma decisão provisória, o relator no STJ destacou que a prisão cautelar é necessária diante do risco de interferência na produção das provas e dos indícios de que o militar teria tentado alterar a cena do crime. O julgamento definitivo do habeas corpus caberá à quinta turma do STJ.
3: TSE lança plataforma para combater a desinformação durante as eleições.
2: A iniciativa reúne orientações para auxiliar no enfrentamento de conteúdos falsos. Guilherme Firmino.
7: O TSE lançou nesta terça-feira a plataforma TSE Facilita, Plataformas Digitais em Ação. A ferramenta facilita o acesso a informações e orientações sobre a atuação da Justiça Eleitoral e das empresas de tecnologia no combate à desinformação. Para o presidente do TSE, ministro Cássio Nunes Marques, o tribunal e as plataformas têm atribuições e capacidades que se complementam no enfraquecimento aos desafios do ambiente digital. A expectativa é que a ampla divulgação dos materiais contribua para dar mais efetividade às decisões da Justiça Eleitoral.
3: Justiça Federal condena homem que compartilhava na internet imagens de abuso sexual infantil.
2: A denúncia foi apresentada pelo Ministério Público Federal. Sabrine Menezes.
8: Segundo as investigações, o homem armazenava no celular e no computador 237 vídeos e imagens com cenas de conteúdo sexual envolvendo crianças e adolescentes. O material foi disponibilizado na nuvem em três ocasiões durante o ano de 2021. O homem foi condenado a 4 anos e 9 meses de prisão em regime semiaberto, além de multa. A sentença da Justiça Federal em São José dos Campos destacou ainda que o acusado tentou esconder a própria identidade com o uso de dados fictícios nos sites e e-mails para não ser incriminado. Ele foi condenado pelos crimes de distribuição e compartilhamento e posse e armazenamento de conteúdo sexual envolvendo crianças e adolescentes, mas poderá recorrer em liberdade.
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3: A você uma boa noite.
2: E até amanhã.
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9: Eu sou Paula Groba.
10: E eu sou Humberto Pinheiro.
9: E estes são os destaques de hoje do Jornal do Senado, que começa agora.
10: Vacina contra herpes zoster poderá ser oferecida gratuitamente pelo SUS.
9: Novo piso salarial de médicos e dentistas avança e segue para o plenário.
10: Senado aprova indicação de Rodrigo Pacheco para vaga de ministro do Tribunal de Contas da União.
9: Boa noite.
10: Boa noite.
9: Avançou no Senado a proposta que define a implementação gradual do novo piso salarial de médicos e cirurgiões dentistas ao longo de 3 anos.
10: A proposta foi aprovada pela Comissão de Assuntos Sociais e agora segue em regime de urgência para votação no plenário do Senado. As informações com o repórter Márcio Maturana.
11: O novo piso salarial de R$ 13.662 para médicos e cirurgiões dentistas com jornada de 20 horas semanais vai ser aplicado gradualmente ao longo de 3 anos. 40% do valor a partir de 1º de janeiro de 2027, 70% em 2028 e 100% em 2029. Esse é o conteúdo de uma emenda da senadora Tereza Leitão, do PT de Pernambuco, aprovada nesta terça-feira pela Comissão de Assuntos Sociais. O relator foi Fernando Dueire, do PSD de Pernambuco.
12: A implementação gradual do piso assegura que esses empregadores se adaptem de forma planejada, sem demissões e sem interrupção de serviços essenciais.
11: O projeto já tinha sido aprovado nas comissões, mas recebeu emendas no plenário do Senado e por isso voltou aos colegiados. Na rede privada, o piso vai ser atualizado todo ano com base no IPCA, em vez de seguir o aumento do salário mínimo geral, como é atualmente. Na rede pública, o reajuste vai seguir leis específicas de cada unidade da federação, sendo que estados e municípios não vão precisar arcar com o aumento, porque o custeio será do Fundo Nacional de Saúde. O texto estabelece também que o trabalho noturno e as horas extras vão valer 50% a mais que o piso, em vez dos 20% para trabalho noturno e 25% para horas extras. Além disso, o projeto mantém o direito a 10 minutos de repouso para cada 90 minutos de trabalho e reforça que a chefia de serviços médicos ou odontológicos deve ser feita por profissionais habilitados nessas áreas.
9: E a comissão mista que analisa a chamada MP da taxa das blusinhas adiou para esta quarta-feira a reunião para a votação da proposta. O colegiado volta a se reunir nesta quarta-feira às 10 da manhã.
10: O presidente deputado Reginaldo Lopes e a relatora senadora Leila Barros ainda buscam um acordo sobre o texto. A medida zera o imposto de importação para compras internacionais de até $50. A MP perde a validade no dia 8 de setembro.
9: O Senado aprovou a indicação do senador Rodrigo Pacheco para o cargo de ministro do Tribunal de Contas da União, o TCU. A votação ocorreu em regime de urgência após articulação de lideranças partidárias.
10: Pacheco vai ocupar a vaga deixada por Bruno Dantas. Ele renunciou ao cargo nesta segunda-feira. Os detalhes com o repórter Douglas Castilho.
13: Com um rito especial, a indicação foi direto ao plenário, onde parlamentares exaltaram a atuação de Rodrigo Pacheco como presidente do Congresso em momentos delicados da história recente do país, como na CPI da Covid-19 e nos atos de 8 de janeiro. Após o resultado da votação, que se deu por 63 votos a favor e 4 contra, Rodrigo Pacheco agradeceu ao autor da indicação, presidente Davi Alcolumbre, aos companheiros de parlamento e falou da importância do papel a ser desempenhado.
14: Eu sei o que representa um tribunal de contas num país em que os recursos são escassos. Quando se fala de recursos públicos e de gastos públicos, todo cidadão tem o dever de cuidar e de zelar pela aplicação do recurso público. público e tem o dever de se permitir fiscalizar por um controle externo que é desempenhado pelo Congresso Nacional com o auxílio do Tribunal de Contas da União.
13: O projeto de decreto legislativo de indicação do senador agora será encaminhado à Câmara dos Deputados, onde o nome de Pacheco também passará por análise e votação.
9: E nesta quarta-feira, a Comissão de Constituição e Justiça pode votar a proposta que reduz a jornada de trabalho para 40 horas semanais e acaba com a escala 6x1. Um dos favoráveis ao texto é o senador Paulo Paim, do PT do Rio Grande do Sul.
10: O parlamentar citou experiências no Brasil e em outros países que, segundo ele, mostram que a redução da jornada pode melhorar a qualidade de vida dos trabalhadores sem reduzir a produção. Paim fez um apelo para que a proposta seja votada pelos senadores e enfatizou que o fim da escala 6x1 deve ser visto como uma pauta nacional e não partidária. O texto já foi aprovado pela Câmara dos Deputados.
15: Alguns tentam embaralhar esse debate e dizem que o fim da escala 6x1 é uma questão eleitoral. Não é. Eleição passa, a vida da nossa gente fica. Essa é uma causa maior, é uma causa do país, é uma causa humanitária. E por isso, repito, a PEC 221 não tem dono. Não é de partido nenhum, ela é do povo brasileiro.
9: Já o senador Hermes Clã, do PL de Santa Catarina, defendeu responsabilidade e negociação coletiva no debate sobre o fim da escala 6x1. Ele disse que uma regra única pode não atender a todos os setores.
10: Segundo o Clã, a redução da jornada com manutenção dos salários pode elevar o custo da hora trabalhada, afetando contratações, investimentos e preços. O senador também alertou para o risco de o trabalhador precisar de uma segunda renda.
16: É preciso também ter coragem para dizer que uma pauta legítima não pode ser transformada em bandeira eleitoral. É muito fácil anunciar, vamos reduzir a jornada, vamos dar mais descanso. Isso rende aplausos. O difícil é responder, quem vai pagar a conta? Quantos empregos serão afetados? Quanto vai aumentar os custos das empresas? Qual será o impacto sobre os preços?
9: Incitar ou induzir a prática de crimes em locais como escolas, universidades e centros de compras poderá render penas mais duras.
10: A Comissão de Segurança Pública aprovou o projeto que amplia a punição para esse tipo de conduta. A proposta agora segue para a Comissão de Constituição e Justiça. Repórter Bruno Lourenço.
17: O Senado aprovou o projeto de lei que tipifica o crime de massacre. A Comissão de Segurança Pública do Senado aprovou a proposta com normas gerais sobre segurança escolar. E agora a CSP votou a iniciativa que pune a incitação ou o induzimento a crimes contra a paz pública. A relatora, senadora professora Dorinha Seabra, do União do Tocantins, diz que as propostas têm como objetivo reprimir e prevenir atentados, principalmente a instituições de ensino.
18: Os projetos em questão têm como objetivo reprimir e prevenir atentados a instituições de ensino, como os que ocorreram em um passado recente, podendo ser citados aqueles na Escola Estadual Tomásia Montoro, em São Paulo, e na creche Bom Pastor, no município de Blumenau, onde crianças e professores foram covardemente feridos e mortos.
17: O texto, que vai à Comissão de Constituição e Justiça, prevê que se da incitação pública resultar a efetiva prática do crime, a pena será aumentada de 3 a 6 meses e multa para 6 meses a 2 anos e multa. Se o chamamento ao crime for feito por meio da internet, a punição pode aumentar para até o dobro.
9: E a vacina contra o herpes zóster poderá ser oferecida gratuitamente pelo SUS a pessoas com mais de 50 anos.
10: O esquema a ser oferecido é de 2 doses. A proposta segue agora para a Câmara dos Deputados. Repórter Márcio Maturana.
11: A proposta recebeu parecer favorável da senadora Damaris Alves, do Republicanos do Distrito Federal.
19: A vacina Comirnaty já possui registro sanitário no Brasil e a indicação para adultos a partir de 50 anos para indivíduos imunocomprometidos.
11: A vacinação também vai ficar disponível para maiores de 18 anos com imunossupressão ou outra condição clínica que comprometa o sistema imunológico. O herpes zóster provoca lesões na pele, dor nos nervos, ardor, coceira e febre. É causado pelo mesmo vírus da catapora, que pode ficar adormecido durante toda a vida e ser reativado em adultos ou em pessoas com sistema imunológico comprometido, como no caso de doenças crônicas, câncer ou transplante.
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10: Edição de Paula Groba e trabalhos técnicos de Eliseu Caires, o Jornal do Senado fica por aqui. Acompanhe agora as notícias da Câmara dos Deputados. Boa noite.
9: Boa noite e até amanhã.
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22: Câmara aprova financiamento para motoristas de aplicativo e taxistas.
23: Deputados prorrogam incentivos para doações de combate ao câncer.
22: Parlamentares apoiam discussão sobre o fim da escala de trabalho 6x1.
23: Boa noite. Jandira Fegali, do PCdoB do Rio de Janeiro, enumera as principais pautas em discussão no Congresso. Entre elas, o fim da escala de trabalho 6x1 e a proposta que amplia a participação da União na política de segurança pública. Ela cita ainda projetos sobre terras raras e minerais críticos.
22: Jandira Fegali também defende a isenção de impostos para compras internacionais de até 50 dólares. De acordo com a deputada, essas matérias estão entre as prioridades do Congresso no trabalho de esforço concentrado antes das eleições de outubro.
23: Alencar Santana, do PT de São Paulo, defende a redução da jornada de trabalho para 40 horas semanais, sem redução de salário, e o fim da escala 6x1. A proposta deve ser analisada pelo Senado e, segundo o deputado, representa uma medida de proteção aos trabalhadores.
22: Alencar Santana sustenta que a mudança pode melhorar a qualidade de vida dos trabalhadores com mais tempo para descanso, convivência familiar e cuidados com a saúde. O parlamentar também destaca a importância de avançar na votação da proposta no Congresso.
23: De acordo com Maria do Rosário, do PT do Rio Grande do Sul, o fim da escala 6x1 é uma pauta histórica para os trabalhadores brasileiros. Segundo a deputada, a medida garante mais tempo de descanso, estudo e convívio familiar, especialmente para as mulheres.
22: Maria do Rosário também critica o empenho da oposição contra uma medida que, segundo ela, beneficia a classe trabalhadora. Na visão da parlamentar, ao tentar derrotar o fim da jornada 6x1, a oposição não atinge apenas o governo, mas impõe um retrocesso à classe trabalhadora.
23: Tadeu Venere, do PT do Paraná, acredita que a aprovação do fim da escala 6x1 é uma conquista histórica para os trabalhadores. Ao rebater a oposição à proposta, o deputado sustenta que a medida representa apenas o exercício do direito ao descanso, ao estudo e ao convívio familiar.
22: No entendimento de Tadeu Venere, os congressistas que tentam adiar o debate sobre a redução da jornada de trabalho demonstram menosprezo pela qualidade de vida da população mais vulnerável.
23: Márcio Gerri, do PCdoB do Maranhão, classifica o fim da escala 6x1 como um avanço no mundo do trabalho. O congressista ressalta o grande suporte popular ao tema e afirma que posicionamentos em contrário no Congresso não serão capazes de alterar esse apoio.
22: Para Márcio Gerri, a mudança em análise no Senado trará mais qualidade de vida com tempo para o convívio familiar, o lazer e a formação profissional. Ele recomenda acompanhar cada voto dos senadores para conhecer quem defende os direitos dos trabalhadores.
21: Trabalho.
23: A Câmara aprovou um projeto que regulamenta o exercício da profissão de psicopedagogo. O repórter Antônio Vital explica o que ficou definido na medida.
24: O plenário da Câmara aprovou o projeto já aprovado pelo Senado que regulamenta a profissão de psicopedagogo ou psicopedagoga. O texto aprovado recebeu parecer favorável da deputada Franciane Baier, do Republicanos do Rio Grande do Sul. Entre outras medidas, estabelece os requisitos para o exercício da atividade, como a exigência de diploma de graduação em psicopedagogia com estágio prático obrigatório. Mas cria regras de transição que permite que profissionais graduados em psicologia, pedagogia, licenciatura ou fonoaudiologia também exerçam a profissão, desde que tenham concluído curso de especialização na área com duração mínima de 600 horas. A proposta também prevê que quem já exerce ou tenha exercido a atividade poderá continuar a atuar na área. O projeto define a psicopedagogia como uma atividade que envolve avaliação e a intervenção em processos de aprendizagem. Quem exerce a profissão trabalha com crianças, adolescentes e outras pessoas que apresentem dificuldade para aprender. A relatora explicou que a atuação não se limita ao desempenho escolar, Dificuldades de aprendizagem podem decorrer de outros fatores, inclusive cognitivos, emocionais e sociais. O projeto foi aprovado de maneira simbólica, sem votos contrários, e a votação foi acompanhada das galerias do plenário da Câmara por representantes da categoria de todo o país. Para o deputado Rodrigo Hollenberg, do PSB do Distrito Federal, psicopedagogos e psicopedagogas são fundamentais para garantir os direitos de quem tem dificuldade de aprendizagem.
4: Essa Câmara hoje vai fazer justiça a uma categoria extremamente importante, eu diria indispensável, para garantir o aprendizado de nossas crianças, mas não apenas de nossas crianças. Como presidente da Comissão de Defesa dos Direitos das Pessoas com Deficiência, eu entendo que esse projeto é absolutamente indispensável para garantir que pessoas com dificuldade de aprendizado possam garantir um aprendizado adequado a partir desse apoio promovido pelos psicopedagogos ou pelas psicopedagogas.
24: Por ser uma atividade interdisciplinar, o projeto deixa claro que o exercício da psicopedagogia não pode ser confundido com dos profissionais de saúde e educação. O projeto obriga ainda o sigilo profissional e, ao contrário de outros projetos que tratam do exercício de profissões, dispensa a necessidade de um conselho profissional. O projeto que regulamenta a profissão de psicopedagogo ou psicopedagoga seguiu para a sanção presidencial e pode virar lei. Da Rádio Câmara de Brasília, Antônio Vital.
21: Economia. De acordo com Cobalcini, do MDB de Santa Catarina, as sobretaxas de até 37,5% impostas pelos Estados Unidos prejudicam a economia catarinense. O deputado destaca o impacto direto em cidades como Caçador, que, segundo ele, correm o risco de perder postos de trabalho.
23: Cobalcini, que preside a Comissão de Meio Ambiente, enfatiza que a produção brasileira é sustentável e baseada no manejo de florestas plantadas. Para ele, as sanções norte-americanas foram aplicadas sem critérios técnicos.
21: Heitor Chu, do PSD do Rio Grande do Sul, defende reduzir a carga tributária sobre o tabaco e combater o contrabando. Segundo ele, o setor gera empregos a milhares de agricultores e a centenas de milhares de trabalhadores, sendo fonte de emprego, renda e arrecadação.
23: Heitor Chu pede também regras para dispositivos eletrônicos para fumar e a produção nacional. Para ele, legalizar a cadeia produtiva nacional e ampliar a fiscalização podem atrair novas fábricas para o país, gerar mais empregos e elevar a arrecadação, especialmente para seu estado.
21: Transportes. A Câmara aprovou uma medida provisória que permite o uso de 30 bilhões de reais para financiar carros novos para motoristas de aplicativo e taxistas. O repórter Antônio Vital acompanhou a votação.
24: A Câmara dos Deputados aprovou medida provisória que autoriza o governo federal a destinar até 30 bilhões de reais para financiar veículos novos para motoristas de carros de aplicativo, taxistas, cooperativas de taxistas e empresas de transporte escolar. A medida provisória faz parte do programa Move Brasil. Além de ampliar o crédito e permitir a renovação da frota, o texto final aprovado, apresentado pela relatora, a deputada Amanda Gentil, do PP do Maranhão, permite o uso do Fundo de Investimento em Infraestrutura Social, gerido pela Casa Civil da Presidência da República. O fundo poderá financiar a troca de veículos que contribua para reduzir custos ambientais, sociais ou econômicos do transporte urbano. Pode arcar ainda com recursos para financiar o seguro do veículo, itens de segurança destinado a profissionais mulheres e até mesmo custos de cartório. Um dos objetivos é estimular a substituição de veículos antigos por outros menos poluentes e permitir linhas de crédito para profissionais que não conseguem obter financiamento com juros menores no mercado. Para motoristas de aplicativo e taxistas, o acesso fica limitado a um veículo por beneficiário. Para cooperativas de táxi, o limite é de um veículo por cooperado. Já para o transporte escolar, não existe um limite definido. As profissionais mulheres beneficiadas pelo programa poderão ainda ter direito a condições diferenciadas de taxas, prazos e carência, o que será definido pelo Conselho Monetário Nacional. Os benefícios a motoristas particulares e empresas de transporte escolar foram defendidos pela relatora, deputada Amanda Gentil, do PP do Maranhão.
5: Porque, às vezes, muitos desses motoristas de aplicativo, muitos desses motoristas de táxi, eles usufruem de carros alugados, que muitas vezes o valor do aluguel é duas vezes o valor de uma parcela, e que aquele bem, que se você pagar a parcela, vai ser seu. Então, a importância que é nós trazermos um projeto que vai entregar um bem para o trabalhador brasileiro, para que ele tenha mais segurança e renda dentro da sua casa.
24: A medida provisória, que já está em vigor, foi justificada por deputados da base do governo como necessária necessária para incentivar o transporte urbano e a atividade dos condutores. Foi o que disse o deputado Bongás, do PT do Rio Grande do Sul.
2: Precisavam também estes trabalhadores terem financiamento específico para poderem comprar o seu veículo e, ao mesmo tempo, poder usar este recurso para outros utensílios, cartoriais, por exemplo, de seguro. Tudo isso foi incorporado no debate para beneficiar os motoristas de aplicativos nesse país que estavam reivindicando.
24: O texto final aprovado também altera o Código de Trânsito Brasileiro para autorizar que motoristas habilitados na categoria B conduzam caminhões leves elétricos ou híbridos. Outra mudança inclui a produção de baterias no Programa de Apoio ao Desenvolvimento Tecnológico da Indústria de Semicondutores, conhecido como PADIS. A medida provisória que autoriza o governo federal a destinar até 30 bilhões de reais para financiar veículos novos para motoristas de carros de aplicativo, taxistas, cooperativas de taxistas e empresas de transporte escolar, seguiu para análise do Senado. Da Rádio Câmara de Brasília, Antônio Vital.
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6: Justiça.
23: Júlia Zanatta, do PL de Santa Catarina, cobra explicações do ministro Alexandre de Moraes sobre denúncias divulgadas pela imprensa envolvendo o ministro e o empresário Daniel Vorcaro. A deputada também pediu o afastamento de Moraes e defendeu o impeachment do ministro.
6: Júlia Zanatta acredita que o Supremo Tribunal Federal e o Senado não podem ignorar as denúncias e pede que o ministro se explique em até 48 horas. Para a deputada, os fatos divulgados colocam em dúvida a atuação das instituições e exigem investigação.
23: Hildo Rocha, do MDB do Maranhão, vai apresentar uma proposta para mudar as regras de escolha e permanência de ministros do Supremo Tribunal Federal. Em seu entendimento, pessoas que tenham ocupado cargos comissionados ou mandatos eletivos não poderiam ser indicadas ao STF.
6: Hildo Rocha também defende que os ministros tenham mandato de 5 anos, renovável por mais 5 anos, mediante consulta à população. Ao fim do período, segundo o deputado, eles poderiam atuar como advogados ou professores, mas não poderiam voltar à vida política.
23: Eli Borges, do Republicanos do Tocantins, considera que as eleições para o Senado serão decisivas para o futuro do país. O deputado lembra que caberá aos novos senadores a responsabilidade de sabatinar ministros do STF e de conter o que considera excessos da corte.
6: Eli Borges também pede mais moralização na política e combate à corrupção. Na avaliação do parlamentar, o cidadão deve estar atento aos políticos que defendem o devido processo legal e a soberania popular.
23: Kim Kataguiri, do Missão de São Paulo, classifica como graves as suspeitas de possíveis relações entre ministros da Suprema Corte e envolvidos do escândalo do Banco Master. Ele questiona a inércia das instituições e da sociedade frente às situações divulgadas pela imprensa.
6: Kim Kataguiri critica também decisões da Justiça Eleitoral, alegando supostas diferenças de tratamento entre candidaturas. Ele reclama da suspensão de campanhas por atrasos em declarações eleitorais nacionais, alegando configurar restrição a direitos políticos.
7: Saúde.
23: A Câmara aprovou projeto que prorroga incentivos para doações a instituições de combate ao câncer e assistência a pessoas com deficiência. As informações com a repórter Cibele Comanetti.
8: O plenário da Câmara aprovou o projeto que prorroga até 2031 o prazo para empresas deduzirem do pagamento do imposto de renda doações a instituições sem fins lucrativos, como as Santas Casas, que atuam na prevenção e combate ao câncer ou na reabilitação de pessoas com deficiência. O incentivo acabaria neste ano. A proposta foi apresentada pelo deputado Sérgio Souza, do MDB do Paraná, e recebeu parecer favorável do relator, deputado Antônio Brito, do PSD da Bahia. Os incentivos às doações estão previstos em dois programas criados em 2012. O Programa Nacional de Apoio à Atenção Oncológica, conhecido como PRONON, e o Programa Nacional de Apoio à Atenção de Saúde da Pessoa com Deficiência, o PRONAS. Os dois permitem o emprego de recursos privados para financiar projetos desenvolvidos por entidades especializadas e sem fins lucrativos. Segundo o relator Antônio Brito, o PRONON amplia a capacidade de atendimento do Sistema Único de Saúde, o SUS, para a prevenção, o diagnóstico precoce, o tratamento, a reabilitação e os cuidados paliativos de pessoas com câncer. Já o PRONAS aumenta a oferta de assistência às pessoas com deficiência, especialmente no que diz respeito a projetos destinados à reabilitação, diagnóstico, tratamento, desenvolvimento de novas tecnologias e capacitação de profissionais. Antônio Brito comemorou a aprovação da proposta.
0: Quero parabenizar a todos que participaram da elaboração da prorrogação até 2031 do prazo do PRONO e do PRONAS, tão importante na articulação da sociedade civil, do terceiro setor, do governo federal e também das iniciativas privadas no atendimento às instituições filantrópicas, seja ela na área da saúde, no tratamento do câncer, como também nas entidades que atuam com a pessoa com deficiência.
8: O projeto que prorroga até 2031 prazo para empresas deduzirem do pagamento do imposto de renda doações a instituições sem fins lucrativos que atuam na prevenção e combate ao câncer ou na reabilitação de pessoas com deficiência seguiu para análise do Senado. Da Rádio Câmara de Brasília, com informações de Antônio Vital, Cibele Colmanetti.
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12: Esporte. A Câmara aprovou um projeto que acaba com a obrigatoriedade de férias escolares durante o período da Copa do Mundo Feminina em 2027. O repórter Antônio Vital acompanhou a votação.
24: O plenário da Câmara aprovou o projeto que desobriga as redes de ensino pública e privada de todo o país a concederem férias escolares para todos os alunos durante a realização da Copa do Mundo Feminina de Futebol no ano que vem. Lei de autoria do governo, aprovada no início do ano pelo Congresso, obriga que as férias dos estudantes coincidam com o período do torneio, entre 24 de junho e 25 de julho de 2027. O projeto apresentado pela deputada Anne Ortiz, do PP do Rio Grande do Sul, permite que os sistemas de ensino dos estados e municípios decidam sobre o período de férias escolares, em vez de obedecer ao calendário oficial da competição. Entidades como a Federação Nacional das Escolas Particulares criticaram a obrigatoriedade prevista em lei e alegaram que a alteração do período de férias do meio do ano coloca em risco o calendário escolar exigido pela Lei de Diretrizes e Bases da Educação, que obriga pelo menos 200 dias letivos no ano. A proposta recebeu parecer favorável do relator, deputado Alex Manente, do Cidadania de São Paulo. Para ele, do ponto de vista educacional, não é adequado impor solução uniforme a todos os sistemas de ensino sem considerar as necessidades regionais. O projeto foi aprovado de maneira simbólica pelo plenário, sem votos contrários. O deputado Chico Alencar, do PSOL do Rio de Janeiro, defendeu a medida.
14: O reconhecimento da importância da Copa do Mundo de Futebol está nesse projeto de lei, só que não subordinando os interesses da Copa do Mundo aos sistemas educacionais. Os jogos ocorrem em apenas algumas cidades e, na maior parte das vezes, com um número reduzido de partidas, não se justificando como férias todo o período e em todo o território nacional.
24: Os jogos da Copa do Mundo de Futebol Feminino serão realizados em 8 cidades. Belo Horizonte, Brasília, Fortaleza, Porto Alegre, Recife, Rio de Janeiro, Salvador e São Paulo. O projeto que desobriga as redes de ensino pública e privada de todo o país a concederem férias escolares para todos os alunos durante a realização da Copa do Mundo Feminina seguiu para análise do Senado. Da Rádio Câmara de Brasília, Antônio Vital.
12: Educação.
23: Aniele Paulino, do Republicanos da Paraíba, propõe diversificar a educação profissional e tecnológica, ampliando a oferta em pequenos municípios, áreas rurais e regiões, conforme as demandas e as vocações específicas.
22: Para tanto, Aniele Paulino apresentou um projeto que altera o Estatuto da Juventude e o Pronatec, articulando formação, trabalho, emprego e renda às características econômicas, sociais e culturais de cada território nacional e local.
23: Termina agora o Jornal Câmara dos Deputados, produzido pela Rádio Câmara, com trabalhos técnicos de Everson Urani e apresentação de José Carlos Andrade e Márcio Aquilissardi. Uma boa noite para você.
22: Uma ótima noite. A Voz do Brasil volta amanhã. Você ouviu A Voz do Brasil. 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
7: Boa noite, amigos da Rádio Cultura. Está começando agora o Cultura Sertaneja Classe A, o seu encontro diário com a tradição e o coração do sertão. Eu sou Tota Meneghel e vamos ficar juntos até as 10 da noite.
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0: Hoje eu vou botar pra quebrar aqui nessa baiuca. Ei, botequeiro!
1: Senhor!
0: Esse bolinho de carne aí tá bom?
1: Tá bom, não fala mal de ninguém.
0: Toma, seu atrevido. Ei, você aí, essa coxinha é de galinha?
2: Não, senhor, é de galo.
0: Aê, palhaço! O senhor aí é o dono do restaurante? É,
3: perfeitamente, meu amigo. Em que posso servi-lo?
0: Esse pastel é de hoje?
3: Não, é de carne.
0: Legal, acabei com todo mundo aqui. Agora vou me mandar porque os homens de boné vêm aí.

0: Ei, moço, eu quero comprar um disco.
1: O senhor quer música francesa ou americana?
0: Larga de ser besta, eu quero música caipira, entendeu?
1: O senhor me desculpe, mas aqui nós não vendemos esse tipo de música.
0: E como é que é essa tal de música americana, hein?
1: Pois não, eu vou tocar um pedacinho para o senhor ouvir, tá bom?
0: Tira isso logo. O que que esse cara cantou aí, hein?
1: Te amarei para sempre, te amarei para sempre, te amarei...
0: Ah, cria vergonha e bota uma música caipira aí, vamos.
1: Eu não gosto de música caipira.
0: Não gosta por quê? Você não é brasileiro? Não come arroz, feijão, não bebe café, não toma pinga?
1: Eu não tomo pinga.
0: Não toma porque você...

0: Se entregue, moço. Você está preso?
1: Preso coisa nenhuma, senhor.
0: Não adianta, moço. Você está preso. Se entregue. É melhor pra você.
1: Melhor nada, senhor. Vou curtir por aí, tá legal? Oh, inferno. Trombei num poste.
0: Você está preso. Vamos.
1: Oh, diabo. Tudo ia tão bem. Agora me danei.
0: Vai curtir o seu choro na cadeia, seu patife.

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1: 8h39.
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